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1: 9:03, estamos de volta com a noite na Espaço, no oferecimento Boutique Animal, Energia Esportes, promoções da Fruteira Vicentina para amanhã, saco com 4 quilos de carvão, 14,99, manga Palmer, 4,99, kiwi, maçã gala, caqui chocolate branco e preto, 5,99, pinhão, 14,99 o quilo. 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Agora 9:03, uma passada pelos jogos da Copa do Mundo. O jogo da França e do Iraque ficou interrompido por um bom tempo, acho que foi quase 2 horas, por conta de temporal, de raios. Lá nos Estados Unidos tem uma lei federal que atividades, eventos de grande público em céu aberto, eles precisam ser interrompidos quando tem ameaça de raio nas proximidades. É lei federal. Por conta disso, os jogos acontecem seguido em todos os esportes, com estádios abertos, acontecem essas interrupções. Nesse momento, retomou agora 2 minutos do segundo tempo, depois de um bom tempo parado, voltou o jogo da França 1-0, gol dele, Kylian Mbappé, também buscando a artilharia máxima da Copa do Mundo, que nesse momento é de Lionel Messi. Tá dando um show na Copa, hoje perdeu um pênalti, mas depois marcou os 2 gols da vitória da Argentina sobre a Áustria. A Argentina tem 5 gols na Copa do Mundo, todos do Messi, então agora o Messi tem 18 gols, passou o Miroslav Klose da Alemanha e hoje é o maior artilheiro da história da Copa do Mundo. Incrível o que Messi tem feito a essa altura da carreira. O Messi foi para os Estados Unidos e parece que lá ele descansou. Messi está cada vez melhor, como o vinho, envelhecendo cada vez melhor na seleção argentina. 38 anos e jogando muita bola, a Argentina se coloca junto com a França como a grande favorita para conquistar mais uma Copa do Mundo. Então, nesse momento, o Messi tem 18 gols, o Mbappé tem 15, empatado com o Ronaldo Fenômeno e um atrás do Klose. Tudo indica que o Mbappé deve se tornar o maior artilheiro, porque o Messi está na última Copa do Mundo e o Mbappé tem tranquilamente mais 2 copas pela frente. E por conta desse atraso, agora nesse momento temos 2 jogos rolando pela Copa do Mundo em simultâneo, primeira vez nessa Copa, porque por conta desse atraso já invadiu o jogo da França com o horário de Noruega e Senegal. Agora 6 minutos de jogo, começou Noruega e Senegal, Noruega do Haaland. Em campo nesse momento, um duelo difícil contra a seleção do Senegal. Noruega, França, Senegal e Iraque estão no mesmo grupo. 9:06, com esse jogo hoje, com essa vitória, a França também já se classificou para a fase de 16 avos de final. Amanhã tem mais seleções em campo, tem o Cristiano Ronaldo, também tem a seleção da Inglaterra. Amanhã encerra a segunda rodada, depois na quarta-feira começa a última rodada da fase de grupos, inclusive com a seleção brasileira em campo contra a Escócia, quarta-feira às 19h, o último jogo do Brasil na fase de grupos. 9:06, 6 graus aqui em Farroupilha. Atenção para oportunidade de emprego, a Bento Transportes está com vagas abertas para motorista, homens e mulheres, para as cidades de Farroupilha, Carlos Barbosa e Bento Gonçalves. 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

0: 5 para as 10, um intervalo agora na noite, né? Espaço, na volta, vamos ouvir a previsão do tempo para toda a semana. Nesse momento, aqui em Farroupilha, esfriou mais um pouquinho. 5 graus a temperatura, 9 horas 56 minutos, já voltamos.
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6: Fique atento, o consumo de alimentos ricos em fibras contribui para o equilíbrio do organismo. Fibras presentes em grãos, frutas e vegetais ajudam no funcionamento intestinal e promovem maior sensação de saciedade ao longo do dia. A vida é melhor quando se tem saúde.
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0: 10 horas e 1 minuto, estamos de volta com a noite na Espaço, no oferecimento Energia Esportes e Boutique Animal. 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Para esta terça-feira, acaba o tempo fechado com chuva, o sol volta a aparecer entre nuvens. Deve ser assim durante toda manhã e tarde, à noite também com algumas nuvens. Se prepare que o frio vai continuando. Para amanhã, a máxima é 9 graus e a mínima 0 grau. Quarta-feira. Aliás, já atualizando para os próximos dias, quarta, quinta, sexta e sábado, todos os dias, sol com algumas nuvens, noite também com alguma nebulosidade ou céu completamente aberto. Não deve ter chuva até o próximo sábado, o que vai mudando um pouquinho a temperatura. Amanhã, 9 graus a máxima, quarta-feira, 10 a máxima, 0 a mínima. Quinta-feira, 13 a máxima, 1 grau a mínima. Sexta-feira, máxima vai para 16. Sábado vai para 18 graus. Então, ao longo da semana, vai esquentando todos os dias, até no sábado estar mais agradável, estar 18 graus a máxima. Por enquanto, a previsão indica que a chuva volta para o domingo. Deve ser assim todo dia, com máxima em 17 graus. Então, para essa terça-feira, o dia mais frio da semana, 9 graus a máxima ao longo da tarde, que atinge 9 graus. O resto do dia vai ser menos que isso, na média entre 6 e 8 graus, até na metade da tarde chega a 9 graus, depois vai caindo até a noite. A mínima para essa terça-feira, 0 grau. Agora 10 horas com 3 minutos, 5 nesse momento, com o tempo bem fechado aqui em Farroupilha. 10 horas com 4 minutos, mandar aqui os abraços. Alexandre, Luciano Silva, grande amigo, junto com a filhota Pet, a Samira, e a Iracema Pereira Chaves, obrigado pela mensagem, pela companhia. Aqui no Espaço Djavan.

0: 6 minutos faltando para as 11. A noite na Espaço faz um breve intervalo. Na volta, vamos ouvir mais música boa nesse ritmo até a meia-noite nesta segunda-feira fria. 5 graus em Farroupilha. 5 para as 11, já voltamos.
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0: 11:03, estamos de volta com a Noite na Espaço, no oferecimento Energia Esportes, Boutique Animal. 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Terminou há pouco o último jogo da Copa do Mundo nesta segunda-feira. Noruega venceu Senegal por 3-2, com 2 gols do Cometa Haaland, grande destaque da seleção norueguesa nessa Copa. Tem um bom time também, tem o Odegaard, outros jogadores que jogam nas ligas de elite lá da Europa, mas o grande destaque é o Haaland, que já marca, então, são 4 gols na Copa. Que Copa, nesse momento, vai mostrando as grandes estrelas. O Messi, que é o artilheiro, o Mbappé e o Haaland, aliás, os três que jogam, segunda vez que jogam no mesmo dia, né? Porque o Haaland e o Mbappé, ou seja, Noruega e França, estão no mesmo grupo. E estão classificadas, aliás, já para as fases 16, para a fase de 16 avos de final. Um grande dia de jogos, a Argentina vencendo a Áustria, a França vencendo o Iraque e a Noruega vencendo o Senegal. Amanhã termina a rodada número 2 da fase de grupos e aí começa a fase decisiva a partir da quarta-feira, o último jogo. último jogo da fase de grupos, que vai definir todos os classificados. Vão para a fase de mata-mata os dois primeiros de cada um dos grupos e os oito melhores colocados, aliás, os oito melhores terceiros colocados. Vão pegar todos os 12 grupos e os 12 terceiros, os oito que tiverem melhor campanha, avançam para a fase mata-mata também. 11:05. 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Aqui na Espaço tem Guilherme Arantes.

11:32, a noite, né? Espaço, reta final do programa desta segunda-feira, no oferecimento Boutique Animal e Energia Esportes. 5 graus nesse momento aqui em Farroupilha. Daqui a pouquinho a gente passa todas as manchetes em destaque no site do Espaço. Tem plantão policial, polícia prende investigado por agressão de mulher. Teve um vídeo que estava circulando nas redes sociais. Também um caso que chama a atenção em Porto Alegre. Funcionários terceirizados da CE Equatorial presos por furto de cabos. Também execução, homicídio em Nova Prata. Informação da saúde, estava rolando inclusive, sendo noticiado suspeita de meningite em Bento Gonçalves. A vigilância sanitária, após exames, descartou o caso suspeito de duas crianças. No plantão policial, nós alertamos mais cedo e está no site, inclusive, para tentar ajudar a compartilhar, caminhonete furtada no centro de Farroupilha, no estacionamento do Sicredi Agro, perto do Colégio Nossa Senhora de Lourdes, aqui perto do espaço também, na esquina da 13 de maio com a Thomas Edson. Matéria está no site para você compartilhar também no nosso Facebook, nas nossas redes sociais. Destaques, informações, tudo no site da Espaço FM. Agora 11:34 na Espaço, bloco final dessa segunda-feira com Zé Ramalho.

11:53, fim de papo na noite, né? Espaço dessa segunda-feira. Estamos de volta nessa terça às 8 horas, logo após a Voz do Brasil. Ministério Público Federal pede condenação de vereador Iago Morandi por explorar imagem de pessoas em situação de rua para autopromoção em Caxias. Polícia prende investigado por agressão de mulher registrada em vídeo em Farroupilha. Caminhonete é furtada no centro de Farroupilha. Defesa Civil alerta para forte onda de frio nos próximos dias. Bento descarta suspeita de meningite em crianças. Esses e outros destaques, site, aplicativo, redes sociais da Espaço FM. Encerramos com Pepeu Gomes e a Espaço volta às 6 da manhã com o programa Rogério Portolan. Boa noite, boa terça, até mais.

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3: Muito bom, muito bem, com licença, bom dia, 5:59. Tempo parcialmente nublado, você dizer, né? frio pra caramba, 3 graus positivos, centro Farroupilha, aqui no prédio da Espaço FM, tá variando entre 3 e 4 graus, frio, temperatura hoje não sobe muito, a previsão para hoje entre 9 e 11 graus, 9 a 11, 12 graus no máximo aqui na Serra Gaúcha. Previsões, a previsão é de sol e nuvens para hoje. Vou pedindo com licença, cravou 6 horas no ponto, temperatura 3 graus, Sesc, a força do sistema, Fê Comércio ao seu lado, Cooperativa Vinícola São João, Buscaíno Imóveis e Projetos. O Edson tem uma mensagem linda que ele apresentou no programa de domingo à noite, o tempo não entrega respostas prontas. Depois tem uma versão de Itzahari linda, não ligou, pediu, ouviu. Quem quiser essa mensagem no WhatsApp, é só pedir que durante a manhã a equipe da Espaço envia pra você. Edson, 6 da manhã, bom dia, boas-vindas.
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5: Uma das maiores armadilhas da vida é julgar o nosso passado com a sabedoria que só adquirimos depois. Olhamos para trás e pensamos, como eu não percebi isso antes? Mas a verdade é que naquele momento você só podia decidir com o conhecimento, a experiência e a maturidade que possuía. O tempo tem uma característica curiosa. Ele não entrega respostas prontas. Ele ensina devagar. Algumas lições chegam através dos acertos, outras chegam pelos erros. E por mais que a gente deseje voltar e agir diferente, certas compreensões simplesmente não existiam dentro de nós naquela época. Muitas pessoas carregam culpas desnecessárias por decisões antigas. Relembram escolhas, relacionamentos, oportunidades perdidas ou caminhos que não deram certo e se condenam por não terem enxergado o óbvio. Mas aquilo só parece óbvio agora porque o tempo cumpriu seu papel de professor. Cada experiência deixou uma marca. Cada decepção trouxe discernimento. Cada tropeço acrescentou uma camada de maturidade que antes não existia. É justamente por isso que hoje você consegue perceber coisas que antes passavam despercebidas. Perdoar a si mesmo não significa ignorar os erros. Significa reconhecer que você estava aprendendo. Significa entender que a versão de ontem não tinha acesso às lições que a versão de hoje possui. E isso muda tudo. A vida não exige perfeição. Ela exige evolução. Quem passa pela jornada sem cometer erros não aprende. Quem aprende inevitavelmente olha para trás e percebe que faria muitas coisas de maneira diferente. Isso não é fracasso, isso é crescimento. Por isso, tenha menos dureza com quem você foi e mais gratidão por quem está se tornando. O passado não pode ser alterado, mas pode ser compreendido. E quando a compreensão chega, a culpa perde força e dá lugar à sabedoria. Nem tudo que você precisava saber podia ser aprendido em um livro, em um conselho ou em uma conversa. Algumas lições só o tempo poderia ensinar. E ele ensinou.

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1: Senhoras e senhores, bom dia, 6:08. Essa versão de It's a Harry ficou linda com Laila Harrison. A mensagem de hoje, o tempo não entrega respostas prontas. Quem quiser essa mensagem no WhatsApp, só pedir que durante amanhã, depois de 7:30, 8:00, o pessoal vai estar enviando pra você. Janete de Bona, essa versão linda, linda. Janete, bom dia pra ti e pra família. Dona Marlise, bom dia, Marlise. Bom dia, excelente, excelente. Terça-feira, Irani Rode. Irani, vamos ver foto hoje, mano, como é que vai clarear esse dia. Mari Jacovaz, muito obrigado nas ondas da Espaço FM. Panorama Primeiro Tempo, Buscaino Imóveis e Projetos, Cooperativa Vinícola São João, Sesc, a força do Sistema Fé Comércio ao seu lado. Tiago Luiz Menegoto, muito obrigado, obrigado. Suane Rendon, nas ondas da Espaço FM. Guilherme Galafassi, muito obrigado, bom dia. José Alcides Quiele, bom dia. Hoje o Moto Grupo Búfalos da Serra homenageia o integrante Maicon Barbosa, o 02, pelo aniversário hoje. Leandro, um abraço, Leandro. Feliz aniversário, Maicon, nas ondas da Espaço FM. Leonardo Viegas, vamos agradecer a Deus por mais este dia concedido, pela bênção da saúde que nos sustenta e pela fé que ilumina e guia os nossos caminhos. Feliz terça-feira nas ondas da Espaço FM. Um bom dia para os aniversariantes de hoje também. Manda para cá a tua homenagem, envia para cá pelo WhatsApp 99611-1971. Minha prima Elisa tá de aniversário hoje. Tio Eloy, tia Rini, 16 com a gente direto. Tia Rini, tio Eloy, bom dia. Elisa, feliz aniversário. Esposo Diego, na homenagem, já tem um feliz aniversário muito especial. Camila Zanco, Camila, bom dia. Alô Edson Zanco, alô Adelaide, alô Daniele, alô Shirley, bom dia. Nas ondas da Espaço FM, hoje a professora Esther Bazejo Troy está de aniversário, hoje também o Edson Luiz Paese, pessoal da Casa de Cultura aqui de Farroupilha, homenageando o professor Kiko. Edson, feliz aniversário, Rádio Espaço, feliz aniversário, que delícia. Vamos pedir saúde, segurança, proteção, trabalho, pessoal que já tá direto trabalhando também. Júlio César Castilho de Freitas, Júlio, bom dia pra ti, pra Adelaide, toda a equipe da Panis, essa equipe gigante da Panis, e um bom trabalho. Excelente terça-feira com esse friozão de 3 a 4 graus, nesse momento 4 graus aqui no prédio da Espaço FM. Vargas, bom dia, nas ondas da Espaço. Padre Marcelo, bom dia.
2: Ave Maria, cheia de graça, o Senhor é convosco. Bendita sois vós entre as mulheres, bendito é o fruto do vosso ventre, Jesus. Santa Maria, Mãe de Deus, rogai por nós, pecadores, agora e na hora de nossa morte. Amém. E que desça sobre você, sobre o nosso Brasil, sobre nossas famílias, a bênção do Deus Todo-Poderoso, o Pai, o Filho e o Espírito Santo. Amém.
1: Amém, amém. Saúde, segurança, proteção, trabalho, felicidade, fé. Bom dia, bom dia. 3 graus nesse momento. Tá variando de 3 a 4 graus. Frio, gente. Te agasalha bem quem tá saindo de casa com a criançada que vai fazer escolinhas também. Muito cuidado. 6:12. Quem puder ficar em casa, fica. 6:12. Nossa Senhora de Caravaggio, rogai por nós. O que a gente pede? Saúde, segurança, proteção, trabalho, felicidade, fé. Bom dia, Nossa Senhora de Caravaggio, rogai por nós. Nossa Senhora Aparecida, Santa Ana, São José, São Joaquim, rogai por nós. Santo Antônio, Nossa Senhora de Fátima, Nossa Senhora Imaculada Conceição, Nossa Senhora da Saúde, rogai por nós. Boa viagem para quem tá na estrada, boa viagem. São Cristóvão, bom dia. São Cristóvão, rogai por nós, amém. Bom dia, São Brás nos proteja, São Brás nos proteja. Estamos aqui na Espaço FM, panorama primeiro tempo. Valderez, muito obrigado, nas ondas da Espaço FM. Onde você estiver, gente, o recado diário e interatividade sempre muito bem-vinda. Tem informação, tem utilidade pública, tem prestação de serviço, tem alguma informação, alguma queixa, quer a reportagem na tua rua, no teu bairro, na tua cidade, vai pro WhatsApp 99611-1971. O loivo da Xerri de Vespasiano Corrêa, nas ondas da Espaço FM, a turma do RS Pedágio Não, na estrada, passando por Guaporé, 4 graus, mandou digital pra cá. Um abraço, loivô, um abraço pra ti e pra família aí, um bom trabalho, loivô. Qualquer novidade, manda pra cá, a turma aí do RS Pedágio Não. Pessoal em Vespasiano Corrêa, nas ondas, passando por Guaporé, que privilégio. Samia Biazuz, muito obrigado, nas ondas da Espaço FM. Stephanie Bertual, Giovanni Rodrigues Borges, nas ondas da Espaço FM, 6:14. Bom dia.
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3: O gerenciamento de arquivos em nuvem facilita o acesso remoto. Armazenar documentos em serviços online permite consultar informações de qualquer dispositivo conectado à internet. 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
1: Agora 6:16, temperatura variando entre 3 e 4 graus aqui no prédio da Espaço FM, Avenida Paulo Broilho, com a 13 de maio. Bom dia, 6:16. Aqui um recado já desde manhã cedinho, ligou, ficou na Espaço o tempo todo. Logo mais 17:55 da tarde, na abertura do fim de expediente. Fim de expediente hoje muito especial. A gente vai estar lançando já o Yesterday, a festa desse ano, 19 de setembro. Jerônimo Filho, que está na produção do Yesterday, vai estar lançando uma promoção relâmpago. Venda de ingressos com preço especial. Depois vai para pro preço. Vai ser mantido o mesmo preço, mas deixa ele divulgar já na abertura. Pessoal, fica. fica atento, fica atento, fica ligado hoje, vai ter uma venda de ingressos, o pessoal já pode reservar também os camarotes, aí ver os valores para essa temporada. Não subiu, subiu o quê? Um ano pro outro, enfim, mas nada de preocupante aí, sempre foi uma festa muito acessível também. 19 de setembro, Yesterday no Clube Santa Rita. Hoje, na abertura do fim de expediente, 17h30, vai ter uma promoção de venda de ingressos com preço especial. Fica ligado, te liga. 6h17. Deixa eu liberar espaçofm.com.br. Ministério Público Federal pede condenação de vereador Iago Morandi, o campeão de votos de Caxias, por explorar a imagem de pessoas em situação de rua para autopromoção. Caxias do Sul. Polícia Civil de Farroupilha prende investigado por agressão de mulher registrada em vídeo. Bento descarta suspeita de meningite em criança. Caminhonete é furtada no centro de Farroupilha. Tem foto aqui dessa caminhonete. Quem tiver alguma informação, por favor, polícia, direto. Tradicional baile junino ocorre hoje, no Centro de Convivência de Idosos São José. Defesa Civil alerta para forte onda de frio nos próximos dias. Manchetes, destaques da terça-feira. espaçofm.com.br. Homem é executado dentro de casa em Nova Prata. Funcionários terceirizados de companhia de energia são presos por furto de cabos em Porto Alegre. Ginastas de Farroupilha se destacam na Copa Escolar de Ginástica Artística em Canoas. Cursinho de Cristandade realiza Escola Vivencial em palestra com Gustavo Balbinotti. O evento acontece sexta-feira lá em Caravaggio. O Sentido da Vida, 19h30, auditório do Santuário de Caravaggio, promoção dos cursinistas. Banda da Brigada Militar emociona famílias da AMAFA. Ministro da Saúde avalia distribuição de canetas emagrecedoras pelo SUS. Guarda Municipal de Caxias captura 2 foragidos e chega a 51 prisões em 2026. CNC Farroupilha desenvolve semana de atividades sobre prevenção e cuidados com o diabetes tipo 1, principalmente. Neuza Pieta, parabéns pela direção. Já tem informações com a equipe da SENEC, a nossa CNC. Motociclista fica ferido em colisão frontal no centro de Caxias. Ficou para hoje, terça-feira, o mutirão de vacinação aí no bairro Medianeira, horário estendido. Todas as equipes estão vacinando hoje contra a gripe, contra a influenza, mas tem horário estendido das 17h até as 19h no bairro Medianeira, aí no lado da praça. Enfim, já o secretário Tiago Brampila vai nos passar mais informações. Bom dia, boas-vindas, Cleiton. Um abraço, Cleiton Ferraboli. Um abraço, Cleiton. Linda, especial e real mensagem hoje do Edson, hoje de manhã, linda também. Quem quiser, gente, essa mensagem no WhatsApp, só pedir pelo WhatsApp 99611-1971. 6h21, bom dia, 6h21. A Prefeitura de Farroupilha, através do prefeito Jonas Tomazini, realizou ontem de manhã o ato de entrega das obras de fechamento da quadra da Escola Municipal de Ensino Fundamental Maria Beschiele, na região da linha Caçador. Verbas do município e também de uma emenda do deputado federal Giovanni Cherini, secretária da Educação Flávia Zanfeliz.
7: Mais uma obra que valoriza a educação de Farroupilha, mais uma quadra fechada para prática de esporte, recreação, atividades pedagógicas. Tudo isso ajuda que a educação de Farroupilha cada vez mais cresça e mantenha os seus índices de qualidade.
8: Eu conversei há pouco também com a diretora e ela dizia: se não estivéssemos com a quadra fechada, nós não estaríamos aqui. Uma chuva que cai incessantemente e os alunos todos protegidos, Ou seja, é uma obra que foi muito bem-vinda.
7: Com certeza, além de oferecer a segurança, a tranquilidade para a escola poder realizar as suas atividades num lugar seguro, foi mais do que testado hoje o telhado, estamos aqui, não tem nenhuma goteira. Então, assim, é um espaço que vem a ajudar a escola, a educação e acolher a todos com segurança.
8: E com certeza, não somente as atividades da educação física, pedagógicas, como a senhora comentou, mas aqueles eventos, aquelas ações que a escola promove durante o ano.
7: Com certeza, todos os eventos e assim a participação dos pais pode ser feita num lugar junto à escola, acolhedor e com segurança.
8: A quadra que além do fechamento, ela ganhou também uma iluminação toda ela com refletores, proteção nas janelas, ou seja, uma obra completa.
7: Com certeza, ela está completinha para ser usada pela comunidade escolar na sua plenitude.
8: O piso que estava contemplado também com a pintura ficou para os próximos dias devido à estação do ano. O inverno não permite a pintura da quadra.
7: Isso, com esse clima, todos os profissionais acharam melhor a gente aguardar. E seria injusto a gente ficar esperando a pintura para que a gente pudesse começar a utilizar esse espaço. Então, por isso, a entrega hoje é para que a escola possa usar esse espaço na sua plenitude e no decorrer do ano a gente vai estar pintando e sempre há melhorias a fazer.
1: Não perca tempo, 6h23. Flávia, muito obrigado. Flávia Zanferiz é a secretária municipal da educação. Reportagem com Luiz Carlos Miller, direto do interior, linha Caçador. Fechamento da escola, da quadra, fechamento da quadra da Escola Municipal de Ensino Fundamental Maria Beschiele, Rio Caçador, a linha Caçador, diretora da escola Kelly Mara de Campos. Kelly, por favor.
9: Sim, nós todos estamos muito felizes, né? Hoje sim, um dia chuvoso. Eu lembro que o ano passado foi em outubro, quando veio ser feito, né, o ato do início da obra. Sim, e tinha muito vento aquele dia. E hoje deu, né, muita chuva agora de manhã, mas mesmo assim a gente tá abrigado aqui, tá todo mundo sequinho. Claro que tá frio, né, por causa da cidade, né, muito fria a nossa cidade. Mas a gente tá muito feliz porque tá todo mundo aqui dentro. Se tu for olhar no rosto, todo mundo tem felicidade, né? É um dia muito feliz para toda a comunidade aqui do Caçador, para nossa escola Maria Beschiele. Então, tá em festa hoje.
8: Uma obra que ela ficou quase perfeita pelo fato de que faltou somente a pintura da quadra.
9: Isso, isso mesmo. A gente não fez a pintura da quadra agora, por quê? Justamente por isso, porque os dias muito frios, né? Inclusive dias de geada, o telhado ele sua e acaba pingando. E como é uma pintura mais delicada, é uma pintura que precisa dias para secagem, é quase impossível a gente fazer agora nessa época do ano. Então nós vamos deixar mais para o final do ano, ali na primavera ou verão, né? Que daí fica bem certinho, bem bonita a pintura e não corre risco de estragar.
8: E a entrega da obra ficou bem num período crítico, no início do inverno, ou seja, todas aquelas atividades programadas do ano letivo podem agora ser realizadas sem problema nenhum, com todo conforto.
9: Isso mesmo. A gente vai usar muito, né? A gente usa muito a quadra. Nós usávamos o salão, né, da comunidade. Mas a gente usa muito a quadra e sem recreio as crianças não podem ficar, né? É um momento deles extravasar, deles correrem, deles brincarem. E sim, essa semana já tem festa aqui na quadra. Essa semana nós vamos fazer uma festa junina somente para os alunos, né? Aqui, quarta-feira. Então a gente já vai inaugurar bem o salão com festa na quarta-feira.
8: A quadra, ela vai proporcionar, além das atividades físicas, as atividades que estão programadas no ano letivo, também os grandes eventos da escola.
9: Isso mesmo. A gente vai usar agora, então, né, para a festa junina para as crianças. Normalmente a gente fazia, então, entrega de boletins no salão, o evento natalino no final do ano. Mas a gente vai continuar usando o salão, por quê? Porque a gente precisa de mesas e cadeiras, né? Mas futuramente a gente tem intenção de comprar para nós usarmos aqui na quadra também.
8: A quadra ganhou portas de saída de emergência, ganhou proteção também nas esquadrias, ou seja, caso de uma bola mais alta. Uma obra bem-vinda.
9: Bem-vinda mesmo, sim. Foi tudo bem pensado, né? Trabalho ali em conjunto com a manutenção da prefeitura, engenheiros e arquitetos vinham sempre fiscalizar a obra. Tá tudo bem de acordo, né? Com as telas nos vidros e tudo instaladinho, tá bem bonito.
8: Imaginava uma iluminação assim com refletores que deixa uma claridade com uma uma nitidez perfeita dentro da quadra.
9: Isso, tá muito bom mesmo. Até eu tô vendo aqui de longe os alunos, consigo identificar todos, né? Mesmo que tá nublado o dia hoje, mas a iluminação tá muito boa mesmo. Melhor do que o esperado, tô muito feliz.
1: Vira que tem mais manifestações aqui, Kelly, muito obrigado. Qualquer novidade, Kelly, vai nos mantendo informado. Aquele Mara de Campos, que é diretora da escola aí da linha Caçador, teve o fechamento ontem, o ato de inauguração, fechamento da quadra de esportes da Escola Municipal de Ensino Fundamental Maria Beschiene, uma escola tradicionalíssima do interior de Farroupilha, linha Caçador, presidente do Círculo de Pais e Mestres, CPM da escola, Júlio César Rapp.
10: Sim, é um sonho realizado, tá? É uma obra que já era esperada pela escola há muitos anos. Ela vem sendo idealizada de outras diretorias, por outras participantes do CPM, e nós tivemos a felicidade de conseguir agora a conclusão da obra. A quadra ficou muito boa, será muito bem aproveitada pelos alunos, e aí ficou pronto, inclusive num momento muito bom, né? No inverno, que é o momento que os alunos mais precisam da quadra fechada.
8: A quadra não ganhou somente o fechamento, mas também toda uma questão de iluminação, proteção de telas, na questão das vidraças, enfim.
10: Quase perfeita, tá? A quadra está muito boa, bem fechada, bem iluminada, as janelas estão protegidas com tela. Só faltou o nosso acabamento final, que é a pintura do piso, que por condições climáticas não tem como ser feito agora no inverno, né? É impróprio para esse serviço, mas assim que o tempo melhorar, já vai ser feita a pintura e a obra vai estar 100% à disposição dos alunos e da comunidade.
8: Como você comentou, uma quadra que ela agora ficou pronta bem no período do inverno, todas as atividades serão possíveis, não precisa fazer no tempo, os alunos estarão totalmente protegidos?
10: Sim, os alunos vão estar totalmente protegidos, todas as atividades, as aulas de educação física e demais atividades que necessitem um espaço maior poderão ser feitas aqui na quadra, inclusive os eventos, né? Os eventos da escola, eventos do CPM, a partir de agora poderão ser feitos na quadra da escola.
8: Imaginava que essa quadra ficaria na forma que ela está?
10: Ela ficou melhor do que o esperado, tá? Ela ficou muito bem feita, muito bem acabada, está pronta para atender a nossa necessidade. Portas de saída de emergência, toda prontinha, só utilizar e aproveitar.
1: Júlio, repito, em qualquer novidade da escola aí da linha Caçador, fique à vontade, utiliza aqui espaço para divulgar. Escola Fundamental Maria Beschiene. Para fechar a rodada, Miller, o detalhe aqui, gente, pessoal em ritmo de festa aí. Isso foi graças ao prefeito Jonas de conseguir colocar dinheiro do município também e verba que veio do deputado federal Giovanni Cherini. R$300 mil em verbas. O Rafael Pasqualotto, assessor do Cherini, se fez presente.
11: Olha
1: também.
11: Olha só, Luiz, nós estamos aqui nessa segunda-feira de manhã, chuva. Não estaríamos aqui se não fosse o fechamento dessa quadra aqui da Escola Maria Beschiene. Esse é um recurso oriundo do gabinete do deputado Giovanni Cherini, que tem sido sensível, parceiro do município e tem atendido as demandas da comunidade. Nós sabemos que são várias as demandas aqui da população, mas só para ter uma noção de valores, aqui o valor total da obra foi de 360 mil, mas ao longo dos anos o valor já chegou em R$4.467.000 aqui, Luiz. Aqui teve também o fechamento de uma escola no bairro, ali na comunidade América, pavimentações, nós estávamos esses dias ali na linha Jacinto de Bona, linha Paese, linha São João, são inúmeros recursos que vêm aqui, que são pedidos através da comunidade. Eu quero te dizer que isso é um trabalho de muitas mãos, mostrando, né, o problema. Chega no deputado Giovanni Cherini, que atende a comunidade, o prefeito faz, enfim, todos estão de parabéns.
8: Uma união de esforços que tem um objetivo comum.
11: Exatamente, se não tiver essa união de esforços, não tem como acontecer, porque é muito complexo. Então, o gabinete do deputado Cherini agradece a todos vocês, em primeiro lugar, pela confiança. E segundo lugar, pelo trabalho, porque vocês, não somente o recurso chega, mas ele é concretizado.
1: Muito bom, 6h31. Prefeito Jonas está com a gente. Prefeito enviou um recado aqui interessante, bonito. Quero agradecer a secretária Flávia Zanfeliz e a comunidade escolar de Farroupilha. Na semana passada, início da ampliação da escola Ilza Molina Martins. Ontem, entrega do fechamento da quadra da escola Maria Beschiene. Enquanto isso, seguem obras na escola de ensino fundamental do bairro América. Em julho, mês que vem, teremos a licitação de uma nova creche para o nosso município. Obrigado também à diretora Kelly, ao presidente do CPM Ciclo de Pais e Mestres, o Júlio, por mais essa conquista para Farroupilha. Prefeito Jonas, bom dia, bom trabalho. Qualquer novidade nessa terça-feira, por favor, 6h32 temperatura. Estamos com 3 graus positivos. Deixa eu liberar jornais chegando, jornais em circulação. 6h32, bom dia.
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3: Fique atento, o cuidado com excesso de açúcar exige atenção diária. Reduzir doces e bebidas açucaradas ajuda a evitar picos de energia seguidos de cansaço e contribui para a saúde metabólica. A vida é melhor quando se tem saúde.
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1: Agora 6h34. Quem tá chegando agora, bom dia, boas-vindas. 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Terça-feira é um dia de muito movimento em Farroupilha, já na madrugada e no começo da manhã, muitos compradores, lojistas fazendo compras em Farroupilha, as excursões, os guias chegando desde a madrugada, desde 3, 3:30, 4, 4:30, 5, 5:30, vamos chegando, 6:35, bom dia e boas compras, 6:35, Farroupilha, capital brasileira da moda de inverno. Bom dia, Ana tá com a gente, André, família Reginato, nas ondas da Espaço FM. Deixa eu liberar jornais chegando, circulando. Vai nevar no Rio Grande do Sul nessa semana? Como será a primeira onda de frio violento? Incêndio de grandes proporções atinge galpões na zona oeste de São Paulo. Como consultar o segundo lote da restituição do imposto de renda? Também a destaque, deixa eu liberar aqui, Correio, Porto Alegre, capa, rodada de ontem, Copa do Mundo, França 3, Iraque 0, Argentina, Messi 2, Áustria 0, Noruega 3, Senegal 2, Jordânia 1, Argélia 2, a rodada de hoje da Copa, nós temos 14h, Portugal e Uzbequistão, teremos Inglaterra e Gana, teremos Panamá e Croácia, também teremos Colômbia e República do Congo. São destaques, manchetes, jornais em circulação, com paralisação de 2 horas, França goleia Iraque e mantém 100% na Copa do Mundo. Messi comemora recorde na Copa do Mundo, espetacular. Detalhe que o time tá jogando para ele também, mas isso que é o detalhe, se fosse no Brasil, o Messi não seria convocado, que tá velho demais, o cara tá dando show, que tá voando, ospa, teatro, e tá com muita vontade, isso que é o detalhe. OSPA, Teatro São Pedro e gestão fiscal entram na pauta da Assembleia Legislativa. Rio Grande do Sul vai enfrentar uma terça-feira de frio extremo e temperaturas negativas devido à massa de ar polar. Estamos com 3 graus positivos, Centro Farroupilha, aqui no prédio da Espaço FM. Manchetes, destaques: Brasil bate recorde de passageiros em voos domésticos em 2026. Funcionários terceirizados da CE Equatorial são presos em flagrante por furto de cabos em Porto Alegre. Parecer do MPF, ou melhor, parecer do MPE é contra suspender divulgação de pesquisa eleitoral. Donald Trump ameaça não ajudar países da OTAN como represália. Jornais chegando, 6:37, bom dia.
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1: Agora 6:38.

0: E até o rádio está ligado aqui na Espaço FM. Ronaldo Gardini, pessoa daqui de Lis, bom trabalho. Tem homenagem para os aniversariantes. Espaço FM, que delícia. Já já tem homenagem. 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Confortec, 6:40. Advogado Carlos Alberto Sandoval nos passa informação. Sandoval tem clientes envolvidos aqui. Esse assunto, gente, aqui tem um assunto gravíssimo envolvendo a Prefeitura de Farroupilha. É na administração passada, mas envolve diretamente, aqui tem um ex-secretário municipal, tem funcionários da prefeitura. Esse processo corre já há um bom tempo, tá vindo à tona hoje. Já tem audiência hoje, Sandoval? Assim que tiver informação, pode, né, utilizar a Rádio Espaço para divulgar também. Sei que tem mais advogados aqui, são inúmeras pessoas. Uso indevido da máquina, e literalmente da máquina da prefeitura, principalmente questão da agricultura, principalmente, tem obras também, mas mais agricultura. Vamos ver o que o pessoal vai estar divulgando, a promotoria envolvida também aqui nos assuntos. Assim que tiver a coisa com. Esse assunto é antigo, não se fala que corria segredo de justiça, é isso? Agora está sendo liberado, já começam o pessoal começa a ser ouvido a partir de agora. O Sandoval nos passa informação aqui. Tem muita gente envolvida, enfim. Sandoval, assim que tiver informação hoje, já tem acesso a todo o processo aí, fica à vontade. 6:41. Espaço aberto para todos, naturalmente, naturalmente. Nós temos aqui o obituário, falecimentos, Grupo L Fórmula, Caxias do Sul, Cláudio Henri Brasiqueto, 76 anos de idade. Hélio Inocente, 67. Maria Etelvina da Silva Torres, 91. Nivaldo Francisco Jacob Borges, 89 anos. Caxias, Cleusa Mendes da Silva, 65 anos de idade. José Romário Pacheco, 86 anos. Manuel Domingos Ribeiro, 81 anos de idade. Bento Gonçalves, Farroupilha e São Marcos, nenhum atendimento. Santa Maria, Ayrton Otacino Toledo Oliveira, 79 anos. Maria Conceição Silva da Silva, 78 anos. Maria Suzana Machado de Jesus, 85 anos. Nassar Ibrahim Abreu, 88 anos. Osório, nenhum atendimento. Agradecer a equipe Grupo L Fórmula, Memorial Crematório e Capela São José. Agora 6:42, Leandro de Souza Berniz, nas ondas da Espaço FM. Manhã fria pra caramba, gente, aqui no prédio da Espaço FM, nós estamos com 3 graus positivos. A previsão para hoje é sol e nuvens e muito frio. Temperatura máxima entre 9 e 11 graus. Patrícia Bevilacqua, nas ondas da Espaço FM, muito obrigado. Patrícia dos Reis Soares, muito obrigado. Giovanni Lorandi, Fabiano de Oliveira, nas ondas da Espaço 6:43. Farroupilha é a capital nacional da moda de inverno. Uma antiga reivindicação, deputado federal Bibo Nunes conseguiu aprovação em Brasília. Semana passada, o prefeito Jonas recebeu o BIMO e, de forma oficial, Farroupilha recebe o selo capital nacional da moda de inverno. A gente tá com 3 graus positivos. Na terça-feira, hoje, é o dia de maior movimento nas malharias, no centro de compras, nos shoppings de atacado, nos varejos das malharias. Deputado Bibo Nunes, selo Farroupilha, capital nacional da moda de inverno.
1: Ouvintes da Espaço, uma imensa honra em poder ter colocado como lei Farroupilha, capital nacional da moda de inverno, porque isto coloca a Farroupilha no cenário nacional no turismo e facilita também para pedir empréstimos via Embratur ou Ministério do Turismo. Coloca no topo em moda. E quem vem para a Serra Gaúcha, que é o segundo maior polo de turismo do Brasil, a Serra Gaúcha. Quem vem para a Serra Gaúcha, quer moda, quer roupa de inverno, vai fazer o quê? Tem que vir a Farroupilha, porque Farroupilha é a capital nacional da moda de inverno. Quem anda bem vestido, quer estar na moda, tem que vir a Farroupilha, senão não está na crista da onda da moda.
2: Deputado, e a importância desse selo agora sendo definitivamente colocado como Farroupilha, capital nacional da moda de inverno?
1: Essa é a importância que eu digo, o reconhecimento do Brasil em lei federal, dando o testemunho de que moda de inverno é aqui em Farroupilha. Até a semana passada, ou 10 dias no máximo, eu passando por Farroupilha, aqui, né, os roteiros se faz, tem ali os complexos, os shoppings de venda sempre lotados com ônibus, fomos lá comprar. Todo mundo comprou moda da alta qualidade e com preço excelente. Então, Farroupilha só tende a crescer, alavancar seu desenvolvimento cada vez mais. E acredito que será fundamental também este título de capital nacional da moda de inverno. Parabéns a toda a população de Farroupilha e a Serra Gaúcha.
0: Obrigado, deputado federal Bibo Nunes, ex-prefeito Fabiano Feltrin. Essa reivindicação já começou na administração passada. Farroupilha, de forma oficial, tem o selo capital nacional da moda de inverno.
3: Primeiramente, agradecer muito ao Bibo Nunes, ele é um padrinho de Farroupilha, além das emendas que ele colocou em diversos setores, na saúde, na educação, na infraestrutura, a pista de caminhada lá de Caravaggio, a Praça do São Luís, o asfaltamento da Rainieri Petrini que está ocorrendo agora, tudo isso foi no momento em que nós estávamos à frente do Poder Público Municipal como prefeito, e também eu pedi a ele que Farroupilha fosse reconhecida pela União, pelo Brasil, com lei federal, para ser a capital da moda de inverno. E nós conseguimos isso graças ao empenho dele, mas também pela trajetória dos nossos empreendedores, porque esta atividade, esse segmento, ele é fundamental para a economia de Farroupilha, já que nós fomos muito inspirados, né, pelas malhas, por todo esse contexto da Fenaquive. Se você pegar algumas décadas atrás, esse segmento tão importante quanto a indústria, quanto a nossa agricultura, então faz parte da nossa trajetória como cidade de Farroupilha. Então, o berço da imigração italiana, a capital do kiwi, do moscatel, o maior produtor de uva moscatel, entre outros cenários que nós estamos, inclusive agora também, como a capital da moda de inverno, além de sermos aí também a maior romaria do sul do Brasil. Então, tudo isso faz com que a gente possa ter capacidade de poder atrair as agências de turismo para cá, que é muito relevante para o segmento, para nós fazermos os nossos eventos, para as pessoas se hospedarem, vai mexer com toda a economia, além de proporcionar também a oportunidade de nós recebermos emendas para essa posição, para a gente buscar financiamentos e também ter subsídios federais para a gente poder continuar essa trajetória que todos os empreendedores desse segmento merecem o nosso carinho, reconhecimento e valorização.
0: Obrigado, Fabiano. Fabiano vai estar ao vivo com a gente hoje, 6:10 da tarde, divulgando novidades no Stone Hall, que vai trabalhar direto todo mês de julho. Vai ser de domingo a domingo. Fabiano, o Fabiano vai estar com a gente ao vivo hoje, no fim de expediente. 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Vamos receber também o Alexandre Souza, o engenheiro Alexandre de Souza, da direção da Serrana Imobiliária, junto com o empresário empreendedor Itacir Marmentini, a Maxoli Incorporadora, um mega empreendimento que está nascendo em Farroupilha, já na abertura do fim de expediente. 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Vamos receber também o pessoal do Roxinol da Serra, com novidades, um encontro gigante de escoteiros na Serra Gaúcha. Mas deixa eu ouvir rapidinho aqui o presidente da Secors, que é a Associação do Centro de Compras aqui da Serra Gaúcha, que reúne aqui o pessoal que vende malha direto. Repito, hoje, terça-feira, é o dia de maior movimento. Já começou na madrugada e segue agora de manhã, à tarde também, mas principalmente madrugada e de manhã, o dia de maior movimento. Marcelo Sordi, Farroupilha agora de forma oficial, o selo de capital brasileira, capital nacional da moda de inverno.
4: Esse selo, ele vem representar um reconhecimento a todo o esforço, o trabalho que há décadas vem sendo feito no município, e ele representa, além desse reconhecimento, uma ferramenta mais de engajamento com as pessoas e mostrar que Farroupilha, ela é pujante, ela tem indústrias fortes, ela tem tecnologia, ela tem desenvolvimento e ela está ligada com o que acontece no mundo inteiro.
2: Presidente, que reflexo esse selo agora, ele representa também para o setor?
4: Ele representa um incentivo a mais a trabalhar cada vez mais pensando no nosso cliente lá na ponta, no comércio, nos produtos, mostrar que Farroupilha, além de a capital nacional da moda de inverno, ela tem empresas que podem atender o país inteiro.
0: Marcelo Sorte, Marcelo, esse ano, esse frio intenso, na prática, o pessoal está vendendo mais?
4: Miller, assim, ó, nós tivemos um começo de ano muito bom, tivemos alguns probleminhas no mês de abril, mas eles foram muito decorrentes da guerra com o Irã, por causa que ela teve dificuldades de matérias-primas. Então, isso aí teve um probleminha em abril em relação a matérias-primas, que ainda está tendo um custo elevado delas, e nós entramos o mês de maio muito bem, o mês de maio foi muito bom, eu acho que para todo mundo deve ter sido o melhor maio da história das empresas, e assim, e o junho agora ele vem numa tendência boa, um pouquinho a menos do ano passado, em função da falta de matéria-prima, né? Então, a maioria das empresas está com dificuldades de produção e estamos ali trabalhando meio que no limite dela, por isso. Mas o inverno vai ser bom, o inverno vai tá fantástico, vai ser bom para a nossa cidade, bom para a indústria como um todo, bom para o município, e é assim que a gente vê e é assim que vai acontecer.
2: O frio, da forma que está, ele vem contínuo e ele vem, de uma certa forma, agregando, principalmente para as vendas. Esse frio já movimentou as vendas em relação ao ano passado? Ele já deu reflexo?
4: Sim, ele deu muito reflexo. Nós tivemos o maio fantástico e o reflexo foi muito bom nas vendas, e assim, o nosso lojista lá da ponta também, ele sentiu esse reflexo do frio constante, né? E isso aí movimentou toda a indústria nossa, né? E agora nós estamos trabalhando na reposição de algumas produtos de inverno ainda, mas a grande maioria das empresas já está trabalhando na próxima coleção, né? Que é meia estação e verão, né? Então, o inverno agora nós praticamente estamos no final, porque o nosso lojista vem comprar para vender durante esse período agora de inverno, mas para a indústria já mudou um pouquinho, que nós já estamos na próxima estação, né?
2: Já dá para antecipar como boas vendas de inverno?
4: Sim, as vendas de inverno, elas vão ser boas, elas vão ser melhores do que o ano passado, então nós vamos ter um inverno bom.
0: Marcelo, um abraço. Marcelo Sorte, presidente da Secora, Associação de Centros de Compras da Serra Gaúcha. Marcelo, nos informa a tua frase aí, a gente vai ter que explorar mais aí. Mês de maio foi um mês histórico para o setor malheiro, setor da pronta entrega em Farroupilha. Né? Esse frio tá fazendo bem aí, e de tabela, todo mundo sai ganhando, né? Economia movimenta pra caramba. Terça-feira é o dia de maior movimento. Pessoal que vem de fora, as excursões, os ônibus, os guias. Boas-vindas, hora 6:52. 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Buscaino Imóveis e Projetos, tradição que Farroupilha conhece, tradição que Farroupilha confia. 6:53. Polícia Civil de Farroupilha prende investigado por agressão de mulher registrada em vídeo. Suspeito de 46 anos teve prisão preventiva decretada após vídeo das agressões contra uma mulher circular nas redes sociais. A Polícia Civil prendeu no fim da tarde de ontem um homem de 46 anos investigado por agredir violentamente uma mulher em um caso que ganhou grande repercussão em Farroupilha, após imagens de violência serem divulgadas nas redes sociais. A prisão foi realizada por policiais civis da Delegacia de Polícia de Farroupilha. A polícia reforça que denúncias podem ser realizadas de forma anônima pelo WhatsApp da Delegacia de Polícia 549-9940-0532.
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0: Agora 6:56, bom dia, vamos lá com Sintra Faro Informativo Semanal. Eu tenho agora o feliz aniversário Rádio Espaço, feliz aniversário, que delícia. Começa a clarear, temperatura 3 graus, previsão para hoje, previsão é de sol e nuvens e não esquenta muito, não sobe muito, entre 9 e 11 graus. Temos aqui uma caminhonete furtada, inclusive tem a foto dela aqui no portal da Espaço. Quem tiver informação, comunica a polícia. Na tarde de ontem, 1:30 da tarde, foi furtada uma caminhonete Ford F1000, placas ICR 4990, de Farroupilha. Foi furtada num estacionamento na esquina da Tomás Edson com a 13 de maio. Aí no estacionamento Sicredi Agro. Segundo o relato do proprietário, ele deixou o veículo e foi para uma agência bancária. Ao retornar por volta de 15:50, não encontrou mais a caminhonete. Dentro do veículo estavam documentações, um casaco e um boné. Câmeras nas proximidades conseguiram captar imagens da F1000 deixando o local. O veículo possui faixas nas laterais, nas cores cinza e vermelha. É uma clássica F1000, já antiga aqui, mas muito bonita aqui. Ela é branca, com faixas pretas e vermelha. O fato foi registrado na DP. Qualquer informação, gente, Polícia, Brigada Civil ou Polícia Civil, 2222-0252. Tem a foto no portal, tá no aplicativo, tá no Instagram, tá no Facebook, para você ajudar. Tem informação aí, passa pra polícia ou liga 2222-0252.
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0: 6:59, hora de dizer feliz aniversário, Rádio Espaço, feliz aniversário, que delícia. 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De volta amanhã, 6 horas, Panorama, o nosso show de informação, Panorama Primeiro Tempo. Segue Panorama, feliz aniversário, Senondes Carlos Concato, Márcio da Costa Fernandes, homenagem Tecnova, Liliane Pani, Água dos Santos, homenagem Big Fair, Otávio Neto, Nonenmacher, homenagem Big Baby, Felipe Toso, homenagem da Troféu, Trombini Farroupilha Esporte e Lazer, Silmar Casaroto, homenagem da Objetiva Contabilidade, Rutiele Mulinari, homenagem da equipe da Senec, a nossa CNC Farroupilha, Adoraci Lúcia Orlandim Dres, homenagem Clube de Mães Nossa Senhora Aparecida, bairro Monte Pascoal, Adriane Zucolotto de Oliveira, homenagem da irmã Alice, sobrinho Henrique, cunhado Claudinei. 7 horas da manhã no ponto, bom dia. Começa a clarear, temperatura 3 graus. Feliz aniversário, Ana Luísa Romanha, os pais Carlos e Deise, irmãos Luiz Felipe e Ana Laura, família querida, Chiquinho, Deise, parabéns pela Ana Luísa, Bernardo Isoton Buzetti, homenagem dos pais Simon e Jane.

0: neto, o genro Norman, os netos queridos Rafael e Manuela. Professora Esther, feliz aniversário. Hoje minha prima Elisa Portolan está de aniversário. Elisa, feliz aniversário, homenagem do esposo Diego, os pais tio Eloy, tia Reni. Elisa, feliz aniversário, João Missioneiro Lopes Nunes, homenagem da esposa Rosa, as filhas Deise, Diane e Delis, netos João Gabriel, Pedro Henrique, Janaína e Joana, os genros Juarez e Leandro, João Missioneiro Lopes Nunes, feliz aniversário, Jonas Long, homenagem da mãe Lúcia, os irmãos Lurian e Richard, a avó Antônia, o amigo Jorge, Karine Sebem, homenagem do esposo Francis, sogros Jussara e Francisco, Lauvir Antunes do Amaral, homenagem da esposa Marli, os filhos Diego e Dayana. Lauvir, feliz aniversário, Magali Calera, Magali, homenagem dos filhos Raquel, Josier, Eluz e Jerusa, aqui homenagem dos genros Porfírio, Júnior, Rafael, a Nora Mônia, os netos Isadora, Henrique, Iago, Joaquim, Carolina, Aurora e Olívia, feliz aniversário, Rádio Espaço, feliz aniversário, que delícia, Maicon Barbosa, homenagem da tia Marilene, as primas Graziela e Graziane, Marcelo Papke, homenagem de dos amigos e familiares Carona, Rádio Espaço e que delícia, Márcio André de Conto, a esposa Maria, o filho Gabriel, Murilo Sogazuco, homenagem dos pais Marcos e Ariane, a Dinda Vânia, Natália Bonetti, homenagem dos pais Moacir e Lilian, a avó Matilde, o irmão Mateus, agenda bonita, Pedro Henrique Antoniazzi, homenagem da namorada Juliana, sogros Lúcio e Vanderlei, afilhado Augusto, cunhado Jaqueline, Giovanni, Anderson, Ângela, Rafael e Suelen. Feliz aniversário, Pedro Miguel Mazotti, os pais Carlos e Cláudia, os irmãos Carlos Eduardo e João Vitor, Zafira, Brandalize e Figueiredo, homenagem dos pais Júlia e Alcione, bisavó Inir e avó Adriana. Feliz aniversário, Sueli Branqui Graizic. É isso, Sueli, o esposo Marcos, os filhos Fernanda e Mateus, os tios e avós, Carona, Rádio Espaço e que delícia. Hoje o Wilson e a Gema Cambrucci, aniversário de casamento, os filhos queridos Wagner e Jean, Nora Sandra e Maiara, a netinha Valentina, Wilson e Gema, Bruneta Cambrucci, Gema, Wilson, muita saúde, parabéns pelo aniversário, parabéns pela família, Carona, Rádio Espaço e que delícia. 7:04, bom dia.
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0: 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O Ademir Colombo tem utilidade pública. Eu vou pedir ajuda da RGE e também do Diogo Rodrigues, da equipe da iluminação da prefeitura, que sempre faz essa ponte município com a RGE. Ademir Colombo, qual é o problema, Ademir?
1: Bom dia, Espaço FM.
0: Bom dia.
1: Tem um fio energizado no chão aqui na linha Amizade. Caiu um eucalipto e está com um fio energizado no chão. Então, se puderem nos ajudar a avisar a RGE, porque essa semana agora teve problema de luz na sexta-feira, retornou no domingo quase de noite. Então, hoje agora está com fio energizado no chão, fio com energia. Ele está soltando faísca no chão, então está perigoso de acontecer algum acidente. Gostaria que vocês nos ajudassem a divulgar ali para a RGE, para eles poderem resolver isso o quanto antes.
0: Ademir, bom dia para ti, nos mantém informado. O Diogo sempre atento aqui, 100%. O Diogo vai deslocar a equipe para identificar e vai fazer a ponte junto à RGE. Diogo, nos mantém informado aí, bom dia. Ademir, qualquer novidade. Ouvinte, utiliza o WhatsApp Espaço 99611-1971. Alex Gobato vai estar com a gente já já. Rotary Clube, campanha de doação de sangue no Hospital São Carlos. População sempre muito impecável. 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
5: Bom dia, ouvintes da Rádio Espaço FM. O programa de hoje do Sintrafar é apresentado por Márcio Ferrari e Suzana Bertual.
6: Acompanhe os destaques da semana.
5: Semana Estadual de Enfrentamento à Violência contra a Pessoa Idosa teve engajamento dos agricultores familiares.
6: Durante a semana passada, aconteceu a Semana Estadual de Enfrentamento à Violência contra a Pessoa Idosa, período dedicado à conscientização, prevenção e combate às diversas formas de violência praticadas contra a população idosa. A iniciativa ocorre anualmente em referência ao Dia Mundial de Conscientização da Violência contra a Pessoa Idosa, celebrado em 15 de junho, e reuniu entidades, conselhos e órgãos públicos comprometidos com a defesa dos direitos das pessoas idosas.
5: A presença das entidades representantes da agricultura familiar reforça o compromisso com a defesa dos direitos das pessoas idosas, especialmente dos aposentados e aposentadas rurais, público com o qual a FETAG e os sindicatos filiados atuam de forma permanente.

0: A Semana Estadual do Enfrentamento à Violência contra a Pessoa Idosa tem como objetivo alertar a população sobre situações de violência física, psicológica, patrimonial, financeira, institucional, negligência e abandono, muitas vezes praticados de forma silenciosa e até mesmo dentro do ambiente familiar. Além disso, a mobilização busca divulgar os direitos das pessoas idosas e incentivar a denúncia de violações.
1: Para a FETAG RS e os sindicatos de agricultores familiares, a discussão ganha ainda mais relevância diante do envelhecimento da população rural gaúcha. Muitos agricultores familiares dedicaram décadas de suas vidas ao trabalho no campo, contribuindo para a produção de alimentos e para o desenvolvimento das comunidades rurais. Garantir que essas pessoas envelheçam com dignidade, respeito e segurança é uma responsabilidade coletiva.
0: O Sindicato dos Agricultores Familiares de Farroupilha atua na defesa dos direitos previdenciários, no fortalecimento das políticas públicas para a terceira idade e na valorização dos aposentados. Todo o trabalho da entidade se volta para o bem-estar dos associados e principalmente dos idosos, pois nossos convênios e serviços, assim como a modernização da sede do sindicato, são pensados no fácil acesso e atendimento dos idosos.
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0: Lembramos aos ouvintes que o expediente do sindicato acontece pela manhã das 7h30 às 11h30 e à tarde das 13h às 17h30 de segunda a sexta. O sindicato está com livre admissão de associados para quem não é agricultor. Entre em contato pelos telefones 3261-1370 ou por mensagem de texto pelo WhatsApp no 99923-8155.
1: O sindicato continua oferecendo convênios com médicos das mais diversas especialidades: dentistas, quiropraxistas, terapeutas que usam técnicas alternativas, massoterapeutas e outros profissionais da saúde que atendem em seus próprios consultórios.
0: Ainda temos convênios com os planos de saúde Unimed e Círculo, telefonia da Vivo e Tim, agrônomo que presta serviço de licenciamento ambiental para todas as finalidades, projeto para investimento de compra de máquinas e custeio com Proagro. No sindicato também são feitos o CAR, o INCRA, o ITR, o cadastro de silvicultor, o cadastro vitícola e contratos.
1: Muitos desses serviços são prestados a todos os agricultores e proprietários rurais. Para ver o catálogo completo dos serviços e convênios do Sintrafar, acesse o nosso WhatsApp.
0: Agora o Sintrafar está dando um benefício exclusivo para os associados em dia com as mensalidades. Auxílio funeral de R$5.000 com ajuda de custos de R$1.300 para a família e mais um seguro de vida que será usufruído em caso de morte acidental no valor de R$10.000.
1: Reforçamos o aviso de que o prazo para fazer o cadastro vitícola 2026 encerra em 31 de julho.
0: A Assembleia Geral Ordinária de Prestação de Contas acontecerá na próxima quinta-feira, dia 25, a partir das 18h30 no Salão dos Luteranos. Após, haverá palestra sobre declínio e morte de Pareiras e em seguida jantar festivo. Reserve a sua presença pelos telefones ou no sindicato. Este evento é uma parceria da Cresol.
1: 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Uma boa semana a todos.
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9: Agora 7:19, senhoras e senhores, bom dia, boas-vindas. 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Senhoras e senhores, amanhã nós vamos ter aqui, deixa eu buscar rapidinho aqui a ficha completa. Nós vamos ter amanhã, quarta-feira, dia 24, nós vamos ter doação de sangue. Doe sangue, doe vida, promoção, realização, Rotary Nova Vicenza, Rotary Clube Farroupilha, junto com o Hospital São Carlos, Alex Gobato, presidente do Rotary Clube.
10: Expectativa muito boa para essa próxima quarta-feira, né? Ação que a gente, nossa terceira ação, né? Do Rotary Nova Vicenza, que a gente vai estar realizando essa campanha de doação de sangue, né? Em prol do nosso hospital, e estamos com uma expectativa muito boa, né? Acredito que vamos ter aí bastante doadores, né? Para receber esse sangue que é tão importante para nossa comunidade e para nossa região também, né?
11: E para essa ação, quantas bolsas estarão sendo captadas?
10: Nós temos aí a disponibilidade, Gabriel, em torno aí de 120 agendamentos, né? Então, a nossa expectativa é a gente tentar, né, obviamente, conseguir arrecadar essas 120 bolsas, né, porque acaba nos auxiliando muito, né, a nossa região, em função dessa baixa quantidade que nós temos em estoque, né. Então, a gente está, de certa forma, numa expectativa boa, e ainda nós temos algumas vagas ainda disponíveis, né, de horário, né, para poder estar captando esse sangue.
11: Eu quero ser um doador. Quais são as necessidades? Alguma recomendação especial? Como é que eu faço para confirmar o meu cadastro e participar da ação desta quarta-feira?
10: Bom, para as pessoas doarem, então, tem que ser, né, maiores de 18 anos, né, Gabriel? Até 69 anos. estar em boas condições de saúde, né? Não pode estar também com nenhum sintoma gripal, né? Tem que pesar acima de 50 quilos, né? Tem que ter dormido, né? De certa forma, bem no dia anterior, não ir em jejum para fazer a doação, né? Uma série desses critérios aí também, não ter fumado até 2 horas antes, enfim, né? Não ter bebido, ingerido, né, a bebida alcoólica, né? Então, alguns cuidados, né, prévios que a gente pede pro pessoal também se cuidar para poder chegar na hora lá da doação e conseguir doar, né? A gente sabe que muitas vezes a pessoa, né, chega lá, não tá num bom dia de saúde, acaba tendo, né, constatando lá no momento alguma situação, né, de uma pressão alta ou alguma questão de saúde e acaba não conseguindo doar. Então, é importante a gente também reforçar, né, esses principais cuidados que o doador precisa ter lá no dia, né? E para fazer o agendamento, então, Gabriel, pode ser feito através do número do WhatsApp, né, diretamente ali com o hospital, né, através do 54 99644 3598, e o pessoal então entrando em contato via WhatsApp, o pessoal também já faz uma breve análise, né, já passa algumas orientações também na parte de saúde médica ali para os doadores, né? Então, pode estar agendando o seu horário ali. Basicamente, nós estamos aí quase com todas as vagas preenchidas, faltando em torno de 5 a 10 vagas, né? A gente pede pro pessoal também, quem puder, tirar um tempinho lá também, doar para essa campanha, que vai auxiliar, né, muitas pessoas na nossa comunidade e na nossa região.
11: Alex, e se as vagas forem preenchidas, quem ligou para fazer o cadastro, ficará como reserva?
10: É, o pessoal acaba tendo também um banco de dados, né? Acaba alimentando o banco de dados ali do Democentro, do próprio hospital também, né? Então acaba ficando também um histórico ali de doadores, né? Então daqui a pouco, né, essas pessoas também a gente pode lá na frente, né, tá passando, fazendo alguma outra ação também, né? E tá solicitando daqui a pouco, né, uma nova doação num período mais adiante.
11: Vamos então reforçar o convite. Nesta quarta-feira, no Hospital São Carlos, a partir de que horas inicia essa ação?
10: O horário, então, vai ser da quarta-feira, vai ser a partir das 8 horas da manhã, Gabriel, né, até as 11 horas, então um período aí na parte da manhã. Pois, né, o pessoal sai para o intervalo, sai para o almoço e retorna, então, no horário da 1:30 da tarde, né, até aí por 13:45, 14 horas, a gente vai estar também, então, recebendo esses doadores lá para coletar o sangue. Então, um período intervalinho ali, né, tem capacidade suficiente, estrutura lá para estar recebendo todos, né, com conforto também, e com certeza, né, o pessoal tira 10, 15 minutinhos ali, consegue fazer uma doação super rápida e super tranquila.
9: Alex Jobato, presidente do Rotary Clube Farroupilha, essa promoção é realização, é parceira, Rotary Clube Farroupilha, em Rotary Clube Nova Vicenza, com o Hospital São Carlos. O Alex acabou de enviar informação para cá de que já fechou as 120 pessoas aí para doação. Como o Gabriel falou na matéria, de repente liga e fica de reserva e se coloca à disposição, porque de repente desses 120 que agendaram, talvez falte alguém, enfim, e aí fica na reserva, vão te chamar. Então, gente, Farroupilha é impecável. Amanhã tem doação de sangue. Fechou a cota aí, 120 doadores. Mas de repente liga qualquer, sabe, vai ficar aí, olha, tô à disposição, precisar, me liga, 99644-3598. Fechou os 120 doadores. Campanha amanhã vai das 8 às 11 e das 13:15 às 15:45. Hospital São Carlos é o local aqui da doação. 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Imobiliária Conceito. 7:26, repito, 7:26. 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Não perca tempo, 7 horas e 27 minutos. Mais utilidade pública aqui, gente. Hoje era para ter sido ontem, por causa do mau tempo ficou para hoje, o tempo vai ajudar. Hoje tem mutirão de vacinação contra a gripe e influenza no bairro Medianeira. Alô, bairro Medianeira e toda essa grande região aí do Medianeira. Hoje é com vocês, o horário esticado, das 5 da tarde até às 7 da noite, das 17 às 19. Hoje todos os postos estão vacinando. Todos os postos estão vacinando, mas aquele horário esticado, para quem não pode no horário dos postos das unidades básicas, vai para o Medianeira, vai ser pertinho da praça. Deixa o Tiago Brambila passar a informação já em seguida. Falando em Secretaria da Saúde, sábado agora vai ter mais uma capacitação para a Lei Lucas, que é uma iniciativa do prefeito Jonas, quando era vereador ainda. A gente, isso aqui é uma. É necessário todo mundo ter essa capacitação. É o que fazer em casa, né? Tomara que nunca precise, mas se precisar, gente, o primeiro socorro antes de chegar SAMU, antes de chegar bombeiros, providência, tudo na prática. Sábado de manhã, na UX Farroupilha, já o Thiago amplia. 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Irmilu informam a rodada de ontem da Copa do Mundo: França 3, Iraque 0. Argentina, Messi 2. Áustria 0, Noruega 3, Senegal 2, Jordânia 1, Argélia 2. Rodada de hoje, 2 da tarde, Portugal e Uzbequistão. Depois, 5 da tarde, Inglaterra e Gana. Às 20 horas, Panamá e Croácia. E às 23, Colômbia e República do Congo. Ora, 7 horas com 29 minutos. 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Gente, utilidade pública, 7 horas e 31 minutos. Vacinação contra a gripe e influenza hoje em todos os postos de saúde. Vai ter horário esticado? Vai ter. Lá no bairro Medianeira. Era para ter sido ontem, mau tempo aí, não permitiu. Ficou para hoje. Outra informação com o secretário Tiago Brambila da Saúde. Sábado agora, na UX aqui de Farroupilha, tem mais uma capacitação da Lei Lucas. tem que ligar para marcar presença, é tudo de graça, mas só confirmar a presença pelo 99612-2219 ou pelo 3056-7950. Sugestão, vai com a família inteira. O que fazer no primeiro socorro antes de chegar, até que chegue SAMU, até que chegue bombeiros, dependendo do caso. Primeiro sobre vacinação, horário esticado hoje, bairro Medianeira.
12: A unidade ela vai ficar localizada bem em frente à praça do bairro Medianeira. Importante salientar que no 1º de maio e no industrial ficou na frente do posto de saúde. Dessa vez nós optamos por colocar em frente à praça, em frente à escola, à igreja ali. Então acaba tendo uma movimentação maior no bairro. E ela segue o mesmo cronograma dos outros dias, das 17 às 19 horas, com a vacinação liberada para o público em geral.
9: Praça da Matriz é quando?
12: Praça da Matriz na próxima quarta-feira e aí na sexta-feira, tudo der certo, o tempo permitir, estaremos no Vivere também com a vacinação.
9: Mas o senhor que sempre tem salientado, todas as unidades básicas estão vacinando, esse horário é para facilitar quem não pode ir pro posto.
12: A gente sempre comenta sobre isso porque é um plus, né, Rogério? Tem muitas pessoas que não conseguem, por vezes, acessar o posto de saúde durante o horário comercial dos postos, e por isso até temos o sábado do trabalhador. Mas a vacinação, como a gente tem esse caso bem específico, de um período importante, então a gente faz o Na Rua Contra a Gripe das 17 às 19, que é uma espécie de horário estendido do posto para vacinação.
9: Eu vou seguindo aqui, Tiago, eu tô fugindo um pouco da pauta, porque o assunto é Lei Lucas, que vai ter mais uma edição. A gente tem informação, os ouvintes também, hospitais da região inteira, Caxias, e a gente utiliza muitos hospitais da região, como a região utiliza o nosso São Carlos. Como é que o secretário tem encaminhado esse assunto em razão do clima, doenças respiratórias? Como é que está a situação no final da tarde da segunda-feira, Tiago?
12: Rogério, não é uma novidade da nossa região ter hospitais lotados nessa época do ano.

0: em antecipação do período de vacinação para a região sul do Brasil.
1: Sei que Caxias do Sul, Rafael também passou a informação, tá difícil conseguir vaga aí nos hospitais de Caxias.
0: E acaba tendo um reflexo em Farroupilha, né, Rogério? Exatamente. Muitos pacientes a gente precisa transferir para Caxias devido à complexidade e a gente acaba não tendo leito para transferir para Caxias.
1: Secretário Tiago Brambila, capacitação Lei Lucas, mais uma edição, quando informações ou serviço?
0: Temos essa nova edição da Lei Lucas, um projeto de lei aprovado lá em 2018 pelo, na época, vereador Jonas Tomazini, nesse próximo sábado. Importante salientar, dia 27, nesse próximo sábado, a partir das 8 horas, não somente para o público da educação, mas sim para o público em geral. Então a gente sempre enfatiza sobre a importância que é a capacitação, Lê Lucas. Eu, inclusive, em casa já tive um episódio de engasgo com uma das minhas filhas e graças a Deus tinha esse conhecimento. Então aqui fica o convite para toda a população da educação também, mas para o público em geral. A gente costuma ver lá pais, recém-pais, né? E avós, então toda a população que tem uma criança do seu convívio, é importante que faça essa capacitação para ter esse conhecimento.
1: É o primeiro atendimento para a gente aprender e tirar qualquer dúvida até a chegada do socorro, SAMU, etc.
0: E são minutos fundamentais que a gente tem, Rogério. Inclusive, a gente comenta, muitas vezes a gente não sabe nem qual é o telefone do SAMU. Então tem essa importância da capacitação de, além de saber para onde ligar, o que fazer nesses minutos essenciais.
1: Gente, impecável. Isso aqui para a família inteira. Quem não fez a capacitação da Lei Lucas, é tudo de graça. É um sábado produtivo. Isso aqui vai te dar um retorno muito bom. O que fazer? O primeiro atendimento, não só com a criança, enfim, geral, com as pessoas de idade, enfim, com gente com problema de saúde. O que fazer? O primeiro socorro até chegar o verdadeiro socorro, SAMU, bombeiros, dependendo do caso. Inscrições. Não custa, o único trabalho é você ligar e marcar a tua presença, você e a família inteira. 9-96-12-22-19. 9-96-12-22-19 ou 30-56-79-50 com a equipe aí do Tiago Brambila, da equipe da saúde aqui do município. Vai ser na UX, no auditório Raul Bump, na UX Farroupilha, Rodovia dos Gomeiros, das 8 da manhã até o meio-dia. É quase 100% na prática. 7:37, bom dia.
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4: Agora 7:42, temperatura, gente, 3 graus positivos, o sol tá mostrando a cara e vou repetir, a previsão para hoje é isso aí, sol e nuvens. E só que a temperatura não vai subir muito, segundo a previsão é de 9 a 12 graus, 9, 11, 12 graus, a máxima para hoje. Previsões, 7:42, gente, por favor, carro furtado, foi furtado no estacionamento da agência Sicredi Agro, centrão aqui da cidade, aqui na Tomás Edson com a 13 de maio, foi furtado ontem uma caminhonete F1000 de cor branca com uma faixa vermelha nas laterais, ano 92-93, uma clássica F1000. Solicitamos a quem tiver alguma informação, por favor, contato 22-22-02-52 ou diretamente com a gente aqui na Rádio Espaço, com a Brigada Militar, com a Polícia Civil. Quem tiver informações, uma caminhonete F1000 de cor branca com uma faixa vermelha nas laterais, ano 92-93, tem foto dela no portal da Espaço FM, tá no site, no aplicativo, tá no Instagram, tá no Facebook, 22-22-0252, um contato direto aí com o proprietário. Comunica a Brigada Militar, Polícia Civil, 7:43, temperatura nesse momento subiu um grauzinho, 4 graus, Ferragem Farroupilha, assistência técnica autorizada Lorenzetti e Zagonel, com grandes variedades de chuveiros e torneiras elétricas, sempre com os melhores preços. 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Aqui o Ademir Colombo está atualizando. Obrigado, Ademir. Já vamos repassar também, a RG está nos ouvindo. Eu vou pedir aqui, Eduarda, já passa o último recado do Ademir Colombo pro Diogo Rodrigues. O Diogo está dando uma força. Viu, Diogo? A RG compareceu aí na linha Amizade, mas não fizeram o trabalho, talvez foram dar uma geral. Mas não resolveram, continua energizado, fios energizados, aí um perigo danado. Dá uma checada, Diogo. O pessoal esteve no local, mas não resolveu. Deixa eu mandar um bom dia especialíssimo aqui, Leandro de Souza Berniz, um ouvinte queridaço com a gente, um carioca que fixou residência aqui na Serra, mora em Caxias do Sul, tá de aniversário hoje, Leandro. Feliz aniversário, carona aqui da Rádio Espaço, daqui Delis, e muita saúde para ti. Obrigado pela parceria, nos ajudando todo dia com informação, um astral maravilhoso aí. Pessoal que veio de outros estados, fixou residência, um frio danado por aqui, Leandro, feliz aniversário, muita saúde para ti aí, muito bom. Cris, já vou ouvir teu áudio, quem manda áudio para cá, gente, no máximo 45 segundos, um minuto, extrapolando um minuto e meio aqui, a Cris tem um recado de 3:18, dá uma enxugada aí, 7:45, hoje, Câmara de Vereadores. Hoje, na Câmara Municipal, vereadores debatem adequações na lei do Condica e a criação do Programa Municipal de Incentivo à Coleta Seletiva em Condomínios. A sessão começa às 18 horas, podendo ser acompanhada pelo canal da Câmara no YouTube. Após, vereadores vão debater a importância da participação da RGE em sessão para tratar da instalação de energia em áreas invadidas. Hoje, 18 horas, sessão Ordem do Dia, Câmara de Vereadores, assuntos importantíssimos. Quem pudesse fazer presente, sempre muito bom. Não puder, vai pro canal do YouTube e assiste a partir das 6:00 PM. 7:46. 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O Diogo não retorna aqui, Ademir. Mandou foto para cá, inclusive, e já estão resolvendo o problema. Vai nos informando. Diogo, muito obrigado sempre. Hora 7:47. Temperatura nesse momento, prédio aqui da Rádio Espaço, Avenida Paulo Brulho, com a 13 de maio, centro, Farroupilha, 4 graus. 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Você compra, a gente resolve. 7:49. Gente, um recado aqui também como utilidade pública. A Rádio Espaço colocou na pauta isso aqui. Para quem tá precisando de roupa, de agasalho. A gente está com frio, um dos mais rigorosos dos últimos anos. Tanto é que hoje eu vi uma frase, tem que explorar mais aí. O Marcelo Sordi, que é o presidente da Secors, o mês passado, o mês de maio, foi histórico para o setor da malha, da confecção, da pronta entrega. Nunca se vendeu tanto como no mês de maio que passou. E aí o detalhe, a gente está com frio rigoroso, o dia a dia, sabe, muito frio, mas quem tem dificuldade de não ter roupa suficiente, enfim, vai buscar onde? A prefeitura tem uma tradição no Banco Social. A secretária Anita Maioli Pascoal tem a informação. O outro lado, quem quiser doar também, procura a prefeitura. Secretária Anita, por favor.
5: Então, nesse final de semana começou o inverno e ele está prometendo ser bem rigoroso esse ano. Nós estamos atendendo no Banco Social, lá nós temos a doação de roupas, de agasalhos, mas o que eu venho pedir aqui é que façam doação de roupas mais quentes. Agasalhos mais quentes, casacos, principalmente masculino e infantil. E cobertores também, se alguém tem a disponibilidade de fazer essa doação, a gente está aceitando, porque é o que realmente está faltando nesse momento.
6: Secretária, de que forma as pessoas que querem fazer essa doação, elas devem proceder?
5: Elas podem entregar diretamente do Banco Social, que fica atrás do CTG Ronda Charrua, ou na Secretaria de Habitação e Assistência Social, no anexo 2 da Prefeitura, que fica em frente à parada de ônibus, na Rua Tiradentes.
6: Qual o horário?
5: Das 9 às 11h30 e das 13 às 16 horas.
6: Essas doações, elas passam por uma triagem?
5: Sim, todas elas é feita uma triagem com os nossos colaboradores que trabalham no Banco Social.
6: E aquelas pessoas que vão precisar dessas doações, que precisam dessas roupas, desses agasalhos, qual é o procedimento? Há necessidade de um cadastro?
5: Eles podem se dirigir diretamente no Banco Social, lá é feita uma ficha, um cadastro, e a partir desse momento, então, eles podem fazer a retirada das roupas. Não tem uma quantidade limite, vai ser entregue o que a família necessita.
6: Como a senhora comentou, é uma semana de muito frio. O albergue também está preparado para receber pessoas de vulnerabilidade que necessitam desse atendimento?
5: Sim, o albergue ele abre às 19 horas até às 7 da manhã. Já está preparado para atender, inclusive, os moradores de rua. Lá eles chegando lá, eles vão tomar um banho, vai ter o café da noite e o café da manhã.
6: Tem custo?
5: Não, não tem custo. É totalmente gratuito.
6: Alguma orientação específica para aquelas pessoas que procuram essa ajuda?
5: Tanto para a doação ou para quem precisa, se as pessoas tiverem dúvida, elas podem se dirigir à Secretaria de Habitação e Assistência Social, que nós estaremos lá para atender a todos.
4: Anitta, qualquer novidade nos informa. 7h52. Quem puder fazer doação, roupa pesada, cobertor e tudo mais, sempre tem gente precisando. Quem não puder entregar no Banco Social, na Secretaria da Assistência Social, que fica aí na Tiradentes, no edifício Primavera, chamado Anexo 2, deixa um telefone aqui na Rádio Espaço, manda para cá um WhatsApp que a gente repassa para a equipe da dona Anitta, que o pessoal vai buscar se teve a grande quantidade aí. 7h52. Quem precisa também de ajuda, procura o Banco Social, procura a secretaria. 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Tem informação, gente, tem prestação de serviço? Manda pra cá. Utilidade pública, um comentário que ajuda também. Tem alguma queixa? Utiliza que a presença da Espaço Móvel. Que foto bonita que tô recebendo. Pessoal, liga pra cá, manda pelo WhatsApp 99611-1971. Adelar Gregolin. Adelar, um abraço, Adelar. Muito. Pior, ele tá em Caravaggio aqui, uma foto na avenida. Tá um sol bonito aqui na Serra Gaúcha. Tá um sol bonito em Caravaggio, frio. Temperatura 4 graus. Mas o visual é muito bonito aqui. Manda um abraço para nós que estamos aqui em Aparecida. 17 graus ontem, Rio de Janeiro, 33. Motorista Fernando e o Volmar, Mário Tor. Um abraço para todos aí da empresa em Farroupilha. Olha que presentão aqui. Volmar Moraes. Volmar, um abraço para ti, para teus colegas. Eles estão hoje, nesse momento, em Aparecida. 17 graus. Manda foto para cada turma aí, quem tá na excursão. É uma excursão só de Farroupilha da Serra. Quem é que tá aqui com vocês? Motorista o Fernando e o Volmar da Mário Tour. Um abraço para todos da empresa em Farroupilha. Pessoal da Mário Tour, tava no Rio de Janeiro ontem, 33 graus ontem no Rio. Hoje, 17 graus em Aparecida. Pessoal da Serra, e que bom, nos ouvindo aqui, Brasil afora. Hoje estão em Aparecida. O Volmar, um abraço para ti. Volmar conhece a América do Sul inteira viajando sempre com as excursões aí. Volmar, que privilégio aí. Um abraço para ti, Volmar, para a turma da Mário Tor, Fernando, a turma aí. Manda foto para cá aí de a turma em Aparecida. Muito bom. Também falando em fotos, caprichada hoje. Gente, amanheceu lindamente. Tem uma foto aqui, a quarta foto, a última, né? Com a cerração indo embora e o sol brilhando. Fotos lindas aqui. Irani Rode, fotógrafo oficial aqui do Panorama, com fotos lindíssimas no amanhecer do dia. Irani, muito obrigado aí. Sol caprichado, só que vai estar frio o dia inteiro, no máximo entre 9 e 12 graus. Gente, hoje, terça-feira, seu problema é surdez ou zumbido, acabe com esse problema. 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Deixa eu liberar, gente, jornais chegando, circulando, Zero Porto Alegre. Messi se isola como o maior artilheiro da história da Copa do Mundo. O craque da Argentina marcou duas vezes na vitória sobre a Áustria e chegou a 18 gols em 6 edições. E tem muita Copa pela frente. A Argentina joga assim para Lionel Messi. E tá certo, a Argentina, se fosse aqui no Brasil, eles não convocariam, como não fizeram com o Ronaldinho Gaúcho nas últimas Copas que ele podia jogar, né? É muito velho, isso e aquilo. O cara aí beirando os 40 praticamente e tá voando, tá com uma vontade danada o Messi. Como mudança tática turbinou o Vini Júnior e melhorou a seleção. Portugueses buscam a recuperação, ingleses tentam confirmar vaga. Mbappé também brilha com mais 2 gols em nova vitória da França. Ação anti-cheias começa projeto para reforçar casa de bombas. Lula avalia cenário antes de decisão sobre permanência de Jacques Wagner. Falsa adolescente passou mais de 2 meses enganando famílias gaúchas. Jornais em circulação. Anvisa revê suspensão e libera lotes de produtos IP. O que fizeram com a empresa IP? Agora estão tentando remendar. Correio do Povo a 0, França 3, Iraque 0, Argentina, Messi 2, Áustria 0, Noruega 3, Senegal 2, Jordânia 1, Argélia 2, rodada de ontem, rodada de hoje, 14:00, Portugal e Uzbequistão, 17:00, Inglaterra e Gana, 20:00, 20:00, Panamá e Croácia, 23:00, Colômbia e Congo. Rodada de hoje da Copa 7:58.
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0: 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Carro furtado, gente, por favor, quem tiver alguma informação. Foi furtada no estacionamento da Sicredi Agro, centro de Farroupilha, na Tomás Edson, com a 13 de maio, ontem à tarde, uma caminhonete F1000 de cor branca com uma faixa vermelha nas laterais. Uma clássica F1000. Ano 92-93. A gente está solicitando, quem tiver alguma informação, por favor, 22-22-02-52. Caminhonete furtada, uma F1000 92-93, branca, tá bonitaça, tá inteiraça, com faixa vermelha e preta nas laterais. Liga para a Polícia Civil, Brigada Militar, liga para a Rádio Espaço, tem um direto aqui com o proprietário, 22-22-0252.
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0: Está um recado aqui, Vani, recebi tua informação, teu comentário aqui. Eu pedi já para enviar de novo para o secretário, o Tiago Brambila. A gente sabe que a gente é refém do governo do estado para conseguir exames e tudo mais. É que a Vani tem um problema sério, ela precisaria uma consulta, ela não tem como pagar consulta particular, ela retirou um câncer tireoide recentemente e ela precisa de uma ajuda aqui. Tiago, puder orientar, aí a gente agradece. Vani, a gente passou o teu telefone direto pro secretário da saúde. O Tiago também nunca tem bola perdida, mas orientar o que se tem de informação oficial. Vai um bom dia também muito especial, aniversariantes, manda pra cá, porque tem aniversário hoje, completa homenagem, 11 da manhã e às 5 da tarde. A Amanda Gasperin, aniversariando hoje, aqui um beijo da família Arlene, o Marcos, o Júnior, o Fabiano, as irmãs Ariane e Aline, ok? Família querida, Amanda, feliz aniversário, 8 horas e 11 minutos, aqui também utilidade pública. 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
0: Falando em Feira Livre, amanhã vai ter festa de São João, já já o César.

0: Nosso César Trois, presidente da Feira Livre, vai estar com a gente fazendo o convite. 8:13, sol lindamente brilhando, temperatura 4 graus, ferragem de Biase, com esse frio todo, promoção de inverno, lenha ecológica. 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Deixa eu dar voz aqui para os ouvintes. A Cris está com a gente. A Cris é moradora de Nova Milano. Cris, esse teu assunto aqui é excelente. É um problema muito antigo. É quem entra e quem sai do posto, o antigo posto Vila Nova, aí em Nova Milano. Isso aqui é um problema histórico, a entrada e saída. Até ocorre muito pouco acidente, né? Pela situação na entrada e na saída. Ela pede também a participação aí dos proprietários do posto para ajudar também. Cris, eu vou reproduzir um trecho. O áudio está muito extenso aqui, só um trechinho, até para a gente dar matizado. O assunto é bom para a gente colocar na pauta. Entrada e saída aí do posto Vila Nova, retão da 122, Nova Milano.
1: Eu sou moradora de Nova Milano, eu moro, sou vizinha do posto de combustível que tem em Nova Milano. Já alguns moradores entraram em contato com a gerente do posto, contatando esse episódio que acontece. O que que acontece? O pessoal que sai do posto de combustível tem uma visão horrível para sair de lá. Tanto tu tá saindo do posto de combustível, tanto quem vem de Porto Alegre para Farroupilha, pro centro de Farroupilha, e pior ainda, quem vem de Farroupilha para Nova Milano, tu não consegue ver praticamente nada para atravessar a rodovia. Já pela pista, pela declínio que ela tem, já é difícil tu atravessar. E no canteiro que eles têm, que é do posto de combustível, eles têm plantado umas arvorezinhas, algumas, não sei, umas espadas, não sei como é que se chama o nome daquela árvore, daquela plantinha, que ela é alta. Então, a visão fica horrível. Já foi enviado foto para ela, mas ela não tomou nenhuma providência, já faz mais de uma semana. E tem até um pneu de, não sei se é caminhão, também nesse canteiro, até posso enviar fotos mais tarde para vocês, mostrando, para tentar amenizar os acidentes que dão. Há uns 20 dias atrás, deu um acidente, porque a pessoa simplesmente não viu. Claro, pode ter descuido, pode, mas a pessoa olhou para um lado, olhou para o outro e tem um certo ponto que fica cego que tu não vê. Então, se o posto de combustível ajudasse um pouco, iria facilitar o condutor que tá para atravessar a rodovia. Deixa baixinho, deixa só grama, que daí a visão fica um pouco melhor. Então, tem a placa do posto de combustível, tem as árvores, que é ou árvores não, é uma folhagem, enfim, que eles têm, que aquilo lá abre, conforme vai crescendo, vai ficar, a visão vai ficando pior ainda.
0: Cris, é um bom assunto aí, até que o posto também colabore, mas num todo, é um problema muito antigo aqui. Vai repercutindo quem utiliza aí, completando o que a moça está falando sobre o posto de combustíveis Nova Milano. Pessoal, Josiane, fica à vontade aqui. Pessoal, olha aqui, ó, repercutindo, Vanessa também, assunto na pauta, redação, bom assunto pra gente abordar e até permitir aqui, pedir a permissão do posto aí tocar no assunto, que eles se envolvam também. Problema antigo para quem acessa e para quem sai. Perigo danado, 8 e 19, temperatura 4 graus. 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Isso é Lia Colchões. 8:20, repito, 8:20. Aproveita que o tempo tá bom. A Ecofar comunica: coleta de entulhos e galhos acontece até quinta-feira, esta semana, aqui no centro, Vicentina, São Luís, São Francisco e São José. Os entulhos deverão ser deixados em frente às residências. Cidadão consciente faz a sua parte para manter a cidade limpa. A cidade é de todos nós, o compromisso também. Centro, Vicentina, São Luís, São Francisco e São José. Esta semana, coleta de entulhos e galhos, comunicado Ecofar. 8:21, repito, 8:21. 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A matéria aqui, o comentário da Cris. Dá a tua opinião também, quem utiliza o retão da 122, quem utiliza o posto antigo Vila Nova aí, dá a tua opinião a respeito, um assunto bom. 8:22, a gente tem um assunto que a gente tem conhecimento já há bastante tempo, não é tocado porque estava correndo em segredo de justiça, só que agora tá vindo a público, o pessoal vai ter audiências. A informação que eu tenho já começou a partir de hoje. Eu sei que tem audiência hoje à tarde, hoje de manhã que seja. Quem nos passou a informação, agora mais recente, ontem precisamente, foi o advogado, o Carlos Alberto Sandoval. Advogado Carlos Alberto Sandoval, pelo que entendi, o Sandoval tem 2 clientes. É um assunto que envolve funcionários da Prefeitura de Farroupilha. O caso aconteceu na administração passada, envolve pessoal do secretário municipal, mais ligado à agricultura, mas pode ter outras secretarias envolvidas. O que se sabe é agricultura, são vários envolvidos aí. A denúncia que o Ministério Público tem é que estavam utilizando a máquina, literalmente máquinas da prefeitura, por troca de votos, enfim. Vamos deixar os advogados aí, o espaço está aberto, obviamente, para todos. O assunto começa agora. O Carlos Alberto Sandoval nos passou informação, pelo que entendi, o Sandoval tem 2 clientes aí envolvidos, acusados também. Tem funcionário de carreira, tem CC, eu sei que envolve muita gente aí, tem muita gente envolvida, é um assunto que vai dar muito pano para manga, certamente. 8:23, Ferragem De Biase, Cooperativa 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
0: 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Os ouvintes aqui impecáveis, sempre aqui. Vanessa Tolotti Pereira. Vanessa, muito obrigado. Meu nome é Vanessa, também sou moradora de Nova Milano. Concordo plenamente com a Cris. A visão é horrível. Tem muita vegetação e placas no canteiro que dificulta a visão de todos os motoristas. O Daniel Girelli cobra da CSG Providências. Aqui a Josiane Tolotti Guerra. A Josi já nos ajuda aqui porque a Josi enviou vídeo. Ela fez um vídeo agora aqui.
4: Estou aqui no posto de Nova Milano, local indicado para retorno. Mas a visibilidade é zero, por conta das placas de anúncio e da vegetação.
0: Josiane, concordo contigo plenamente aqui. Ela parou onde tem que parar para conseguir acesso, para ir em direção a Nova Milano. Tem uma placa, né, que até os proprietários, enfim, aqui, CSG, quem for responsável, gente, tem que dar uma recuada, não tem visão. Não é que 100%, mas prejudica muito. E tem, tá bonito o canteiro aí, as árvores, os arbustos, sei lá o que é, fica bonito, tá bem cortadinho, só que as árvores impedem a visualização. Isso aqui é um perigo, tu tem que botar o carro pra frente e aí fica, tu invade o acostamento aqui, que é pequeno, e volta praticamente o bico do carro na pista, com esse baita movimento. Cris, um baita assunto aqui, vale a pena conferir e agradecer a Josiane, a turma aqui que enviou informação pra gente. Vanessa, muito obrigado aí. 8:30, 8:30. 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Pensou Residencial Alba, pensou Serrana Imobiliária. 8:33. Eu peço atenção da audiência da Rádio Espaço para essa manifestação do Diogo Siqueira. O Diogo Siqueira é um pré-candidato hoje à Câmara Federal. O Diogo Siqueira é o ex-prefeito de Bento, que teve que renunciar para concorrer a deputado. O Diogo se destacou. O interessante, gente, cada um tem a liberdade de pensar e tudo mais, da forma como quiser. O detalhe que o Diogo, o que ele tá falando, ele fez na prática. Não é aquela coisa do candidato que joga para opinião pública, mas na prática nunca fez nada. No caso aqui do Diogo, ele como prefeito fez na prática. A coisa da fiscalização. Quem precisa de benefício, precisa e está aprovado, tem que receber, tem que ser auxiliado até o fim, né? Dá uma resposta também. Agora, quem recebe Bolsa Família, hoje há infinidade, dezenas de benefícios, só direito e nada de dever.

0: trabalhando não quer saber de novos direitos. Quem está trabalhando, está se esforçando, quer saber daquelas pessoas que estão sem fazer nada. É isso que eu vejo muito no Brasil. A injustiça que a gente está tendo no Brasil é exatamente isso. São muitos que não fazem mais nada e aí os outros poucos têm que ficar trabalhando para manter a conta de todo esse país. Então, o que eu sempre tentei fazer em Bento, Rogério, foi de tentar dar o exemplo. Eu vejo assim nas enchentes quando teve, tava todo mundo junto, tá? A população pegou junto, a gente tinha a prefeitura pegando junto, tava um do lado do outro, não tinha um grande chefe que mandava e ficava todo mundo obedecendo, ou então ficava esperando aquelas notícias de Brasília, que um ajudar e no final quem se virava era a própria população. A mesma coisa com mendigos, questão de moradores de rua, de não adianta a gente ficar, olha, Rogério, morador de rua, para terem uma ideia, no Brasil é um dos povos que tem mais direitos. É direito de casa de passagem, direito de tratamento para álcool prioritário, é direito da gente ofertar roupa, de ofertar comida, tem que dar café da manhã, tem que dar café da tarde, tem que dar uma janta quentinha, tem assistente social só para atender morador de rua no Brasil. É um negócio absurdo. Quero ver se tem assistente social para atender todo cidadão que está trabalhando. Isso não existe. Agora, o que eu tentei fazer em Bento foi de botar todas essas pessoas para trabalhar. Eu não tenho vergonha de dizer isso. Eu acredito que a maior assistência social, a melhor ferramenta para uma pessoa evoluir na vida é botar a pessoa para trabalhar. Fiz a mesma coisa com o Bolsa Família. Passei, a ordem era passar de casa em casa ofertando trabalho. Primeira coisa, pessoa está em casa, não está trabalhando, formalmente não está trabalhando, nós vamos ofertar um trabalho mais próximo da casa dela para ela não precisar nem pegar um ônibus. Então é ajudar as pessoas de uma maneira como a gente quer ser ajudado. Quando eu tinha 17 anos, eu torcia para que alguém me oferecesse um emprego. E eu tenho certeza, se alguém passasse na minha casa e me ofertasse um emprego, eu ia ficar muito feliz. Só que agora parece que eu ofertar emprego na casa das pessoas parece que é uma ofensa muitas vezes. Então, é um trabalho que deu certo. A gente reduziu mais de 50% o número de Bolsa Família em Bento Gonçalves, dando trabalho, mas dando dignidade para todas as pessoas. É isso que eu acredito mesmo, Rogério. E eu falo. Eu faço um questionamento a todo cidadão que está escutando agora. Você falou, Rogério, em dezenas aí de benefícios. Eu quero que me digam um dever de uma pessoa que está numa vulnerabilidade, uma pessoa que está ganhando algum benefício e que pode trabalhar. Eu não estou dizendo aqueles que não podem trabalhar, aqueles que precisam têm que manter com benefício. Mas agora, eu quero que me digam um dever de uma pessoa que tem saúde, não tem filhos e está ganhando benefício. Qual é o dever dessa pessoa para toda a sociedade? E por que todo mundo tem que ficar pagando para essa pessoa ficar em casa?
1: O pessoal continua, quem recebeu a proposta, o pessoal foi pro trabalho ou no pessoal, de repente, uma semana, duas foi e hoje estão parados de novo e pleiteando Bolsa Família, por exemplo?
0: Rogério, a gente vai encontrar de tudo. A gente vai encontrar aquela pessoa que agradeceu o trabalho, que está trabalhando, que já melhorou de vida. A gente vai encontrar aquela pessoa que trabalhou uma semana e não se adaptou. Tem pessoas que foram no primeiro dia e não voltaram mais. Tem pessoas que se mudaram de Bento Gonçalves para tentar achar o benefício em outra cidade. E eu estou vendo muitas pessoas que tentam não declarar a transferência do seu título, do cartão do Bolsa Família, para o nosso município, sabendo que nós vamos ofertar esse emprego. Agora, o que não pode acontecer é eu desanimar e achar que não tem solução. Existe solução. Poxa vida, como é que o Japão, todo aquele povo trabalha? Como é que na Europa todas as pessoas estão trabalhando? Como é que nos Estados Unidos as pessoas vão lá e não tem nenhum benefício social e as pessoas acabam trabalhando? Por que que no nosso país, no meu país, nós temos que ser os melhores do mundo, os mais cidadãos, os mais que ajudam os outros, altruístas, e aí nós vamos dar tudo de mão beijada? E a gente já tem 25% da população do Brasil ganhando Bolsa Família, e eu tenho que achar que isso vai dar certo no meu país. Eu duvido que esse país vai crescer com um quarto da população ganhando assistencialismo, ganhando alguma bengala para ficar em casa. Eu duvido disso. Então a gente tem que fazer esse trabalho sério. Difícil, é muito mais fácil prometer benefício, prometer um monte de direito a mais. Seria muito mais fácil como político, Rogério. Todo mundo fez isso a vida inteira. Só que eu tenho certeza, e falo agora para cada cidadão, eu tenho certeza que a nossa população já tem maturidade suficiente para entender que nós temos que dar um passo para trás, começar a falar mais deveres, colocar ordem e progresso, como diz a nossa bandeira, e começar a rever tudo o que foi feito nesse país. Eu tenho certeza que vão ter outras pessoas que vão se encorajar de fazer a mesma coisa e não chegar lá em Brasília e só prometer mais e mais direitos. A minha proposta, né, eu já sempre falo assim, como ideia de vida, como ideologia.

0: dia é que se nós queremos ser uma nação rica, uma nação forte, nós precisamos de pessoas fortes e pessoas comprometidas. E para a gente ser comprometido, só existe uma maneira na vida: é baixar a cabeça e trabalhar todos como sociedade.
1: Diogo Siqueira, ex-prefeito de Bento, hoje ele é pré-candidato à Câmara Federal. Salientar aqui que tem que dar o crédito, o que o Diogo fala, ele fez na prefeitura. Tem frases fortes aí, ou sinceras, que vale a pena você repercutir. Concorda, discorda, comenta aí. Tem que falar nos deveres, menos nos direitos. É uma injustiça. Muitos que fazem nada e poucos no trabalho. Hoje oferecer emprego parece ofensa. 8:40, o excesso de benefícios, entre aspas. Temperatura, estamos com 5 graus, sol e nuvens. 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
1: 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Entrevista de o Diogo sempre rende aqui. A Tainá Rosa. Concordo na retirada de benefícios, mas também tem que tirar os benefícios dos nossos vereadores, deputados, senadores, ministros, etc, etc. Poder judiciário, é auxílio paletó, auxílio moradia, é auxílio penduricalho e por aí. Bom tema, Irani, concordo 110% com o candidato, o Diogo. Se continuar tanta gente ganhando de graça, em alguns anos vai ter não vai ter dinheiro nem para auxiliar quem realmente tá precisando. Gente, opina, vá direto aí, vá direto 99611-1971. Furtaram ontem, gente, aqui no centro, aí na esquina da Tomás Edson com a 13 de maio, uma F1000 clássica. ICR 4990 branca, faixa vermelha, uma faixa cinza com preto, uma clássica F1000. Quem tiver alguma informação, polícia, direto, brigada civil, pode ligar direto pro proprietário 2222-0252.
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2: Hora certa, 8:48, sol e nuvens, temperatura nesse momento 4 graus aqui no prédio da Espaço FM, Avenida Paulo Brolho, com a 13 de maio, 8:48, mecânica ou porão.
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2: Fazer um registro rápido aqui, Gelson, muito obrigado. O Gelson, gente, muita gente também já tinha ligado aqui no domingo também, a gente passou informação porque a Secretaria do Urbanismo e Meio Ambiente já havia informado aqui, era para ser domingo retrasado, corte de árvores no centro aqui de Farroupilha. Gelson, só para avisar, eu tava pedindo pro Paulo Gasperini de repente gravar um recado aí, o motivo do corte dessas árvores no centrão. Tinha autorização, tudo legal, 100%. Estavam prejudicando, enfim, haviam problemas aí que eram necessário fazer o corte que fizeram. Gelson, obrigado pelo teu comentário aí, mas só para salientar, esse corte de árvores no centro da cidade, Pena de Moraes, foi domingo passado, fecharam a rua, um trechinho e tal, era para ser domingo retrasado, o tempo não permitiu, mas tudo permitido, tudo 100% legal, nada foi escondido, utilizaram domingo por causa do movimento. Obrigado, Gelson. Até peço pro Paulo Gasperin, de repente grava aí uma mensagem, o motivo, até para a população saber, tudo muito legalizado, tudo, havia necessidade do corte aí e já era para ser um bom tempo. 8:50, tem oportunidades de emprego, Bento Transportes, vagas abertas para motoristas, homens e mulheres, para Farroupilha, Carlos Barbosa e Bento Gonçalves. 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
1: Gente, mais uma vez um recado. Hoje, terça-feira, tem mutirão de vacinação contra a gripe e influenza em todos os postos de saúde. Fora do horário, horário esticado, das 5 da tarde às 7 da noite, das 17 às 19, hoje é no bairro Medianeira. Era para ter ocorrido ontem e o tempo não permitiu, estava muito ruim. Então ficou para hoje, o tempo tá ajudando. Horário esticado, das 5 da tarde às 7, bairro Medianeira, pertinho da praça, unidade móvel. Detalhe, não só Medianeira, a região inteira, Santa Catarina, Cruzeiro, enfim, toda a região, hoje, quem não pode no horário tradicional, das 5 da tarde às 7 da noite, tem vacinação contra a influenza, contra a gripe.
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1: Agora 8h55, falecimento. Aqui em Farroupilha nós temos agora em seguida, agora às 9, o sepultamento da senhora Nadir de Césaro Spinelli, 78 anos. O atendimento Fornec Matana. Ah, tá sendo velada na Capela Nova Vicenza, ao lado da igreja e no bairro Nova Vicenza, e o sepultamento agora às 9, no Nova Vicenza, o atendimento Fornec Matana. Grupo L Fórmulos, falecimentos da região, Caxias, Cláudio Henri Bassiqueto, 76 anos, Hélio Inocente, 67, Maria Etelvina da Silva Torres, 91, Nivaldo Francisco Jacob Borges, 89, Cleusa Mendes da Silva, 65, José Romário Pacheco, 86, Manuel Domingos Ribeiro, 81 anos, Bento Farroupilha, São Marcos e Osório, nenhum atendimento, Santa Maria, Ayrton Otaciano Toledo Oliveira, 79 anos, Maria Conceição da Silva 78, Maria Suzana Machado de Jesus 85, Nassar Ibrahim Abreu 88 anos. Todos os atendimentos, Grupo L Fórmula, Memorial Crematório e Capela São José. 8:57. Temperatura, gente, nesse momento, 5 graus. 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Gente, uma palhinha rápida. Amanhã, quarta-feira, 7 da manhã, tem feira livre do produtor. E amanhã vai ter festa de São João, comidas especiais, um presente para a clientela da Feira Livre. Presidente Sérgio Artrois, da Feira Livre do Produtor, amanhã uma quarta-feira especial.
5: Nessa quarta-feira de São João, vamos ter novidade aqui na feira, né? Os expositores vão estar colocando quarta pela manhã, aqui vão estar com pinhão, com quentão, com pipoca, vai ter várias diversidades aí para o cliente vir aqui e aproveitar junto com os expositores aqui, participar junto nessa confraternização.
6: Será uma festividade em homenagem ao dia de São João?
5: Exatamente, eles estão organizando e vão estar aí festejando essa data de São João com as pipoca, quentão, pinhão e cada expositor vai trazer alguma coisa.
6: Um amendoim vai estar ali também?
5: Provavelmente sim, eu acredito que sim. Eu creio que exatamente, isso aí.
6: O cliente faz a compra do produto e claro, vai ser contemplado com essa confraternização.
5: Exatamente, vai ter uma mesa expondo esses produtos e o cliente vai ali e vai se servir, né? Vai estar se servindo junto com os expositores aí. Vai estar confraternizando junto.
6: É um agrado por parte dos expositores.
5: Exatamente, é para agradecer, né? Dar um retorno também para os nossos clientes, né? Que estão sempre aqui, então tentar fazer alguma coisa para homenagear eles também.
6: Ele vai pagar somente o que ele vai levar, o que ele vai comer, ele vai ser brinde.
5: E exatamente, ele vai só o que ele comprar nas bancas, que ele vai levar para consumir em casa, daí ele vai pagar, mas o que tiver exposto ali para consumir na hora, vai ser de graça.
6: Essa confraternização ocorre nesta quarta, 24 de junho, dia de São João.
5: Isso, nessa quarta-feira da festa de São João. Todos convidados, clientes que quiserem passar aqui na feira e quem não conhece, aproveitar para conhecer a feira da quarta, passa aí para comer um pinhão, tomar um quentão, um chimarrão aí com o pessoal, um café, que vai ter aí.
6: Que horas começa a feira?
5: Começa às 7 da manhã, 7 até às 11.
1: César, parabéns para ti, para todos os teus colegas aí da Feira Livre, vocês cada vez surpreendendo aí. E é um presentão, gente. Vai fazer boas compras de manhã cedinho aí e vai ter aí. Tu vai pagar o que tu sempre pagou aí, as tuas compras. Agora, a comida boa, a bebida boa também no dia de São João, amanhã, Feira Livre, começa cedinho às 7. Deixa eu aproveitar a carona, falando em Feira Livre, mandar um bom dia muito especial para a família Sinhac, pro Valcir Sinhac, que foi, na verdade, a família inteira. Ele vai receber em nome da família, Agricultor Destaque 2026, que é, gente, uma homenagem parceira, Secretaria da Agricultura, Emater, Sintrafar, o Conselho Municipal da Agricultura escolheu esse ano a família Sinhac, Valcir Sinhac, lá de Mundo Novo. Parabéns, ele vai receber homenagem o mês que vem, dia 27. Valcir José Sinhac, que tem uma história muito bonita na agricultura, mas continua. Trabalho aqui de domingo a domingo, não tem folga aqui. Principalmente aí com corte, frute, com verduras, enfim. Eles comercializam diretamente muita coisa nos restaurantes. Tem produção de leite, de carne. Espetáculo aí. Valcir Sinhac, sua família, parabéns. Homenagem na Câmara Municipal, 27 de julho. Presidente Davi, cumprimentos. 9 horas e 1 minuto. 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
3: 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Gente, parabenizar aqui a Campanha Nacional de Escolas da Comunidade, a nossa SENEC, a CNC, aqui de Farroupilha, está desenvolvendo uma semana inteira de atividades voltadas à prevenção e aos cuidados com a diabetes, reunindo estudantes em uma programação diversificada. Deixa eu ver a Neuza Pieta. A Neuza Pieta, que é mãe de quem tem diabetes tipo 1. A Neuza tem um trabalho Rio Grande afora de divulgação, de prevenção, de cuidado. Também o Matheus, querido, estuda na CNC. Neuza, por favor.
4: É um prazer novamente estar com vocês que são parceiros nossos sempre sobre o diabetes. É uma semana muito especial onde que a gente está falando sobre diabetes. É a primeira vez que estamos fazendo esse evento numa escola, onde temos participações do pessoal de Caxias do Sul, nosso secretário da saúde, a doutora Maria, que é endocrinologista, então de várias pessoas, para que tudo isso aconteça, porque na verdade na sexta-feira é o Dia Nacional do Diabetes, então todo esse movimento veio em função disso, da gente levar para dentro da sala de aula a importância da educação em diabetes.
5: Uma semana cheia de atividades que vai falar literalmente sobre essa doença, que ela acaba sendo silenciosa, que ela também tem um efeito muito danoso na vida das pessoas.
4: Com certeza, né, Miller? Eu sempre digo assim, a importância da educação, o quanto a gente consegue levar para as crianças levam para casa, né? Nós vamos ter o dia do sensor, caça ao açúcar, confecções de cartazes sobre o diabetes, a questão do equilíbrio do diabetes com balões e, claro, finalizando com o nosso grande projeto Quebraçados pela Vida. É um campeonato onde a gente une a questão da educação e esportes que caminham junto para uma vida saudável.
5: O campeonato Braçadas pela Vida ocorre no sábado na piscina da Escola Cenecista.
4: Exatamente, e a gente espera todos vocês, e é importante todo mundo trazer um quilo de alimento, porque junto com essa questão da educação, a gente faz a questão da solidariedade junto com a Liga de Câncer. Então, leva um quilo de alimento, as inscrições, lembrando que são totalmente gratuitas, a gente só pede um quilo de alimento. Quem trouxer um quilo de alimento ganha um kit personalizado lindo do evento, que as entidades nos abraçaram lindamente para que tudo isso tivesse acontecido. Então, além das entidades, as empresas que estão fazendo parte desse evento, né, Braçadas pela Vida.
3: Neuza, parabéns a ti, a toda a direção da CNC, da nossa CENEC, coordenadora pedagógica Isabel Kurman. Alô, Isabel.
6: Realmente, no dia 22, então, ontem tivemos, então, o grupo de Caxias, Gotas de Vida, né, que teve duas palestras, tanto de manhã como à tarde, sendo elas feitas pela Roberta Boldo e Cristiane Taufer. Então, hoje, terça-feira, vai acontecer a confecção de sensores. Essa confecção de sensores é uma oficina criando protótipos com materiais recicláveis, explicando como é ter alguma coisa diferente em nosso corpo. Então, o professor vai fazer de um material reciclado, esse monitoramento vai ser colocado no braço da criança e ela vai sentir como é ter um objeto estranho em seu corpo, que são superpoderes que dão esses sensores, né? Então, isso vai ser hoje. Na quarta-feira, haverá então a nutricionista que fará caças aos açúcares. Nós vamos transformar, Miller, uma palestra num jogo de detetives de rótulos, onde as crianças aprendem a encontrar açúcares escondidos em embalagens reais. Na quinta-feira, então, teremos os painéis sobre a diabetes. Haverá um mural coletivo, criaremos painéis interativos com dúvidas, descobertas, onde cada aluno vai fixar um desenho, uma frase nesses painéis sobre o que mais o surpreendeu de tudo que ele aprendeu até então. Na sexta-feira, teremos então uma integração com música. Então haverá uma dança coletiva com balões azuis. Por que o balão azul? Porque é a cor mundial da causa diabetes, né? Para celebrar então a união, a alegria e o movimento. Isso então na sexta-feira. E o grande final, a culminância do nosso projeto, do primeiro campeonato CENEC de diabetes em movimentos, Braçadas pela Vida, será então no sábado às 13 horas, na nossa dependência, na piscina da escola. Esperamos que todos compareçam. Quem não se inscreveu ainda há tempo, temos uma data fixada para podermos organizar o evento, né? Então, até dia 25, essas inscrições podem ser feitas na Secretaria da Piscina. E contamos com quem quiser comparecer. As inscrições são gratuitas. Temos um quilo de alimento não perecível à solicitação, que é uma campanha que estamos fazendo para a Liga de Combate ao Câncer. E gostaríamos de convidar, então, a população em geral, todo o nosso farroupilhense, que estejam aqui para nos prestigiar. Não precisa vir nadar, se não quiser, pode vir nos conhecer. A piscina é totalmente com calefação, ela vai estar bem aquecida. Eu sei que vai ser um sábado bem gelado, mas os nossos corações, eles vão estar bem quentes para receber todos vocês.
3: Isabel, parabéns a ti, a direção aí da CNC, impecável, gente, que o exemplo seja seguido. Semana de conscientização, informações, semana sobre diabetes. Neuza, a turma, os professores queridos envolvidos aqui, a direção toda da escola, tem matéria completa no site, no portal Espaço FM .com.br. Vai culminar no fim de semana com o campeonato aí de natação na piscina da CNC. 9:19. Destaque nacional divulgado há pouco. Polícia Federal faz operação contra Digimais. O que é o Digimais? é o banco do Edir Macedo, o dono da TV Record, o dono da Igreja Universal do Reino de Deus. 670 milhões são bloqueados. A ação ocorre após uma investigação baseada em relatórios produzidos pelo Banco Central, que identificaram indícios de irregularidades no banco. Os caras têm banco, Silvio Santos tinha banco, né? O Panamericano. Agora, o Edir Macedo também tem banco, o banco dele Digimais. 670 milhões bloqueados. Polícia Federal faz operação contra Digimais, o banco do Edir Macedo, o dono da TV Record, o dono da Igreja Universal do Reino de Deus. 9:20.
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3: DiCaprio, bom dia, 9:23 por aqui, pelo menos aquele sol bonito foi embora, tempo tá parcialmente nublado, temperatura 5 graus.
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3: Jocar, bom dia, 9:26, sol e muitas nuvens, temperatura variando entre 4 e 5 graus. 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Deixa eu liberar só um recado. Teve matéria, para quem acordou mais tarde, teve matéria hoje sobre venda de malhas. Farroupilha bateu recorde no mês de maio, um dos melhores maio da história. Mês de maio para entrar na história. Também com esse frio todo, gente. Vamos aproveitar, vamos vender. Terça-feira, hoje, é o dia de maior movimento da semana nas malharias que tem um atendimento, tem venda, né, a pronta entrega, nos shoppings. Hoje é o maior movimento. Muita gente não imagina, na madrugada por aqui, 3, 3:30, 4, 5:30, pessoal chegando. Ayrton Costa Júnior, da Malharia Don Carli, uma avaliação desse inverno que chegou bem cedinho, começou oficialmente domingo, mas desde maio aí, ritmo acelerado das vendas.
19: Avaliando esse primeiro semestre, né, que vai fechar logo em sequência, o janeiro, fevereiro e março foram o primeiro trimestre, foi muito positivo, né? Eu vou falar de uma maneira geral e também falando agora aqui da empresa Don Carli, foi bom. E abril, com o calor que teve um pouquinho, abril foi um mês que teve uma certa dificuldade, porém maio e junho vem sendo meses muito positivos no contexto geral. O reflexo, então, do ano pro setor malheiro, até o momento, sem dúvida, está sendo bom. Apesar de termos algumas dificuldades que aí são externas, né? Questão de matéria-prima devido à guerra. Então, tem fatores que acabam não ficando na nossa mão. Mas o clima, que foi a sua pergunta, sem dúvida, foi fundamental para esse crescimento.
5: Esse frio contínuo que vem acontecendo nos últimos dias e agora com a chegada definitivamente do inverno, Ayrton, você imagina que as vendas já superaram a edição passada nesse período?
19: Eu acredito que sim, já superaram, né? E os lojistas, eles iniciaram o ano com muito receio de como ia ser. Esse frio veio para agregar muito e para fazer o giro lá na ponta acontecer. Então o lojista acaba tendo uma confiança maior e acaba comprando o produto aqui na pronta entrega e conseguindo ter essa venda devido ao clima.
5: É claro que o setor já começa a produção da próxima estação, mas as vendas para inverno serão positivas? Qual a expectativa?
19: Sim, o setor produtivo já a gente já está pensando na coleção 2027, mas o contexto desse ano, sem dúvida, né, é para ser um ano positivo, devido ao clima mesmo, devido ao inverno, né? O El Niño tende a ficar mais à frente, em setembro tende a ter esse período de chuvas, o que também acaba não afetando agora. Então o clima em si vai auxiliar muito para esse crescimento.
3: Aí, tô muito obrigado. Setor malheiro, setor de confecção, setor da pronta entrega aí, de tabela, todo mundo sai ganhando. Boas vendas, a terça-feira, o dia mais movimentado da semana. Jornais chegando, Caxias do Sul. Mais turistas, menos passageiros. Alta ocupação de hotéis contrasta com o vazio do aeroporto Hugo Cartegiani. Oferta limitada de voos impede que o aeroporto acompanhe o turismo. Turismo regional e afeta negócios como o restaurante do Rodrigo Costa. Aí do aeroporto, ambulatório é a nova. Hoje, inclusive, o ministro vai estar por aqui anunciando, né, que a Infraero vai assumir, né, não vai ser mais da prefeitura, a Infraero, o governo federal vai assumir o aeroporto de Caxias. Ambulatório é nova posse da prefeitura de Caxias para amenizar filas nos hospitais. Ministério Público Federal pede condenação do vereador Iago Morandi, alvo de ação por expor moradores de rua. Isso é capa, jornais chegando, Jornal do Comércio. Passo Fundo se destaca na oferta de prédios altos. Emater estima queda de 30,1% na safra de trigo gaúcha. Metalúrgica investe 120 milhões em nova sede e expansão. Com 48 anos de atuação no setor metal mecânico, a PCPS está em expansão e renovação da marca. Caxias do Sul passará a produzir também em nova unidade industrial de Farroupilha. O investimento vai permitir ampliar a capacidade de 60 mil toneladas para 250 mil toneladas de aço processado no ano. Isso é capa, Jornal do Comércio. Senhoras e senhores, JG comanda o Shopping Show. A notícia no Brasil que virou destaque hoje é o senhor Edir Macedo, que estava fora fazia tempo, né? Agora a Polícia Federal faz buscas e bloqueia até 670 milhões do banco do Edir Macedo, dono da TV Record, dono da Universal, dono do Correio do Povo, da Rádio Guaíba. Operação em São Paulo investiga fraudes no sistema financeiro envolvendo o Digimais, o banco do Edir Macedo. É o destaque do dia. J Comando Shopping, o Ademir Colombo, desde manhã cedinho, problemas aí com energia, fios caídos, energizados na linha Amizade. A RGE já resolveu o problema desde as 8 da manhã. Ademir, obrigado pelo retorno aí. E obrigado ao Diogo Rodrigues, da prefeitura, que fez o meio campo com a turma da RGE. Trabalho impecável. Valeu, 9:32. Obrigado, Ferragem De Biase, Cooperativa Vinícola Garibaldi, Sesc, Oral Unique, Unimed Serra Gaúcha, Sicredi Serrana, Super Andreassa, Memorial São José, Grupo Elifórmulo e Feltrin Group. J no Shopping, ao meio-dia a gente volta no Espaço Rádio Jornal. Aproveitar essa gelada terça-feira, temperatura 4 graus. Bom dia.
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4: Olá, muito bom dia.
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4: Estamos chegando nesta manhã de terça-feira, 23 de junho, hoje, dia das Nações Unidas para o Serviço Público, dia mundial do desporto olímpico, hoje é dia do atleta olímpico, dia do lavrador também, né? Hoje também é Dia Internacional das Mulheres na Engenharia e Dia Internacional das Viúvas, olha só, Dia Nacional do Agente Marítimo também. Hoje o dia do ano é 174, a semana é 26, 47,7% do ano já se fuera. Vamos juntos até o meio-dia, música, informação no teu rádio, sempre na parceria, no patrocínio, no apoio de Ótica Farroupilha, CFC Farroupilha e Círculo Saúde. 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

0: Want to Break Free. Queen, a primeira teve Farouk Bulsara, mais conhecido como Fred Mercury, Living on My Own.
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0: Você sabia que o Farouk Bulsara, mais conhecido pelo nome artístico de Fred Mercury, foi um cantor, pianista e compositor britânico, conhecido pelo seu trabalho com a banda Queen, é a banda britânica de rock Queen que você ouviu, né? Que integrou como vocalista de 1970 até o ano de sua morte, 1991. É considerado como um dos maiores cantores de todos os tempos. Este, o Fred Mercury, nasceu no dia 24, aliás, nasceu no dia 5 de setembro de 1946 e faleceu no dia 24 de novembro de 1991, com apenas 45 anos, o Fred Mercury. 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
0: Alô, Gustavo Vale de Oliveira. Gustavão, foi encontrada uma mochila com documentos em teu nome, tá? A pessoa que encontrou gentilmente entregou aqui na Rádio Espaço FM, Avenida Paulo Broio, 360, sobre Lueja, tá bom? Gustavo Vale de Oliveira, mochila encontrada, entregue aqui na Espaço. Passa aqui na Espaço e retira a tua mochila. Você que está me ouvindo, conhece o Gustavo Vale de Oliveira? Por gentileza, avise-o, tá bom? Muito bem, vamos falar do tempo. Frio intenso, hein? É, frio intenso avança no Rio Grande do Sul. A frente fria que trouxe chuva ao Rio Grande do Sul nos últimos dias começa a se afastar nesta terça-feira, abrindo espaço para uma massa de ar polar de forte intensidade que deverá provocar queda acentuada das temperaturas em todo o estado. Diante da previsão de frio extremo, a Prefeitura de Porto Alegre anunciou o reforço da Operação Inverno com a abertura de 100 vagas para emergências para acolhimento de pessoas em situação de rua, isso lá na capital, tá? O sol deve aparecer entre nuvens na maior parte do território gaúcho ao longo do dia, embora as regiões norte e nordeste ainda possam registrar céu mais carregado, com possibilidade de garoa e chuva nas primeiras horas agora da manhã. Não há, ou não está, né, descartada uma pequena chance de ocorrência de chuva congelada em áreas de maior altitude, tá? Aqui para Farroupilha hoje a máxima prevista é 8 graus, sol, muitas nuvens durante o dia, períodos de céu nublado. Agora te prepara que frio mesmo vai ser amanhã e quinta-feira. Amanhã para Farroupilha 1 na mínima, 8 na máxima, pode anotar aí, teremos temperaturas negativas amanhã e quinta também, tá? Amanhã, então, quarta-feira, dia de sol, muitas nuvens à tarde e à noite, nebulosidade. E diminui, né? Vai diminuindo. Quinta-feira, dia 25, 1 na mínima e 11 na máxima, sol com muitas nuvens durante o dia, períodos de céu nublado, noite com muitas nuvens. Sexta-feira, dia 26, tempo ensolarado, nevoeiro ao amanhecer e à noite, 2 na mínima e 14 na máxima. Sábado, 3 na mínima e 18 na máxima, tempo ensolarado com nevoeiro ao amanhecer e à noite. E no domingo, dia 28, 14 graus na mínima, 18 graus na máxima, sol com muitas nuvens, passando nublado, com possibilidade de garoa à noite, né? À noite também poderemos ter pancadas de chuva, mas não é muita coisa não, é 2 milímetros. Tá aí a previsão do tempo neste momento, oscilando entre 5 e 6 graus a temperatura aqui na Paulo Broiro 360.
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3: 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Vamos com os primeiros signos no horóscopo 100.9, previsões para esta terça-feira. 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Primeiro signo chegando no horóscopo.
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3: Alô, Áries, cuidado com a forma de dizer as coisas hoje, tá? Uma mensagem apressada, um comentário atravessado ou uma resposta no automático poderá gerar mal entendido com parente, irmão ou alguém bem próximo. Uma relação estável ganhará base firme e segurança. Afeto que vira porto seguro, fará diferença no amor hoje, tá bom, Áries? Casamento em alta. Previsões agora para você de Touro: conversa sobre dinheiro, grana, tutu, money, pilas. É, meu amigo Touro, taurino, taurina. Conversas sobre dinheiro, orçamento ou pagamentos pedirão mais paciência. Um combinado poderá soar diferente do que foi dito. Então, valerá confirmar valores, prazos e condições antes de fechar qualquer acordo. No amor, a maturidade aparecerá em atitudes concretas. Cuidado, tá? Cuidado, presente. E lealdade contarão mais do que promessas bonitas, tá bom, Touro? Previsões agora para você de Gêmeos. Alô, Gêmeos, como está você, minha amiga geminiana, ou meu amigo geminiano? A comunicação poderá oscilar entre pressa e distração, por isso e-mails, recados e conversas curtas pedirão mais atenção. Evite respostas pela metade e tenha paciência com irmãos, vizinhos, colegas ou pessoas da convivência diária. O amor, projeto profissional ou plano ligado a filhos ganhará um comprometimento sério. Treine, caminhe, cuide do corpo. Agora, previsões para você de Câncer. Brilho, otimismo e autoconfiança com Sol, Júpiter e Mercúrio em seu signo. Você seguirá em fase de expansão, tá? O dia pedirá flexibilidade em casa e com a família. Não leve tudo para o lado pessoal. Organize melhor as prioridades, viu, Câncer? No amor, pense a longo prazo. Uma escolha ganhará maturidade, segurança e perspectiva de futuro. Inicie um ciclo, Câncer. Na volta do intervalo, previsões para Leão, Virgem, Libra e Escorpião. 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
3: 10 horas em ponto. Alô, Leão, Vênus em seu signo destacará seu brilho, charme, beleza e simpatia. Será um ótimo momento para levar uma relação a sério, transformar um talento em projeto rentável ou conquistar mais espaço com elegância. Sua presença será marcante. Evite atropelos nos deslocamentos e trocas de mensagens. Prestígio, segurança e poder de atração em alta. Previsões agora para você de Virgem. Um pequeno desencontro de informações poderá atrapalhar esta manhã. Confirme horários, releia combinados e não confie apenas na memória. O dia renderá melhor se você desacelerar e diminuir a ansiedade de querer resolver tudo ao mesmo tempo. Depois do ajuste inicial, o clima fluirá melhor no trabalho e nas decisões financeiras. Tá bom, Virgem? Previsões agora para você de Libra. Alô, Libra. Balança, mas não cai. Olha, com lua em seu signo, emoções estarão à flor da pele. Aproveite o dia para cuidar da beleza, da imagem e do seu equilíbrio. Decisões de mudança ficarão mais claras. Será um ótimo momento para assumir hábitos saudáveis e investir em um futuro brilhante. Evite agir no impulso. Com um bom planejamento, tudo dará certo. Amizades virão e virão para ficar. Agora, previsões para você de Escorpião. Desacelere, Escorpião. Aumente a sintonia com sua força interior e se prepare para embarcar em novas experiências. Será um ótimo momento para sair de férias, ampliar conexões profissionais, solucionar conflitos e iniciar relacionamentos. No amor, discrição e profundidade serão grandes aliadas. Menos barulho, mais energia. Siga a intuição. Ah, tem viagem à vista, tá, Escorpião? Daqui a pouquinho tem previsões para Sagitário, Capricórnio, Aquário e Peixes. E eu nunca vou desistir de você. É, we're gonna give you up. Wiki Astley. Depois tem Jason Donovan. Two Man and Broken Heart.

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1: Esse é o WhatsApp da Espaço 99611-1971. Too Many Broken Hearts, tantos corações partidos. Jason Donovan na primeira teve Nunca Vou Desistir de Você, Rick Astley, Never Gonna Give You Up. 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Alô, terceira idade, alô, melhor idade, olha só, a Secretaria de Habitação e Assistência Social realiza hoje um baile junino no Centro de Convivência de Idosos São José. O evento tem como objetivo promover o convívio social e fortalecer os vínculos entre os idosos, proporcionando um espaço de interação por meio da dança, música e comunicação. Lembrando então que o Centro de Convivência está localizado na RSC 453, acesso a Caravaggio, número 440, Fundos, no bairro Cinquentenário. Ah, vamos dançar hoje, né? Ó, eu ia fazer uma brincadeira, mas não vou, né? O pessoal é capaz de ficar chateado comigo. 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
1: 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Alô, Gustavo Vale de Oliveira. 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Gustavo Vale de Oliveira. 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Gustavo Vale de Oliveira. Olha, a tradicional Feira do Produtor terá uma programação especial amanhã, quarta-feira, 24 de junho, para marcar as comemorações do dia de São João, além da da comercialização de produtos coloniais, né? Hortifruti, granjeiros e demais itens oferecidos pelos expositores, os visitantes poderão participar de uma confraternização gratuita com comidas típicas da época. A iniciativa foi organizada pelos próprios feirantes como forma de agradecer aos clientes que frequentam a feira ao longo do ano. Durante a manhã serão disponibilizados pinhão, quentão, pipoca, amendoim e outras delícias tradicionais das festas juninas. Lembrando que a Feira Livre do Produtor acontece das 7 às 11 horas da manhã. Além dos frequentadores habituais, a organização também convida moradores que ainda não conhecem um espaço para participar da celebração. Todos estão convidados. É, quem já é cliente e quem ainda não conhece a feira pode passar por aqui para comer um pinhão, tomar um quentão, ou um café ou um chimarrão e aproveitar esse momento de confraternização, reforçou o Trois, né? É o Trois que diz o seguinte, segundo o Trois, que ele é o presidente do produtor, né? O presidente da Feira do Produtor, o César Trois, está convidando todo mundo, tem matéria no site da Espaço, está lá, 1 minuto e 52 segundos, tudo explicadinho, Feira Livre do Produtor, no Largo Carlos Fetter. Na volta do intervalo, previsões para Sagitário, Capricórnio, Aquário e Peixes, 6 graus a temperatura, 10 horas e 20 minutos.
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1: 10:22. Alô, Sagitário, conversas com amigos, equipes ou grupos pedirão clareza. Um recado mal interpretado poderá criar um atrito à toa, inclusive nas redes. Não tente convencer ninguém de nada. Respeitar as diferenças será fundamental. A boa notícia virá de um projeto de longo prazo que ganhará base sólida e apoio de gente experiente. Poder de influência e mudanças em alta, tá, Sagitário? Alô, Capricórnio, os holofotes continuarão voltados para a carreira, com chance de reconhecimento, entrega importante ou conversa decisiva com chefes, parceiros e clientes. Só será preciso escolher melhor as palavras e não responder no automático, principalmente se a família também estiver envolvida no assunto. No amor, construção de longo prazo e confiança. Agora, previsões para você de Aquário. Assuntos de viagem, curso, formalização ou convite de evento poderão ter ruídos de comunicação. Antes de seguir adiante, confira datas, mensagens, inscrições e as letras miúdas de contratos ou acordos. No amor, um vínculo importante poderá amadurecer e mostrar potencial de futuro, até mesmo em uma relação à distância. Tire uns dias de férias, tá bom? Aquário. Previsões agora para você de peixes, vida íntima, acerto de contas, financiamento, pensão, comissão ou dinheiro compartilhado entrarão em pauta e pedirão objetividade, tá, peixes? Evite supor o que o outro pensa, vale, né? Vale conversar, fale claro para não causar mal entendidos. Resolvido o ruído, a confiança se aprofundará e o clima ficará mais leve. No trabalho, acordos financeiros ou acertos práticos darão estabilidade, tá bom? Peixes. Horóscopo 100.9 no shopping. Volta amanhã neste mesmo horário, mais ou menos neste horário. Em casa, no trânsito, no trabalho, você por aí, o som da Espaço. Bom dia, excelente terça-feira. Tá valendo a companhia até o meio-dia.

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1: 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No portal de notícias da 100.9, obras de recuperação do Arroio Ventoso são concluídos lá em Linha Miller. Após maio histórico, o setor malheiro projeta inverno de resultados positivos. Também está no site da Espaço, o Ministério Público Federal pede condenação de vereador Iago Morandi por, entre aspas, né, explorar imagem de pessoas em situação de rua para autopromoção. Isso em Caxias do Sul. Grupo PCP Steel investe 120 milhões de reais em nova unidade em Farroupilha. Feira do Produtor prepara amanhã especial de São João para celebrar com os clientes. Festival de Inverno terá oficina, shows e rodeio artístico em Farroupilha. Com a chegada do frio intenso, Farroupilha reforça a doação de agasalhos e cobertores. Defesa Civil alerta para forte onda de frio nos próximos dias. Bento Gonçalves descarta suspeita de meningite em crianças. Caminhonete é furtada no centro de Farroupilha. Também a destaque, tradicional baile junino ocorre nesta terça no Centro de Convivência de Idosos São José. Homem é executado dentro de casa em Nova Praia. Funcionários terceirizados de companhia de energia são presos por furto de cabos em Porto Alegre. Ginastas de Farroupilha se destacam na Copa Escolar de Ginástica Artística em Canoas. Tudo isso

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1: Boa notícia, os portos gaúchos registraram de janeiro a maio a maior movimentação de cargas para o período desde 2016, de acordo com a Portos RS. Nos cinco primeiros meses de 2026, os terminais de Rio Grande, Pelotas e Porto Alegre movimentaram 17.594.287 toneladas, resultado 5,15% superior ao registrado no mesmo intervalo do ano passado. O desempenho ocorre em um momento de reconhecimento nacional da eficiência operacional do sistema portuário gaúcho. Recentemente, o complexo portuário de Rio Grande, no sul do estado, foi apontado como o segundo mais eficiente do Brasil, reforçando a competitividade nos terminais administrados pela Portos RS. Tá aí uma boa notícia.
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1: É verdade, 10h41. Michael Jackson e Pet Shop Boys.

0: Shop Boys. Na primeira teve Michael Jackson. Wanna be starting something? Quer aprontar alguma coisa?
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0: 10:51, 6 graus a temperatura, sol entre nuvens aqui no centro de Farroupilha.
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3: 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Sebastião Rodrigues Maia, mais conhecido como Tim Maia, cantor, compositor, maestro, produtor musical, multi-instrumentista, empresário e político. Este é o Tim Maia. Nasceu lá em 28 de setembro de 1942, no Rio de Janeiro, e infelizmente faleceu aos 55 anos, no dia 15 de março de 1998.

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3: Chegou a hora de homenagearmos os aniversariantes de hoje para Que Delis, Que Delis Farroupilha, Que Delis Caxias, Que Delícia de Sabor. Vamos então prestar nossa homenagem para os aniversariantes deste 23 de junho. Alô, Senondes Carlos Concato. Senondes Carlos Concato e Márcio da Costa Fernandes. Parabéns da Tecnova. Liliane Pani Água dos Santos, parabéns da Big Fair. Alô, Otávio Neto Nonemacher, homenagem da Big Baby. Felipe Toso, feliz aniversário da Troféu Trombini Farroupilha Esporte e Lazer. Silmar Casaroto, homenagem da Objetiva Contabilidade. Maicon Barbosa, parabéns. Homenagem da tia Marilene, primas Graziella, Graziane e também da Graziella e Graziane, né? E também de toda a equipe do Moto Clube Búfalos, tá, Maicon Barbosa? Alô, Rutiele Molinari, homenagem da Senec Farroupilha, tá, Rutiele? A Doraci Lúcia Orlandim Dresch, parabéns, Doraci. Homenagem do Clube de Mães Nossa Senhora Aparecida do bairro Monte Pascoal. Parabéns, Adriane Zucolotto de Oliveira. Homenagem da irmã Alice, sobrinho Henrique e do cunhado Claudinei, tá, Adriane? Ana Luísa Romanha, homenagem dos pais Carlos e Deise, dos irmãos Luiz Felipe e Ana Laura. Bernardo Isoton Buzetti, parabéns. Homenagem da família, dos amigos, avós, especialmente da mamãe, Dona Jane. Ah, e do papai Simon, é verdade. Alô, Bruno César Brustolinho, parabéns, Bruno. Homenagem da mãe Marta e de toda a família. Camila Zanco, feliz aniversário. Homenagem dos pais Edson e Adelaide, da irmã Daniele e da avó, Dona Shirley, né? Camila Zanco. Delir Zafari, parabéns, Delir. Homenagem dos filhos Márcio, Denise, Roberta, Gustavo e Guilherme e dos netos Marcelo, Helena e Pedro Henrique. Kiko, tá de aniversário hoje. Edson Luiz Paese, professor, parabéns. Homenagem da esposa Cláudia e da enteada Ragnat, parabéns, Kiko, professor Kiko. Alô, Elisa Portolanda Arigo, homenagem do esposo Diego e dos pais Eloy e Reni, parabéns, Elisa, tudo de bom pra ti. Alô, Esther Bazégio Trois, homenagem do esposo Lino, filhos Tiago e Ângela, Nora Renata, genro Norman e dos netos Rafael e Manuela, né, dona Esther. Alô, João Missioneiro Lopes Nunes, 80 anos hoje, parabéns. Homenagem da esposa Rosa, que é uma flor de pessoa, das filhas Daisy, Diane e Delis, netos João, Gabriel, Pedro, Henrique, Janaína e Joana e dos genros Juarez e Leandro, tá? Seu João Missioneiro. É, a Daisy mandou o seguinte aqui: bom dia, JG, aqui é a Daisy Nunes do bairro Centenário, gostaria de homenagear o nosso querido pai e vovô, senhor João Missioneiro senhor João Missioneiro Lopes Nunes. Está completando 80 anos hoje. Desejamos saúde, felicidade, infinitas bênçãos, com muito amor e carinho da família, sua esposa Rosa Nunes, das filhas Daisy, Diane e Delis, também Delis, né? Dos genros Juarez Copelli e Leandro Zuco, dos netos João Gabriel e Pedro Henrique e das netas Janaína e Joana. Feliz aniversário, vovozinho, 80 anos, parabéns, tá lindo o recado então. Alô,
10: O Jonas Long, feliz aniversário, homenagem da mãe Lúcia, dona Lúcia, irmãos Lurian e Richard, a avó Antônia e também do amigo Jorge, grande Jorge, salve Jorge, parabéns Jonas Long. Karine Sebem, homenagem do esposo Francis e dos sogros Jussara e Francisco, tá? Karine Sebem, parabéns. Lauvir Antunes do Amaral, homenagem da esposa Marli e dos filhos Diego e Dayana, parabéns Lauvir. Alô Leandro de Souza Berniz, homenagem de todos os familiares e amigos, parabéns Leandro de Souza Berniz. Alô Magali Calera, homenagem dos filhos Raquel, Josué e Luiz, Elusa, isso, Elusa e Jerusa, dos genros Porfírio, Júnior e Rafael, Nora, Mônia e também dos netos, Isadora, Henrique, Iago, Joaquim, Carolina, Aurora e Olívia, quanta gente, dona Magali Calera, parabéns, forte abraço, feliz aniversário. Alô, Marcelo Paque, homenagem de todos os familiares e amigos, tá? Marcelo Paque, Márcio André de Conto, homenagem da esposa Maria, do filho Gabriel, parabéns Márcio, forte abraço. Murilo Sogazuco, parabéns Murilo, homenagem dos pais Marcos e Ariane e da Dinda, também conhecida como Madrinha Vânia, tá Murilo? Natália Bonetti, feliz aniversário, homenagem dos pais Moacir e Lilian, avó Matilde e do irmão Matheus, parabéns Natália Bonetti. Pedro Henrique Antoniassi, homenagem da namorada Juliana, sogros Lúcia e Vanderlei, afiliado Augusto e dos cunhados Jaqueline, Giovanni, Anderson, Ângela, Rafael e Suelen, tá? Pedro Henrique Antoniassi. Alô, Pedro Miguel Mazotti, homenagem dos pais Carlos e Cláudia e também dos irmãos Carlos, Eduardo e João Vitor, tá? Pedro Miguel Mazotti. De aniversário hoje também, Safira Brandalize Figueiredo, parabéns Safira, homenagem dos pais Júlia e Alcione, bisavó e Niri, também da avó Adriana, tá? Muito bem. Quem mais está de aniversário hoje? Sueli Branque Graizic, homenagem do esposo Marcos, filhos Fernanda e Matheus e dos tios e avós também, tá? Sueli Branque Graizic. Alô Wilson e Gema Cambruci, parabéns, aniversário de casamento, mais um ano de feliz vida a dois. Parabéns ao casal Wilson e Gema Cambruci, homenagem dos filhos Wagner e Jean, noras Sandra e Maiara e da neta Valentina, parabéns. Muito bem, aniversariantes que estão em nossa agenda. A todos os aniversariantes de hoje, muita saúde, alegria, felicidade, prosperidade, muito amor, só coisas boas, grana também, que vai bem, vem bem, e que esta data se repita por muitos e muitos anos.
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10: Saúde, paz a todos. Agora chegando por aqui às 11:16, mais 30 segundos, 6 graus a temperatura, amanhã de inverno, manhã fria, o céu, som da Espaço com R.E.M.

0: Over My Shoulder. Mike and the Mechanics, na primeira teve Losing My Religion com Larry M.
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0: 11:24 e a Copa do Mundo de 2026 tem quatro confrontos nesta terça-feira, 23, pela segunda rodada dos grupos K e L. Na primeira partida, Portugal e Uzbequistão se enfrentam às 14 horas no horário de Brasília. Às 17 horas tem Inglaterra e Gana, às 20 horas Panamá e Croácia e às 23 horas Colômbia e República Dominicana República Democrática do Congo. Muito bem, Colômbia e República Democrata do Congo às 23 horas. O melhor joguinho aqui hoje, né? Portugal por causa do Cristiano Ronaldo, né? Se não, tá bem fraquinho. Inglaterra vai ganhar de Gana, Panamá vai perder pela Croácia, Colômbia vai vencer a República Democrática do Congo e o Portugal, né? A seleção de Portugal vai vencer Uzbequistão. Ah, vou apostar, tá bom. Fica esperando, né? 11:25, 11:25. Bom dia pra você e o Messi ontem, hein? Ontem valeu a pena assistir a Argentina. Você acha, meu amigo, que o Brasil tem alguma chance contra a Argentina, contra a França, contra a Alemanha? Por favor, né? Acho que não. Agora o Brasil vai pegar a Escócia e também, né? Pô, até eu, né? Escócia pegou, tudo bem, foi sorteio, né? Venceu também esse o Haiti, que é um time fraquíssimo, né? Mas vamos aguardar. Muito bem, 11:26, daqui a pouquinho tem Cleiton e Cledir para combinar com viração de tempo, né? De temperatura, viração, nome da música, porque é o seguinte, né? Te prepara aí para dias frios. Aqui em Farroupilha, quarta, quinta, sexta e sábado, poderemos ter temperaturas negativas. Na quarta-feira, máxima de 8. Na quinta, 11. Na sexta, 14. No sábado, 18. E no domingo, também 18 na máxima. Amanhã, a previsão de 1 grau. Aqui em Farroupilha, sol, muitas nuvens à tarde, à noite nebulosidade diminui, então não teremos chuva quarta, quinta, sexta e sábado e temperaturas bem baixas. Neste momento, 6 graus aqui na Paulo Broglio 360, esquina com a 13 de maio.
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0: Muito bem, 11:31. A Defesa Civil Municipal reforça o alerta de uma forte onda de frio que deve atingir todo o Rio Grande do Sul nesta semana. Conforme o Centro de Monitoramento da Defesa Civil Estadual, uma massa de ar polar atua sobre o estado e favorece o frio intenso e persistente, com geada generalizada e mínimas negativas. 6 graus a temperatura, viração, Cleiton e Clidir, é som gaúcho no espaço.

0: Muito melhor com você.
1: Anjo da manhã. Lyla Harrison, e na primeira teve Clayton e Cledir, viração de tempo, né? Paula Rodrigues, frio, muito frio. 6 graus aqui em Farroupilha, vai ficar mais frio ainda nos próximos dias, viu? Te prepara aí, viu? É frio, muito frio. Dá um tempinho aí na volta do intervalo, tem mais som por aqui. Vamos juntos até o meio-dia. Música, informação. Falando em informação, a campanha de doação de sangue atingiu 100% das inscrições no Hospital São Carlos. O Hospital Beneficente São Carlos de Farroupilha promove amanhã, dia 24, quarta-feira, né? Uma campanha de doação de sangue em parceria com o Rotary Clube Nova Vicenza, com o objetivo de reunir 120 voluntários para reforçar os estoques do Hemocentro Regional de Caxias do Sul, o nosso Hemox. Então, as doações ocorrem em 2 turnos, das 8 às 11, das 13h15 às 15h45. Lembrando que para doar é necessário ter entre 18 e 69 anos e pesar acima de 50 quilos, estar em boas condições de saúde, não apresentar sintomas gripais e seguir recomendações, né? Como não estar em jejum, não ingerir álcool nas horas anteriores e evitar fumar até 2 horas antes da coleta. Mas a boa notícia é manchete no site da Espaço: campanha de doação de sangue atinge 100% das inscrições no Hospital São Carlos. Tá aí uma boa notícia. 11h41.
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0: Lojistas do setor malheiro de Farroupilha comemoram o desempenho das vendas em 2026 e projetam um inverno de resultados ainda mais positivos para a indústria e o comércio local. Após um início de ano considerado muito bom, empresários destacam que o frio constante registrado nas últimas semanas impulsionou a procura por peças de inverno e ajudou a consolidar um cenário de crescimento, apesar dos desafios enfrentados com a escassez e o aumento dos custos de matérias-primas. E o frio que vem pela frente aí, né? Imagina, o pessoal vai vender até as paredes das lojas aí, né? Porque vem muito frio, já está bom e vai ficar ainda melhor. Muito bem, vamos juntos até o meio-dia, é o Shopping te fazendo companhia, 11:45, a hora da floricultura, a Dida do meu amigo e compadre Sadi Balbinotti.
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11: The Paris Group, Graffiti.

I'm a real boy morning, George Street, na primeira teve de Paris Grub. Graffiti. 6 graus a temperatura, 11 horas 53 minutos. Ah, eu amei te ver. Thiago York.

0: Thiago Iorca, aqui na 100.9.
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0: E assim chegamos ao fim de mais um Espaço Shopping Show. Obrigado pelo carinho, pela atenção, pela audiência. Eu volto amanhã após o panorama, se Deus permitir, sempre para a Ótica Farroupilha, CFC Farroupilha e Círculo Saúde. Vem aí Espaço Economia com Lúcia Cristina e Espaço Rádio Jornal com Rogério Portolã. Espaço Rádio Jornal, o canal da notícia. Uma da tarde, o contato imediato com a Flávia André Vidor na comunicação, também conhecida como Flavinha. Bom almoço, excelente terça-feira, se cuide, até mais. Fechando o shopping, Ella Langley, Houston, Texas. Até mais, tchau.

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9: 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Agora 12:06. Boa tarde. Sol e nuvens. Temperatura 6 graus. Vamos de Espaço Economia, Banco do Brasil e Máquina Sase. 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Abrindo o portal de notícias Espaço FM, após maio histórico, setor malheiro projeta inverno de resultados positivos. Se queremos um país forte, precisamos de pessoas comprometidas. Hoje, no Brasil, oferecer emprego é ofensa para muitos, declara Diogo Siqueira sobre assistencialismo no governo federal. Mulher armada é detida em Caxias. Veículo é consumido pelo fogo em Bento. Campanha de doação de sangue atinge 100% das inscrições. São 120 voluntários. A campanha é amanhã no Hospital São Carlos, com a realização do Rotary Club. Grupo PCP Steel investe. É PCP Steel investe 120 milhões em nova unidade em Farroupilha. Feira do Produtor prepara amanhã especial de São João para celebrar com os clientes. Obras de recuperação do Arroio Ventoso são concluídas na linha Miller. Vem aí o Festival de Inverno, terá oficinas, shows e rodeio artístico em Farroupilha. Com a chegada do frio intenso, Farroupilha reforça a doação de agasalhos e cobertores. Defesa Civil alerta para forte onda de frio nos próximos dias. Ministério Público Federal pede condenação do vereador campeão de votos em Caxias, Iago Morandi, por explorar imagem de pessoas em situação de rua para autopromoção. Bento Gonçalves descarta suspeita de meningite em crianças. espaçofm.com.br. 12:09, temperatura 6 graus. Economia, Lúcia Cristina. 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
10: A Receita Federal abriu nesta terça-feira consulta ao segundo lote de restituição de imposto de renda pessoa física de 2026, referente ao mês de junho. O pagamento das contribuições contempladas está previsto para o dia 30 de junho. Com 16 bilhões de reais destinados a 9.580.000 contribuintes, este é o maior lote de restituição da história em número de beneficiados. O valor é o mesmo do primeiro lote de 2026 pago em maio. Juntos, os dois pagamentos devem contemplar cerca de 80% das restituições previstas para esse ano, segundo a Receita Federal. O pagamento será feito em 30 de junho. Do total, 4.490 milhões de reais serão destinados a contribuintes com prioridade legal. Em nota oficial, o fisco afirma que assume o compromisso de realizar pagamento de restituição apenas em conta bancária de titularidade do contribuinte. Assim, vale destacar que as rotinas de segurança da Receita impedem o pagamento caso ocorra erro nos dados bancários informados ou algum problema na conta de destino. A Copa do Mundo é uma vitrine inigualável para que jogadores garantam contratos lucrativos ao fim da competição. Vários participantes do torneio optaram por definir o futuro de suas carreiras em clubes enquanto ainda estão concentrados com suas seleções. A Polícia Federal realizou nessa manhã a Operação Miragem para desarticular um esquema fraudulento voltado à prática de crimes contra o Sistema Financeiro Nacional no âmbito da gestão do Banco Digimais. Mais de 50 policiais federais cumprem 9 mandados de busca e apreensão expedidos pela Justiça Federal em São Paulo contra 10 empresas e 8 pessoas físicas, incluindo o bispo Edir Macedo, fundador da Igreja Universal do Reino de Deus. Fundado em 1981, o Digimais tornou-se um banco digital em 2020, quando passou ao controle integral de Edir Macedo. Hoje tem foco em operações de crédito, especialmente financiamento de veículos. Macedo é um dos investigados na operação por ser proprietário do banco, mas como reside no exterior, não foi solicitado mandado de busca e apreensão contra ele neste momento. Pelo menos 35 navios com carga atravessaram o Estreito de Hormuz no dia de ontem, um recorde desde o início da guerra no Oriente Médio, no fim de fevereiro, segundo dados divulgados uma semana após o anúncio de um memorando de entendimento entre Irã e Estados Unidos. O volume de tráfego representa quase um terço do que era registrado em períodos de paz, quando cerca de 120 navios transitavam diariamente por essa passagem estratégica para o comércio mundial de hidrocarbonetos e outros produtos. Durante a guerra, de 1º de março a 14 de junho, menos de 10 navios de carga atravessavam o estreito, em média, por dia. Banco do Brasil e Máquina Sazi. Por hoje era isso. Bons negócios e até amanhã. Boa tarde.
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9: Agora 12 horas e 15, boa tarde, temperatura 6 graus, sol e muitas nuvens, de volta a espaço Rádio Jornal, Corsan, Cressol, Central de Rações e Rosler Diagnósticos. 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Jerônimo Filho, e a previsão do tempo?
13: A sensação de frio cobre o estado e estão previstas temperaturas baixas ao longo dos próximos dias. Na Serra, nesta terça, tempo seco e a máxima não passa dos 10 graus. Para a quarta, a sensação de frio predomina no início do dia com 1 grau positivo e máxima de 8. Ao longo dos próximos dias, o tempo permanece seco e a temperatura pode ultrapassar os 10 graus ao longo das tardes, somente a partir de sexta. Informações do tempo para o espaço Rádio Jornal.
9: Confirmando 6 graus a temperatura aqui no centro de Farroupilha, aqui no prédio da Espaço FM, Avenida Paulo Broilo, com a 13 de maio. Carro furtado, foi furtado do estacionamento da agência Sicredi Agro, ontem à tarde, aqui no centro, na rua Tomás Edson, esquina com a 13 de maio, uma caminhonete F1000 de cor branca, com uma faixa vermelha nas laterais, a clássica ano 2000, ou melhor, 92-93. Ano 92-93. A gente solicita, quem tiver alguma informação, por gentileza, contato 22-22-0252. Ou junto à Brigada Militar, à Polícia Civil, ou direto aqui na Espaço FM pelo WhatsApp 99611-1971. Caminhonete F1000 de cor branca, uma faixa vermelha nas laterais, ano 92-93. Foi furtada ontem aqui no centro da cidade. Contato direto com o proprietário 22-22-0252. 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Vem aí a terceira edição, rodada de negócios CDL Mulher Farroupilha. Inscrições 99976-6167. Acontece quinta-feira agora, dia 25, recepção às 19 horas, restaurante Parque dos Pinheiros, um encontro que conecta mulheres empreendedoras de diversos segmentos. Cada participante vai ter a chance de apresentar seu negócio, trocar contatos e criar novas possibilidades de crescimento, ampliar sua rede de contatos, dar visibilidade à tua empresa, à tua marca. Rodada de Negócios CDL Farroupilha, terceira edição, quinta-feira agora. Contato, quem está coordenando é Yolanda Trujillo, a coordenadora da CDL Mulher de Farroupilha, toda a equipe da CDL, 99976-6167. Voltar para a redação, jornalista Gerônimo Filho, as informações da polícia, dupla suspeita de matar venezuelano a tiros é presa. Veículo é consumido pelo fogo em Bento. Mulher armada é detida em Caxias. Vídeo investigado por agredir ex-companheira é preso em Farroupilha. Jerônimo.
13: Dois indivíduos de 25 e 28 anos foram presos em Caxias, no bairro Esplanada, suspeitos de matarem Gabriel Alexander Castro Parabacuto, 25 anos, e também pela tentativa de assassinato de outro homem de 25 anos. em um crime registrado no bairro Nossa Senhora de Lourdes, no início da manhã de domingo. Durante a ação da Polícia Civil, foram apreendidos a arma utilizada no crime, munições, um veículo, uma moto e entorpecentes. Gabriel Alexander Castro Parabacuto, 25 anos, era natural da Venezuela e foi sepultado ontem em Caxias. Em Bento, um veículo foi consumido pelo fogo por volta das 7h45 da noite de ontem, na IRS 431, em linha Alcântara, no interior do município. De acordo com o Corpo de Bombeiros, o sinistro atingiu uma Amarok que foi totalmente destruída pelas chamas. Os agentes conseguiram conter o fogo e ninguém ficou ferido. Em Caxias, uma mulher de 42 anos que estava armada foi detida na noite de ontem pela Brigada Militar. A abordagem a um veículo aconteceu no bairro Planalto e em revista os policiais apreenderam uma pistola calibre 40 com numeração raspada, um carregador, 22 munições e o veículo utilizado no transporte do armamento. Em Farroupilha, um investigado por agredir sua ex-companheira foi preso no fim da tarde de ontem. De acordo com o delegado da Polícia Civil, Fernando Cruz Alexandre, o caso aconteceu na madrugada do dia 13 de junho. Logo após, vídeos foram divulgados em redes sociais mostrando o momento das agressões que aconteceram na rua Pedro Grendene, próximo ao cruzamento com a rua Cruz Alta, no bairro Pio Décimo, onde a vítima foi agredida violentamente pelo indivíduo. Ainda conforme a polícia, a mulher foi até a delegacia no dia 15 registrar a ocorrência e, a partir deste momento, com detalhes, foi iniciada a investigação. Diante da gravidade, o delegado representou a prisão preventiva do investigado ainda no mesmo dia. O pedido foi favorável pelo Ministério Público e deferido pelo Poder Judiciário. Com a decretação da prisão preventiva, imediatamente foram iniciadas as diligências para a localização e captura do indivíduo. Durante as buscas, os agentes foram informados que o homem teria se deslocado à Uruguaiana e a Delegacia de Repressão às Ações Criminosas Organizadas daquele município, a DRACO, foi acionada. Nesta segunda, a Polícia Civil de Farroupilha recebeu a informação que ele teria retornado a Farroupilha e o indivíduo foi localizado e preso no bairro São José. O investigado possui histórico de envolvimento em episódios de violência doméstica, incluindo registros de medidas protetivas, ações penais e condenação anterior pelo crime praticado neste contexto. Segundo a apuração da Polícia Civil, o indivíduo apresenta histórico de violência doméstica contra ex-companheiras, o que demonstra que a agressão investigada não constitui fato isolado em sua trajetória. O indivíduo foi encaminhado à delegacia e posteriormente ao presídio. A Polícia Civil de Farroupilha reforça que denúncias anônimas podem ser realizadas pelo WhatsApp 54999400532. Informações do plantão para o Espaço Rádio Jornal.
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9: 14:25, temperatura 7 graus, sol e nuvens, Cressol, Rosler, Diagnósticos, Central de Rações e Corsan. Convite à população em geral. Hoje, na Câmara de Vereadores, na Câmara Municipal, os vereadores vão debater adequação da lei do Condica e a criação do Programa Municipal de Incentivo à Coleta Seletiva em Condomínios. A sessão tem início às 18 horas, podendo ser acompanhada pelo canal da Câmara no YouTube. Após, vereadores vão debater a importância da participação da RGE em sessão para tratar da instalação de energia em áreas invadidas. Hoje, 18 horas, sessão ordem do dia, Câmara de Vereadores de Farroupilha. 12:26, Rosler Diagnósticos realiza exames de ressonância magnética, tomografia, densitometria óssea, ultrassom cardíaco adulto, infantil e fetal, ultrassom geral com color Doppler e 4D, mamografia e radiologia digital. 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Um assunto aqui para você comentar, dar tua opinião, repercutir, compartilhar a matéria, a entrevista. Tá no portal da Espaço, tá no aplicativo, tá no Instagram, tá no Facebook. Se queremos um país forte, precisamos de pessoas comprometidas. Hoje, no Brasil, oferecer emprego é ofensa para muitos, declara o ex-prefeito de Bento, Diogo Siqueira, sobre o excesso de assistencialismo do governo federal. Prefeito Diogo, ex-prefeito Diogo, teve que renunciar para poder concorrer à Câmara Federal, e ele está divulgando Rio Grande afora o que ele fez na prática em Bento, principalmente questão do assistencialismo. Por exemplo, Bolsa Família, aquela fiscalização em todas as residências, todas as famílias que recebem, ver se está tudo correto legalmente, se tiver algum problema, oferecendo emprego, também acompanhamento. Preste atenção aí na manifestação e, repito, compartilha, comenta, concorda ou não. Temos que falar mais dos deveres, menos dos direitos, justiça, muita gente sem fazer nada e recebendo. Oferecer emprego hoje parece ser ofensa. Diogo Siqueira, pré-candidato à Câmara Federal.
17: Não adianta a gente prometer mais direitos, mais benefícios. A gente tem que falar de deveres para a população. Quem está trabalhando não quer saber de novos direitos. Quem está trabalhando, está se esforçando, quer saber daquelas pessoas que estão sem fazer nada. É isso que eu vejo muito no Brasil. A injustiça que a gente está tendo no Brasil é exatamente isso. São muitos que não fazem mais nada, e aí os outros poucos têm que ficar trabalhando para manter a conta de todo esse país. Então, o que eu sempre tentei fazer em Bento, Rogério, foi de tentar dar o exemplo. Eu vejo assim nas enchentes quando teve, tava todo mundo junto, tá? A população pegou junto, a gente tinha a prefeitura pegando junto, tava um do lado do outro, não tinha um grande chefe que mandava e ficava todo mundo obedecendo, ou então ficava esperando aquelas notícias de Brasília, que um ajudar e no final quem se virava era a própria população. A mesma coisa com mendigos, questão de moradores de rua, de não adianta a gente ficar, olha, Rogério, morador de rua, para terem uma ideia, no Brasil, é um dos povos que tem mais direitos. É direito de casa de passagem, direito de tratamento para álcool prioritário, é direito da gente ofertar roupa, de ofertar comida, tem que dar café da manhã, tem que dar café da tarde, tem que dar uma janta quentinha, tem assistência social só para atender morador de rua no Brasil. É um negócio absurdo. Quero ver se tem assistência social para atender todo cidadão que está trabalhando. Isso não existe. Agora, o que eu tentei fazer em Bento foi de botar todas essas pessoas para trabalhar. E eu não tenho vergonha de dizer isso. Eu acredito que a maior assistência social, a melhor ferramenta para uma pessoa evoluir na vida é botar a pessoa para trabalhar. Fiz a mesma coisa com o Bolsa Família, passei, a ordem era passar de casa em casa ofertando trabalho. Primeira coisa, pessoa está em casa, não está trabalhando, formalmente não está trabalhando, nós vamos ofertar um trabalho mais próximo da casa dela para não precisar nem pegar um ônibus. Então é ajudar as pessoas de uma maneira como a gente quer ser ajudado. Quando eu tinha 17 anos, eu torcia para que alguém me oferecesse um emprego. E eu tenho certeza, se alguém passasse na minha casa e me ofertasse um emprego, eu ia ficar muito feliz. Só que agora parece que eu ofertar emprego na casa das pessoas parece que é uma ofensa muitas vezes. Então, é um trabalho que deu certo. A gente reduziu mais de 50% o número de Bolsa Família em Bento Gonçalves, dando trabalho, mas dando dignidade para todas as pessoas. É isso que eu acredito mesmo, Rogério. E eu falo. E eu faço um questionamento a todo cidadão que está escutando agora. Você falou, Rogério, em dezenas aí de benefícios. Eu quero que me digam um dever de uma pessoa que está numa vulnerabilidade, uma pessoa que está ganhando algum benefício e que pode trabalhar. Eu não estou dizendo aqueles que não podem trabalhar, aqueles que precisam têm que manter com benefício. Mas agora, eu quero que me digam um dever de uma pessoa que tem saúde, não tem filhos e está ganhando benefício. Qual é o dever dessa pessoa para toda a sociedade? E por que que todo mundo tem que ficar pagando para essa pessoa ficar em casa?
9: O pessoal continua, quem recebeu a proposta, o pessoal foi pro trabalho ou no pessoal, de repente, uma semana, duas foi e hoje estão parados de novo e pleiteando Bolsa Família, por exemplo?
17: Rogério, a gente vai encontrar de tudo. A gente vai encontrar aquela pessoa que agradeceu o trabalho, que está trabalhando, que já melhorou de vida. A gente vai encontrar aquela pessoa que trabalhou uma semana e não se adaptou. Tem pessoas que foram no primeiro dia e não voltaram mais. Tem pessoas que se mudaram de Bento Gonçalves para tentar achar o benefício em outra cidade. E eu estou vendo muitas pessoas que tentam não declarar a transferência do seu título, do cartão do Bolsa Família, para o nosso município, sabendo que nós vamos ofertar esse emprego. Agora, o que não pode acontecer é eu desanimar e achar que não tem solução. Existe solução. Poxa vida, como é que o Japão, todo aquele povo trabalha? Como é que na Europa todas as pessoas estão trabalhando? Como é que nos Estados Unidos as pessoas vão lá e não tem nenhum benefício social e as pessoas acabam trabalhando? Por que que no nosso país, no meu país, nós temos que ser os melhores do mundo, os mais cidadãos, os mais que ajudam os outros, altruístas, e aí nós vamos dar tudo de mão beijada? E a gente já tem 25% da população do Brasil ganhando Bolsa Família, e eu tenho que achar que isso vai dar certo no meu país? Eu duvido que esse país vai crescer com um quarto da população ganhando assistencialismo, ganhando alguma bengala para ficar em casa. Eu duvido disso. Então a gente tem que fazer esse trabalho sério. Difícil, é muito mais fácil prometer benefício, prometer um monte de direito a mais. Seria muito mais fácil como político, Rogério. Todo mundo fez isso a vida inteira. Só que eu tenho certeza, e falo agora para cada cidadão, eu tenho certeza que a nossa população já tem maturidade suficiente para entender que nós temos que dar um passo para trás, começar a falar mais deveres, colocar ordem e progresso, como diz a nossa bandeira, e começar a rever tudo o que foi feito nesse país. Eu tenho certeza que vão ter outras pessoas que vão se encorajar de fazer a mesma coisa e não chegar lá em Brasília e só prometer mais e mais direitos. A minha proposta, né, eu já sempre falo assim, como ideia de vida, como ideologia, é que se nós queremos ser uma nação rica, uma nação forte, nós precisamos de pessoas fortes e pessoas comprometidas. E para a gente ser comprometido, só existe uma maneira na vida, é baixar a cabeça e trabalhar todos como sociedade.
9: Ex-prefeito de Bento Gonçalves, hoje pré-candidato a deputado federal, Diogo Siqueira, 12:35. Repito, e comenta, né, compartilha, concorda ou discorda, 12:35. 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Aqui, utilidade pública. População de Farroupilha, vacinação hoje à tarde em todos os postos de saúde, em todas as unidades básicas.

0: inteira aí no Medianeira hoje. Tiago Brambila tem informações. Também na entrevista, jogo rápido sobre o grande número de pessoas procurando hospitais da região. Também sobre a capacitação da Lei Lucas, que acontece neste sábado, 8 da manhã, na UCS Farroupilha, no auditório Raul Bump, que é importante. A Lei Lucas, gente, é para a gente aprender isso aqui para as famílias inteiras. O que fazer, né, de, quando acontece algum problema de prestação de um serviço de socorro antes da chegada? Tu chama o SAMU, chama os bombeiros, o que for. O que fazer antes da chegada do socorro do SAMU, por exemplo? São três assuntos rápidos. Primeiro, sobre vacinação no bairro Medianeira.
1: A unidade, ela vai ficar localizada bem em frente à praça do bairro Medianeira. Importante salientar que no 1º de maio e no industrial ficou na frente do posto de saúde. Dessa vez nós optamos por colocar em frente à praça, em frente à escola, à igreja ali. Então acaba tendo uma movimentação maior no bairro. E ela segue o mesmo cronograma dos outros dias, das 17 às 19 horas, com a vacinação liberada para o público em geral.
0: Praça da Matriz é quando?
1: Praça da Matriz na próxima quarta-feira, e aí na sexta-feira, tudo der certo, o tempo permitir, estaremos no Vivere também com a vacinação.
0: Mas o senhor que sempre tem salientado, todas as unidades básicas estão vacinando, esse horário é para facilitar quem não pode ir pro posto.
1: A gente sempre comenta sobre isso porque é um plus, né, Rogério? Tem muitas pessoas que não conseguem, por vezes, acessar o posto de saúde durante o horário comercial dos postos, e por isso até temos o sábado do trabalhador. Mas a vacinação, como a gente tem esse caso bem específico de um período importante, então a gente faz o na rua contra a gripe das 17 às 19, que é uma espécie de horário estendido do posto para vacinação.
0: Vou seguindo aqui, Tiago, eu tô fugindo um pouco da pauta, porque o assunto é Lei Lucas, que vai ter mais uma edição. A gente tem informação, os ouvintes também, hospitais da região inteira, Caxias, e a gente utiliza muitos hospitais da região, como a região utiliza o nosso São Carlos. Como é que o secretário tem encaminhado esse assunto em razão do clima, doenças respiratórias? Como é que está a situação no final da tarde da segunda-feira, Tiago?
1: Rogério, não é uma novidade da nossa região ter hospitais lotados nessa época do ano. Antes mesmo de estar à frente da secretaria, eu trabalhei em um hospital da região e a gente inclusive brincava que o leito nem esfriava, né? Saía um paciente e acabava entrando o outro muito rapidamente, justamente pelas características da nossa região. A gente está com uma ocupação consideravelmente alta, mas para a região, né, de acordo com a época do ano. A gente tem conversado muito entre os secretários da região sobre essas dificuldades de leito. E a habilitação de novos leitos, ela não depende exclusivamente das secretarias municipais, mas sim do governo federal. E é uma pauta que a gente vem levando dessa importante reivindicação, que é os leitos e também a antecipação do período de vacinação para a região sul do Brasil.
0: Sei que Caxias do Sul, Rafael também passou a informação, tá difícil conseguir vaga aí nos hospitais de Caxias.
1: E acaba tendo um reflexo em Farroupilha, né, Rogério? Exatamente. Muitos pacientes a gente precisa transferir para Caxias devido à complexidade e a gente acaba não tendo leito para transferir para Caxias.
0: Secretário Tiago Brambila, capacitação Lei Lucas, mais uma edição, quando informações ou serviço?
1: Temos essa nova edição da Lei Lucas, um projeto de lei aprovado lá em 2018 pelo, na época, vereador Jonas Tomazini, nesse próximo sábado. Importante salientar, dia 27, nesse próximo sábado, a partir das 8 horas, não somente para o público da educação, mas sim para o público em geral. Então a gente sempre enfatiza sobre a importância que é a capacitação Lei Lucas. Eu, inclusive, em casa já tive um episódio de engasgo com uma das minhas filhas e graças a Deus tinha esse conhecimento. Então aqui fica o convite para toda a população da educação também, mas para o público em geral. A gente costuma ver lá pais, recém-pais, né? E avós, então toda a população que tem uma criança do seu convívio, é importante que faça essa capacitação para ter esse conhecimento.
0: É o primeiro atendimento para a gente aprender e tirar qualquer dúvida até a chegada do socorro, SAMU, etc.
1: E são minutos fundamentais que a gente tem, Rogério. Inclusive, a gente comenta, muitas vezes a gente não sabe nem qual é o telefone do SAMU. Então tem essa importância da capacitação de, além de saber para onde ligar, o que fazer nesses minutos essenciais.
0: Tiago Brambila, secretário municipal da saúde, Lei Lucas, capacitação é para a família inteira. Vai tranquilo, é de graça. O único trabalho que você tem é enviar uma mensagem para a

0: Secretaria da Saúde confirmar quantas pessoas vão da tua residência, dos seus colegas de trabalho, população em geral. 996122219. 996122219 ou pelo número direto na prefeitura 3056-7950, Secretaria da Saúde. É sábado, das 8 ao meio-dia, na UX Farroupilha, Auditório Raul Bump. Aí na rodovia dos Romeiros, 12:43, temperatura 7. Oportunidades de emprego. A Bento Transportes está com vagas abertas para motoristas, homens e mulheres, para cidades de Farroupilha, Carlos Barbosa e Bento Gonçalves. Pré-requisitos: possuir CNH categoria D e curso de transporte de passageiros. Pessoas interessadas devem enviar currículo para o WhatsApp 996226702. E-mail thais@bentotransportes.com.br ou presencialmente na Rua Marechal Floriano Peixoto, 359, Centro Farroupilha, na empresa Bento Transportes. Vaga para motoristas, homens e mulheres, para cidades de Farroupilha, Carlos Barbosa e Bento Gonçalves. 12:44, ofertas da semana até sábado. 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Destaque na região hoje de manhã na Câmara de Caxias. Câmara de Caxias do Sul, vereadores rejeitam a abertura de processo de cassação contra o campeão de votos, Iago Morandi, e arquiva denúncia por 11-8. Tinha uma denúncia aqui do Ministério Público Federal pedindo condenação do vereador Iago Morandi por explorar imagem de pessoas em situação de rua para autopromoção. Aqui foi rejeitado. Eu só vou divulgar quem queria a cassação do Iago, a abertura do processo. Pessoal da esquerda: Andressa Marques, PCdoB, Cláudio Libardi Júnior, PCdoB, Estela Balardim, PT, José Pascoal D'Ambros, PSB, José de Jesus Freitas Abreu, PDT, Juliano Valim Soares, PSD, Lucas Carinhato, PT, e Rose Frigeri, PT. 12:45.
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0: Agora 12:47, uma informação de utilidade pública, tá no portal da Espaço FM: limpeza de reservatório pode afetar abastecimento de água em Farroupilha hoje em 4 bairros. A Corsã realiza hoje a limpeza periódica de um dos reservatórios da estação de tratamento de água, localizado na rua Carlos Eger, Farroupilha. A intervenção pode causar instabilidade no abastecimento, com oscilação de pressão ou até interrupção temporárias no fornecimento de água em algumas regiões do município. De acordo com a companhia, poderão ser afetados os bairros Centro, Pio Décimo, Santo Antônio e Volta Grande. E obviamente um pouco mais aí na região desses bairros. O serviço faz parte da manutenção preventiva realizada periodicamente pela Corsan, o objetivo de garantir a qualidade de água distribuída e a segurança do sistema de abastecimento. Moradores do Centro, Pio Décimo, Santo Antônio e Volta Grande, poderá faltar água hoje à tarde ou hoje à noite, pode ter alguma interrupção. O motivo é esse: limpeza do reservatório pode afetar abastecimento de água nos bairros, repito, Centro, Pio Décimo, Santo Antônio e Volta Grande. Comunicado Corsan.
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0: Hoje um fim de expediente muito especial. A gente, na abertura, o Jerônimo Filho, da produção da festa Yesterday, vai estar aqui no estúdio lançando a festa Yesterday, e a gente vai ter uma novidade. Na arrancada, hoje, no final da tarde, na abertura do fim de expediente, vai ter uma promoção de ingressos. A festa é em setembro, é dia 19. Só que a gente vai arrancar hoje com uma promoção no valor dos ingressos, o mesmo do ano passado aí, dá uma arrancada, né? Os ingressos, o pessoal já pode fazer reserva de camarote também. É 19 de setembro, a Mega Festa Yesterday, no Clube Santa Rita. Tem novidades, pessoal, fica atento. No fim de expediente, 17:55. Fim de expediente no rádio, no 100.9, no Facebook, no canal do YouTube da Rádio Espaço, no aplicativo, no site e também na TV Cidade. A gente vai receber também no estúdio o Itacir Marmentini, o Pedro Marmentini, da Marzoli Incorporadora. Marmentini Biasoli, que é uma mega empresa chegando com um mega empreendimento, junto com Alexandre Souza, o engenheiro Alexandre Souza, que é da direção da Serrana Imobiliária. Também no programa de hoje, Fabiano Feltrin, da direção da Feltrin Group, tem novidades para o mês de julho. Mês de julho, férias, mês de julho, o Stonewall vai trabalhar direto a semana inteira. Fabiano vai passar detalhes para a gente. Vem aí um mega encontro de escoteiros que vai acontecer em Farroupilha e na Serra. O pessoal do Rochinol da Serra vai estar aqui no estúdio da Espaço FM. Também a gente vai falar sobre esportes, principalmente o esporte estudantil. Rafael Trevisan, o Treves, do Departamento Municipal de Esportes. Farroupilha tem ganhado inúmeros prêmios e colocações interessantes no esporte Rio Grande, Brasil afora. Fim de expediente especial, 17:55, o nosso agito geral aqui na Espaço. 12:51. 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Os falecimentos na região Farroupilha: foi sepultada hoje de manhã a senhora Nadir de César Spinelli, 78 anos. Em Carlos Barbosa, Mariano Sonda, 45. Em Guaporé, Bianor Zazi Tortelli, 58. Caxias do Sul, os falecimentos: Cleusa Mendes da Silva, José Romário Pacheco, Manuel Domingos Ribeiro, Cláudio Inri Bassiqueto, Hélio Inocente, Maria Etelvina da Silva Torres, Nivaldo Francisco Jacob Borges, Isabel Cristina Ramos e João Carlos de Matos. Em Vacaria, o falecimento de João Salvador Abreu de Almeida. Em Nova Prata, Anderson José de Souza, 31 anos, homem que foi executado dentro de casa. Também temos em Nova Prata, Carlos Castanheira, 61 anos de idade. Lagoa Vermelha, Maria Yolanda Pedroso, Zenaide de Lourdes Pereira da Cruz e Nelci Zanella Campos Galvão. Igrejinha, Trajano Américo Rentes. Em Barão, Lúcia Werner. Falecimentos na região, 12:54.
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0: Hora certa, 12:55, sol e nuvens, temperatura 7.
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4: 1:01, temperatura 7 graus aqui, espaço Rádio Jornal Ecofar, comunicando aos farroupilhenses que a coleta de entulhos e galhos vai até quinta-feira esta semana. Centro Vicentina, São Luís, São Francisco e São José. Os entulhos deverão ser deixados em frente às residências. Cidadão consciente faz a sua parte para manter a cidade limpa. 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
2: Uma e nove, 8 graus é a temperatura. E aí, como é que tá tudo por aí? Tá tudo certo? Tu tá bem? Tudo bem? Beleza mesmo? Que ótimo. Eu também tô bem. Com frio, mas eu tô bem, né? Aliás, quem não tá com frio, né? Mas não vamos entrar nesta conversa agora, né? Porque faz parte, já estamos falando disso há mais de uma semana. Bom que a gente tenha uma ótima tarde de terça-feira, 23 de junho. Tá no ar a partir de agora, a Hora da Saudade. Comigo, Flávia Andréia Vidor, no contato imediato no Espaço FM até às 5h45, com o oferecimento da Floricultura, 4 estações, que fica na rua Tiradentes 212. 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
4: Confira algumas manchetes que são destaque no portal da Espaço FM. Câmara de Caxias rejeita abertura de processo contra Iago Morandi e arquiva denúncia por 11 votos a 8. Se queremos um país forte, precisamos de pessoas comprometidas. Hoje no Brasil, oferecer emprego é ofensa, declara Diogo Siqueira sobre assistencialismo. Festival de Inverno terá oficinas, shows e rodeio artístico em Farroupilha. Com a chegada do frio intenso, Farroupilha reforça a doação de agasalhos e cobertores. Campanha de doação de sangue atinge 100% das inscrições no Hospital São Carlos. Mais informações e atualizações você encontra em espaçofm.com.br.
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0: Robertinho do Recife Elefante, com Can Liberty, Hora da Saudade volta amanhã, a partir da 1 da tarde. Segue ligado, porque daqui a pouco tem mais música por aqui. 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

beijo enorme pra ti. Tem umas pessoas que a gente já vai criando uma certa intimidade, né? A gente já é como se fosse família, né? Isso é uma das coisas mais legais

parte da vida da gente, da mesma maneira que a gente vai se tornando parte da vida dela. Isso é muito incrível. Aliás, muito obrigada. Muito obrigada por essa sensação, porque ela é maravilhosa. 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
1: Skank, o BG, a reza, 14 bias, bola de meia, bola de gude, The Mix, torneiro e tudo é fantasia. Vamos falar de assunto sério, gente. Com a chegada do inverno e a previsão dessa semana, marcada por temperaturas baixas, a Secretaria de Habitação e Assistência Social reforça aí o pedido de doações de roupas quentes, agasalhos, cobertores, para atender famílias em situação de vulnerabilidade. O atendimento é realizado por meio do Banco Social, que também está recebendo novos donativos da comunidade. Quem tiver interesse em ajudar, em fazer a sua entrega, sua doação diretamente no Banco Social, o endereço é atrás do CTG Ronda Charrua ou na Secretaria de Habitação e Assistência Social, no anexo 2 da Prefeitura. O atendimento ocorre das 9 às 11:30 e das 13 às 16. Todas as doações passam por triagem antes de serem disponibilizadas à população. O trabalho é realizado pela equipe do Banco Social, garantindo que as peças cheguem em boas condições às famílias atendidas. Quem necessita de roupas e agasalhos pode procurar também diretamente o Banco Social. E além da campanha de arrecadação, o município também mantém atenção especial às pessoas em situação de rua durante esse período de frio intenso, né? Então, o albergue municipal está preparado para receber moradores de rua e demais pessoas em vulnerabilidade social das 19 às 7 horas, tá? E com a previsão de um inverno rigoroso, a mobilização da comunidade é fundamental para garantir proteção e conforto às famílias que mais precisam. 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
4: Vamos falar de Copa do Mundo, segunda rodada ontem, né? Com jogos pelos grupos E e J, mais três equipes carimbaram a vaga na próxima fase do Mundial. Messi fez história logo no comecinho da tarde, marcou os dois gols da vitória sobre a Áustria e se isolou como o maior artilheiro da história das Copas. E o resultado ainda garantiu a classificação antecipada da Argentina à próxima fase. Mais tarde, a França venceu o Iraque por 3-0 e também carimbou a vaga. A partida teve 2 horas de paralisação, né, devido a raios na região da Filadélfia. A Noruega venceu o Senegal por 3-0, também classificada. A seleção norueguesa enfrenta a França em confronto direto na última rodada pelo primeiro lugar do Grupo I. E na virada de segunda para terça, a Argélia venceu a Jordânia por 2-1. Com o resultado, a Jordânia não tem chance de avançar à próxima fase e está matematicamente, eliminada do Mundial. 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
4: 2:38.

0: Ride Like the Wind. Vamos de informação. A nova penitenciária estadual de Caxias do Sul, formada pelas unidades PECs 2 e 3, deve receber os primeiros detentos ainda em 2026. A previsão do governo do estado é concluir a obra na primeira quinzena de dezembro, com ocupação gradual a partir daí. Segundo a Secretaria de Sistemas Penal e Socioeducativo, a construção está 66% concluída e já entrou na fase de acabamentos. Restam etapas como instalações elétricas, reservatórios de água, geradores e parte das muralhas. Com investimento de quase 262 milhões, o complexo terá 1.650 vagas masculinas distribuídas em dois prédios. A nova estrutura é apontada como solução para a superlotação do sistema prisional da Serra, especialmente da PECS 1, que atualmente opera acima da capacidade projetada. E as obras da unidade prisional feminina provisória aos fundos do Presídio Regional de Caxias do Sul seguem em andamento, com novo prazo de finalização para até 60 dias. 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
2: Fique atento, o cuidado com excesso de açúcar exige atenção diária. Reduzir doces e bebidas açucaradas ajuda a evitar picos de energia seguidos de cansaço e contribui para a saúde metabólica. A vida é melhor quando se tem saúde.
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0: Segue o som, 13 9 10 graus. 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
1: Michael Bolton e Justin Tessel, Beautiful World, DJ Meme, Faquinete, Marina, Fugaz, Tavares, More Than a Woman, Yvonne com If I Can Have You, Sugar Ray Every Morning e Mr. Jam, Lá Vem o Sol. O grupo Rock na Sanfona e o músico Samuel Sodré levam um espetáculo de Dylan a Zé, tributo a Bob Dylan, Belchior, Raul Seixas e Zé Ramalho ao Teatro do Sesc Caxias nesta quinta, 7:30 da noite, em uma apresentação que conecta diferentes gerações da música brasileira e internacional. O espetáculo integra a programação cultural do Sesc Caxias do Sul. Os ingressos estão disponíveis por R$30 com a doação de 1 quilo de alimento não perecível e podem ser adquiridos pelo WhatsApp 54999873159. 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
3: 13h36.

0: do Stars. O INSS ampliou a exigência de cadastro biométrico para concessão de aposentadorias, auxílios e benefícios assistenciais, segundo uma nova portaria que foi publicada no Diário Oficial da União. A biometria, que inclui digitais e fotos foto do rosto, será usada para confirmar a identidade dos beneficiários e evitar fraudes. A regra valerá para novos pedidos feitos a partir de novembro de 2025 e poderá ser comprovada por registros já existentes na carteira de identidade nacional, no título de eleitor ou na CNH. E estão dispensados da biometria pessoas com mais de 80 anos, residentes no exterior, migrantes e refugiados, pessoas com dificuldade de locomoção ou que vivem em áreas de difícil acesso, além de alguns casos específicos, como salário maternidade, benefício por incapacidade e pensão por morte. Quem já recebe benefício não terá bloqueio automático, já que a implementação será feita de forma gradual. 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
1: Man at Work, Overkill, Heart, Wind and Fire, September, Olivia Dean, Man I Need, Victor Clay, Joyce com abalo psicológico, Eddie Grant, I Don't Wanna Dance, Inner Circle, Bad Boys. Em vários países da Europa, uma onda de calor histórica atinge milhões de pessoas, com temperaturas acima de 40 graus em regiões da França, Espanha, Itália e Reino Unido. O episódio já é comparado ao de 2003, que causou cerca de 80 mil mortes no continente. Os impactos incluem fechamento de escolas, cancelamento de eventos, restrições em pontos turísticos, sobrecarga em serviços públicos, né? Na França, um dos países mais afetados, ao menos 40 pessoas morreram afogadas ao tentar escapar do calor e metade do território está sob alerta máximo. E o fenômeno é provocado por um bloqueio ômega, sistema atmosférico que prende o ar quente sobre a mesma região por vários dias, impedindo a chegada de frentes frias. Os especialistas alertam que, embora ainda estudem a relação desse bloqueio com as mudanças climáticas, há um consenso de que o aquecimento global torna as ondas de calor mais frequentes, longas e intensas. As previsões indicam que o calor extremo deve persistir até o próximo fim de semana, com temperaturas que podem chegar a 43 graus em partes da França. 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
5: 4:34, 7.

0: Cidade realiza mutirão de limpeza na Igreja Matriz de Flores da Cunha. Investigado por agredir ex-companheira, é preso em Farroupilha. Prefeitura autoriza retirada de árvores e prevê compensação ambiental com espécies nativas. MP abre inquérito civil para apurar serviços da Corsã. 34º Fest Queijo começa nesta sexta-feira. 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Espaço FM 4:58.
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7: Muito bem! Vamos para os homenageados aniversariantes deste 23 de junho.

Jesus Guia Lopes, São Pelegrinos 18 do Forte e Cristo Redentor. Parabéns para Senondes Carlos Concato, Márcio da Costa Fernandes, homenagem da Tecnova, Liliane Pani Água dos Santos, homenagem da Big Fer, Otávio Neto, Nonenmacher, homenagem da Big Baby, Felipe Toso, homenagem da Troféu Trombini, Farroupilha Esporte Lazer, Silmar Casaroto, homenagem da Objetiva Contabilidade, Maicon Barbosa, homenagem da Tia Marlene, Primas Graziella e Graziani, de toda a equipe do Motoclube Búfalos, Rutiele Mulinari, homenagem da CNC Farroupilha, a Doraci Lúcia Orlandi Dresch, homenagem do Clube de Mães Nossa Senhora Aparecida do bairro Monte Pascoal, Adriane Zucolotto de Oliveira, homenagem da irmã Alice, sobrinho Henrique e do cunhado Claudinei, Ana Luísa Romanha, homenagem dos pais Carlos e Deise e dos irmãos Luiz Felipe e Ana Laura, Bernardo Isoton Bozetti, homenagem dos pais Simon e Jane, Bruno César Brusco.

Shirley. Delir Zafari, homenagem dos filhos Márcio, Denise, Roberta, Gustavo e Guilherme, dos netos Marcelo, Helena e Pedro Henrique, Edson Luiz Paes e professor Kiko, homenagem da esposa Cláudia e da enteada Ragnat, Elisa Portolã da Rigo, homenagem do esposo Diego.

netos Rafael e Manuela. João Missioneiro Lopes Nunes, 80 anos, homenagem da esposa Rosa, filhas Daisy, Diane e Delis. Neto João Gabriel, Pedro Henrique, Janaíne, Joana e do genro Juarez e Leandro. Jonas Long, homenagem da mãe Lúcia, irmãos Lurian e Richard, avó Antônia e do amigo Jorge. Karine Sebem, homenagem do esposo Francis e do sogro Jussara e Francisco. Lauvir Antunes do Amaral, homenagem da esposa Marli, dos filhos Diego e Diana. Leandro de Souza Berniz, homenagem de todos os familiares e amigos. Magali Calera, homenagem dos filhos Raquel, Josier, Lusa e Jerusa, genros Porfírio, Júnior e Rafael, Nora Mônia e dos netos Isadora, Henrique, Iago, Joaquim, Carolina, Aurora e Olívia. Marcelo Papke, homenagem de todos os familiares e amigos. Márcio André de Conto, homenagem da esposa Maria e do filho Gabriel. Murilo Sogazuco, homenagem dos pais Marcos e Ariane, da Dinda Vânia. Natália Bonetti, homenagem dos pais Moacir e Lilian, avó Matilde e do irmão Matheus. Pedro Henrique Antoniazzi, homenagem da namorada Juliana, sogros Lúcia e Vanderlei, afilhado Augusto, e dos cunhados Jaqueline, Giovanni, Anderson, Ângela, Rafael e Suelen. Pedro Miguel Mazotti, homenagem dos pais Carlos e Cláudia, e dos irmãos Carlos Eduardo e João Vitor. Safira Brandalize Figueiredo, homenagem dos pais Júlia e Alcione, bisavó Inira e da avó Adriana. Sueli Braque Greisig, homenagem do esposo Marcos, filhos Fernando e Matheus e dos tios e avós Wilson e Gema Cambruzzi, aniversário de casamento, homenagem dos filhos Wagner e Jean, nora Sandra e Maiara e da neta Valentina. Esses os homenageados deste 23 de junho, saúde, amor e prosperidade na vida de vocês. 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Beach Boys.

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1: Next has Suicide Blonde, Rolling Stone, She's So Cold, Ella Langley, Choosing Texas, Samuel Rosa Hill, Dentro do Mar, Beatles, Ticket to Ride, The Beach Boys, California Dreaming. 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
1: Portugal 5. Uzbequistão 0. Esse foi o primeiro jogo da tarde de hoje pela Copa do Mundo. Ao balançar as redes para Portugal, Cristiano Ronaldo alcançou mais um recorde em sua vitoriosa carreira. Ele é o único a anotar ao menos um gol em 6 edições de Mundial. Ou seja, em todas as suas participações, ele nunca deixou de guardar o seu. São 10 anotadas até aqui. Bom, agora a bola rola com Inglaterra e Gana. Deixa eu dar aquele confere clássico aqui para passar para vocês. O jogo segue 0-0. Isso aí, 0-0 o jogo de Inglaterra e Gana. Ele começou às 5 da tarde. E derrotados na chave da Inglaterra, Croácia e Panamá fazem o duelo dos desesperados às 8 da noite na busca ainda pela classificação no grupo L. Um novo tropeço pode complicar e muito a vida das seleções na busca por uma vaga na segunda fase. Para fechar o dia, Colômbia encara a República Democrática do Congo, buscando a classificação antecipada para a próxima fase. 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
1: 5:35.

se hoje você encontrar alguém em situação de risco por causa do frio, entre em contato com a assistência social do município, tá? Outra coisa, gente, não tenha receio de conversar com as pessoas. Pergunta o que a pessoa precisa. Respeita a autonomia e as decisões dela. Nem todo mundo quer ir para um albergue ou uma casa de acolhimento. E evita presumir as necessidades. Cada situação é diferente, tá? Então, conversa, ok? Muito bem. Vamos se ajudar, que a gente já estendendo a mão um pro outro, não tem erro. É... aquela camada extra que eu falo de amor, ela é muito bem-vinda. Lulu Santos, beijos, cuidem-se.

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1: Tema de inverno, Espaço lançado Dub Mix, parabéns, a Espaço te aquece, tema de inverno 2026. Falei tema de verão, tema de inverno 2026. Tema de verão foi lindo, tema de outono foi lindo, tema de inverno lançado agora, Dub Mix, inverno 2026, 5:48 nas ondas da Espaço FM, fim de expediente, a partir de agora, a gente tá ao vivo direto no canal do YouTube, estamos no aplicativo YouTube, aplicativo, Facebook, site e também no portal Espaço FM. Detalhe, estamos na TV Cidade também a partir de agora com Borfar Seguros e Odonto Top. Eu vou chamar direto aqui no estúdio Jerônimo Filho, que está na produção da festa Yesterday. Já já também um privilégio de receber aqui no estúdio o Alexandre de Souza, da direção da Serrana Imobiliária, o Itacir Marmentini, o Pedro Marmentini, da Marzoli Incorporadora, uma das grandes notícias dos últimos anos, das últimas décadas, no que se refere a empreendimentos, investimento de mais de 50 milhões, Marzoni Incorporadora aposta no mercado residencial de alto padrão da Serra Gaúcha. Detalhes em seguida aqui no fim de expediente, muito especial. 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Gente, preste atenção, a gente vai dar tempo aí pro pessoal já se preparar. A gente vai ter a festa Yesterday no Clube Santa Rita, dia 19 de setembro, Clube Santa Rita. Jerônimo Filho vai divulgar uma novidade. A gente vai lançar a partir de agora uma promoção que o pessoal vai comprar online o ingresso com preço reduzido em relação. Embora a gente não vai ter grandes subidas nos valores de camarote, enfim, os ingressos, gente, os ingressos estão à venda a partir de agora. O Jerônimo Filho vai passar em seguida. Já prepara aí. 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Em seguida, aqui no estúdio, o Alexandre, o Itacir e o Pedro vão estar divulgando em primeira mão detalhes. 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Jerônimo Filho, vamos chegando aqui. Pessoal que está nos acompanhando direto, estamos ao vivo, confirmando. YouTube, aplicativo, Facebook, no site e na TV Cidade. Jerônimo, bom fim de tarde, 5:51, tudo certo?
2: Boa tarde, Rogério, tudo certo, tudo tranquilo. Um pouco ansioso aí com a festa, Rogério.
1: Mas nossa, só que o detalhe, em setembro, só que o detalhe, gente, setembro. Ah, mas falta um tempão. Gente, tipo, até pela experiência de outras festas, não deixa pra reta final, não deixa pro mês de setembro. Quem puder adquirir o ingresso a partir de hoje, reservar seu camarote, as mesas também. Geralmente, essa promoção inédita aqui, dá para divulgar já o valor que o pessoal tem no primeiro lote de ingressos.
2: Exatamente, o primeiro lote, um lote promocional a R$55 por pessoa, o mesmo valor da última edição, Rogério, é um lote promocional.
1: Lote promocional, o mesmo valor do ano passado, R$55.
2: R$55 ingresso individual, tanto masculino quanto feminino.
1: Legal, mesas e camarotes
2: já estão disponíveis no site tktr.com.br/eventos/yesterday. Também pode entrar no site TKTR, digitar yesterday, já vai cair a festa aqui em Farroupilha, que é no Clube Santa Rita.
1: Também tá entrando nas redes sociais aqui da Espaço, aí vai direto no site, no Instagram, no Facebook, no aplicativo, pro pessoal já ter o link também.
2: Já tem a notícia completa no site, também nos banners do site da Espaço, também.
1: Tem um link?
2: Tem todos os links no Instagram, é só acessar lá. E uma novidade, Rogério, nessa edição a gente vai fazer a venda também dos camarotes e das mesas pelo site TKTR. Então é bem fácil, é bem simples, o site é bem fácil de acessar. um simples cadastro no Google, aí com qualquer e-mail, você já faz o cadastro, já faz o pagamento e reserva o camarote. Tem os mapas do Clube Santa Rita nos dois espaços, porque, como de costume, há festas nos dois espaços, na pista principal e também na boate. Nesses dois locais tem todas as mesas posicionadas, você escolhe o número, reserva e já faz o pagamento ali, compra os ingressos que precisar também.
1: Só para deixar bem em destaque, a questão do ingresso a R$55, esse é o promocional.
2: É o promocional que pode ser que encerre ainda hoje. Então é bom as pessoas se antenarem, acessarem o site agora e já adquirir.
1: Tá, que tem um número interessante, mas não espera aí. R$55, depois tem a subida natural pro segundo lote, que é que o pessoal fica bem à vontade também, que o nosso interesse também é sempre deixar um preço, um valor bem acessível. Então, o primeiro lote é pros ingressos.
2: Exatamente.
1: Mesas e camarotes.
2: Tem os valores todos separados no site, tem espaço especial do camarote, nessa edição eles vão ser elevados, eles vão ficar acima da pista, então um lugar ainda melhor para quem ficar nos camarotes, e as mesas vão acompanhando a pista ali nas laterais e também na boate e no mezanino da boate.
1: O legal é o seguinte, também que a gente vem com a experiência também, toda a qualidade que a gente tem na pista do Santa Rita é na boate, que fica a qualidade do som. O Ibiza Dance vai estar de novo com a gente na sonorização, aquela iluminação impecável, o som perfeito, tudo que tem, o atendimento nos dois locais é o mesmo, enfim.
2: Exatamente, conversando com a direção do Clube Santa Rita, como foi feito na última edição, a gente tem um bom bar na pista principal, no fundo da pista principal, tem o bar tradicional embaixo da boate ali, que é um bar grande, e também na parte de cima, no mezanino. No mezanino, outro bar está sendo montado aí para a edição deste ano, Rogério.
1: Então é o seguinte, a partir de agora vamos repetir.
2: R$55 no site tktr.com.br/eventos/yesterday. Já estão à disposição, são alguns ingressos com esse preço especial. Depois eles passam pro lote, pro primeiro lote, que é R$60, Rogério.
1: Dá para divulgar preço de mesa e camarote?
2: Camarote, o valor do camarote só do espaço, ele está em R$400, é um espaço de cerca de 6 metros quadrados, montado em cima de um palco de 30 centímetros de altura. As mesas na pista, R$290, e mesas na boate, R$250.
1: A questão dos camarotes tem os combos também, né?
2: Exatamente, se quiser adquirir um combo de bebidas, um preço especial, R$400, e escolhe na hora lá direto no bar, uísque, vodka ou espumante.
1: E o detalhe, camarote para quantas pessoas?
2: A gente orienta para 6 pessoas, mas pode comprar mais 2 ingressos, que fica um espaço agradável. Mais que isso, pode ficar um pouco apertado. Mas a gente vai conversando aí e vai.
1: É uma tradição, tá, gente? O detalhe, a gente vai também se adaptando ao tamanho do Santa Rita, e a gente faz questão de estar no Santa Rita. É uma tradição muito linda aí.
2: Na última edição a gente aumentou o número de camarotes, então são 15 camarotes. Teve uma lista já que você fez aí junto com os nossos ouvintes. Então tem ainda alguns, mas restam poucos já nessa arrancada de Yesterday.
1: Não, o detalhe, gente, hoje nós estamos aqui, hoje nessa terça-feira, 23, nessa 23 de junho, só para avisar o pessoal que tá chegando aí, o Santa Rita tem um tamanho que a gente tem que respeitar aí, então tem as questões limitadas aí. Os camarotes, são quantos camarotes?
2: São 15 camarotes nessa edição, como a gente conseguiu fazer na outra também, tá. 15 camarotes.
1: Eu sei que teve gente que já reservou, já fez reserva dos camarotes, então, gente, não deixa para, não é questão, não, estamos uma propaganda, sim, estamos uma propaganda, só que o detalhe, é pra, a gente sabe como é que o pessoal fica, aí de repente deixa pra semana que vem, deixa pra agosto, enfim, gente, depois aí não vai ter mais, enfim, mas tem muito ingresso à disposição e a gente tá nessa arrancada, o primeiro lote, R$55.
2: R$55, importante lembrar, Rogério, como você falou, as pessoas se antecipam, o público do Yesterday é um público interessante, legal, que se antecipa, gosta das coisas antecipadas, então está à disposição a partir de hoje. E lembrar sempre que o espaço é restrito, né? Obviamente dentro do Santa Rita, tudo dentro da legalidade, e a gente orienta também que as pessoas antecipem a compra do ingresso, porque são espaços limitados, ingressos limitados.
1: Para nossa felicidade, é uma festa gigante, histórica, clássica, e dia 19 de setembro, para ficar na história, Também. Jerônimo, então, o detalhe, o pessoal já perguntando, aqui na Espaço vai ter ingresso, em outros locais também, mas a princípio vai pro site?
2: No momento, no site, depois vai ter aqui na Espaço e depois as vendas físicas em Caxias e Farroupilha também na Acústica Musical, mas ainda nos pontos de venda a gente não está com a venda.
1: Pra gente bater na tecla, o ingresso agora, essa promoção, esse primeiro lote com preço especial, mantendo o preço do ano passado, R$55, exclusivamente no TKTR. Repete aí direitinho aí.
2: tktr.com.br/eventos/yesterday. Tá no site já. Tem o banner da festa, bem no topo do site, e também a matéria da festa Yesterday, que acontece lá no dia 19 de setembro.
1: Gente, no portal da Espaço, tá no Instagram, no Facebook, no aplicativo. Festa, o programa Yesterday será em setembro no Clube Santa Rita. Pode colocar, compre seu ingresso aqui, ingresso em lote promocional com preço especial. Tem aqui em verdinho, dá uma clicada, vai aparecer o TKTR, Festa Yesterday. O link tá certinho aí, para tudo muito fácil. Tem uma pequena taxinha também, que é tradicional, quem compra ingresso pelo site, enfim, que isso é normal, mas tudo bem encaminhado para você ficar hiper tranquilo. Jerônimo, vamos lá, só tá começando.
2: Exatamente.
1: Parabéns aí, vamos lá, qualquer novidade legal, volta legal. Aí. Tá bom, show. Gente? Espalhe valeu. A notícia. O que tá, obrigado, Jerônimo. O que tá valendo agora, gente, é esse primeiro lote promocional, R$55. R$55, primeiro lote. Eu tô recebendo informação aqui do Luiz Carlos Miller. O Miller tá com a Espaço Móvel. Eu já vou chamar o Miller direto. Só vou chamar o Miller direto aqui. Uhum, Miller tá pra variar, gente. Imagina onde foi o acidente. Aí no trevo do Hotel Adoro, aí em direção ao Farrapos, aí nessa região, de novo. Miller, 5:59, grave acidente, somente danos. Miller, boa noite.
3: Boa noite, Rogério, amigos da Espaço FM. Rogério, mais um acidente, como você comentou, aqui no quilômetro 119 da RSC 453, ponto de referência, o Hotel Adoro. Esse trevo que constantemente a gente está fazendo cobertura de acidentes, apenas danos materiais nesse acidente. O Rogério envolveu aqui um caminhão e também um Ford Fiesta, bastante avarias no Ford Fiesta, que acabou inclusive invadindo parte do canteiro que fica, não o canteiro central, o canteiro que fica à direita, quem desce no sentido Farroupilha Bento Gonçalves, o veículo acabou inclusive invadindo esse canteiro com um impacto. A CSG está no local atendendo a ocorrência. O trânsito fluindo muito lento, quem faz o sentido de Farroupilha a Bento Gonçalves, porque o trânsito está em meia pista, então muito lento o trânsito, e o pessoal que está saindo e que está também chegando para o bairro Belvedere também tem que ter paciência, porque agora o trânsito é bem complicado nesse sentido. Mas repetindo então, apenas danos materiais, mas de grandes avarias, principalmente no Ford Fiesta, que teve toda a frente dele com bastante avarias. E o caminhão teve a parte da frente também com avarias pelo fato de que bateu a parte dianteira. Então, apenas danos materiais e o trânsito muito complicado neste momento, Rogério.
1: Miller, muito obrigado. Qualquer novidade, volta, Miller. Até sim. Já. 6:01, fim de expediente aqui na Espaço FM. Gente, vira notícia. Festa, o programa Yesterday será em setembro no Clube Santa Rita. Pode acrescentar na manchete aí, gente. Ingresso promocional já à venda. Comunidade realiza mutirão de limpeza na Igreja Matriz de Flores da Cunha. Restam poucas vagas para Super Sexta na Odonto Top. Prefeitura autoriza a retirada de árvores e prevê compensação ambiental com espécies nativas. Secretário Paulo Gasperin. Nota 10, um trabalho necessário, tudo com liberação, tá, gente? MP abre inquérito civil para apurar serviços da Corsã. Tribunal de Justiça anula júri e determina novo julgamento em caso de feminicídio em Garibaldi. Mulher trans vai disputar título de primeira prenda regional do concurso do MTG. Sintrafar realiza assembleia com palestra e jantar para associados na próxima quinta-feira. Festa e queijo começa sexta-feira. Pessoal, já se mobiliza. Hoje até às 7 da noite tem tem campanha, tem mutirão de vacinação no bairro Medianeira, aí com unidade móvel, pertinho do salão, da igreja, aí da escola, aqui da parte mais de baixo do Medianeira. Infraero assume gestão do aeroporto Hugo Cartegiani, o nosso aeroporto regional. Baile junino anima idosos hoje no Centro de Convivência São José. Gente, espalha a notícia, ingressos promocional primeiro lote exclusivamente pelo site. Vai pro site TKTR, vai pro site da Espaço, tem o link aí, já adquire teus ingressos aí, o quanto você quiser, no preço promocional, o mesmo valor do ano passado, R$55. Tudo parado na ponte do Burati. Aqui o Diego Panes. Diego, um abraço. Diego Miller, dá uma checada. A gente tá na rodovia. Dá uma prioridade aí, Miller. Se tiver notícia, manda aí pra Diana, que a Diana já nos repassa aqui. Tá ok? Muito bom. Diego Panes, tudo parado na ponte do Burati. Não se sabe o que aconteceu por lá. Se alguma obra ou algum acidente. Dá uma checada, Miller. Prioridade é tua. 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Hoje também Fabiano Feltrin aqui no estúdio. 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Fabiano vai ampliar pra gente. Deixa eu convidar aqui no estúdio da Espaço FM o Alexandre Souza, engenheiro da Serrana Imobiliária, nosso diretor da Serrana Imobiliária. Vamos receber Marzola Incorporadora, os sócios proprietários, o Itacir Marmentini, o Ita, o Pedro Marmentini com a gente. 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Gente, só um detalhezinho aqui que é importante a gente colocar. Essa notícia que a gente vai entrar no ar agora, até pra gente repercutir, porque isso aqui é mega informação, sem nenhum tipo de exagero. Com investimento de 50 milhões, Marzola Incorporadora aposta no mercado residencial de alto padrão da Serra Gaúcha. Incorporadora inicia operações em Farroupilha, respaldada por 4 décadas de trajetória empresarial e projeta gerar mais de 200 empregos com edifício Alba, com previsão de entrega para 2030. 21% das unidades já estão reservadas. A combinação entre força econômica, tradição empreendedora, valorização da qualidade de vida e legado urbano impulsiona uma nova fase no mercado imobiliário de alto padrão de toda a Serra Gaúcha, eu digo do Rio Grande do Sul também. Alexandre Itacir e o Pedro com a gente aqui no estúdio da Espaço FM. Primeiro agradecer esse presentão, viu, Alexandre? Os dois juntos aqui, até para nossa história ficar gravado aqui. Ita, Pedro, tudo certo?
4: Tudo certo, graças a Deus. Muito obrigado pelo convite, obrigado Alexandre, obrigado Rogério. Que prazer estar aqui falando em nome da nossa incorporadora, da Marzola. E é uma honra falar contigo, Rogério.
1: Igualmente, Pedro. A gente vê segurizadinha que tá ali hoje, dando exemplo aí. Só um detalhe, Marzola, Marmentini e Biasoli.
5: Perfeito. Boa tarde, Rogério.
1: Tudo também certo.
5: Uma imensa gratidão estar aqui contigo, né? Ao amigo que tenho muito, né, no coração aí. E Marzola realmente é nossas famílias, né? Marmitini e Biasoli, né? Dessa vez saiu Marzola, né? Como já saiu a Biamar lá atrás, né? Biasoli e Marmitini, agora sai a Marzola Incorporadora.
1: O detalhe é o seguinte, eu vou colocar o Alexandre aqui pra gente, sim, falar já do que vem pela frente aí. Mas só um detalhe, acompanhando uma boa parte da vida de vocês, Ita, tudo que vocês fazem a vida inteira, desde os pais de vocês, enfim, a família, sempre com muita responsabilidade, muita qualidade, e que se é para fazer, se faz muito bem feito e com uma repercussão grande. Mas esse prédio aqui, o Alba, dá para dizer que ele tem um carinho, ou de repente é um dos destaques da história de vocês, hein? Repito, tudo que vocês fazem tem qualidade e é especial, mas esse Alba é diferenciado, hein?
5: É, com certeza, né? Nós queremos deixar um legado para a nossa comunidade farroupilhense por tudo, né? É, quase que fosse um agradecimento por esses 40 anos de Biamar, né? É, tudo que a gente faz com muita dedicação e procura fazer com muita qualidade, né? Para que realmente a gente faça sempre muito bem feito, né? O prédio que a gente vai construir, ele vai ser construído com tudo isso que a gente já fez desde lá de trás, a mesma construção, no mesmo detalhe, tudo muito bem cuidado. Essa é a nossa ideia de empreendimento.
1: Mas o Alba dá para dizer que um ponto alto é a qualidade dele, Pedro. Ita, tá aberto, Alexandre, tá aberto o microfone. A qualidade dele, porque a beleza que a gente viu aqui nos projetos divulgados, as fotos, uma coisa assim inacreditável, e tá aí à nossa disposição. Qualidade é o ponto forte?
4: Com certeza. A gente gosta de falar que construir está na veia. A gente acredita muito na arquitetura brasileira. A gente tem a nossa parceira Lisana Maggioni, que desenvolveu esse projeto junto com nós, profissionais, paisagistas, muitos engenheiros, um material super trabalhado. Fazem mais de 2 anos que a gente está trabalhando esse projeto para a qualidade que o nosso município merece. A gente acredita muito em Farroupilha, a gente está muito feliz em lançar isso, a Marzoli e o Alba. O Alba é para ser um ícone, é para ser mostrar o que Farroupilha merece, uma arquitetura atemporal, né? Uma arquitetura brasileira, confiando na materialidade. São apartamentos de 260 metros quadrados privativos, né, Alexandre? E a gente está hiper feliz em trazer isso e apresentar esse produto aí para o nosso querido município.
1: Alexandre, boa noite.
6: Ouvintes, Rogério, colegas Pedro e Ita, é sempre um privilégio, né, Rogério, estar aqui nos microfones da Rádio Espaço, essa rádio carinhosa que temos, e sempre trazendo novidade, né, trazendo pessoas que somam para Farroupilha. E me cabe falar comercialmente sobre o Alba. É diferente, porque Farroupilha, no alto padrão e no que se traduz o Alba, ele represou situações, ou seja, momentos da construção civil. E fazia tempo, então, que não se via um padrão de obra tão requintado como é o Alba, ou seja, situações. São 1.000 metros quadrados de área de lazer, né? Teria que ter horas aqui, Rogério, para te detalhar essa obra de arte que eu chamaria o Alba. Já a simbologia do Alba, né? Que a Biamar passou a ser uma paisagem de fotos, né? É um local instagramável, que é aquelas, ele vai dizer o nome já. Então já nasce com toda essa essência, são famílias que pensam nos detalhes, e não vai ser diferente o Alba. Tivemos hoje uma visita lá do empreendimento com clientes. É detalhe que traduz o Alba. Quem procura o alto padrão, que viaja mundo afora, vai encontrar tudo isso no Alba, Rogério.
1: Senhores, o que que dá pra gente dizer nessa arrancada aí, ter o privilégio de vocês três junto com a gente aqui? O que que dá pra dizer em termos de, primeiro, a localização do Alba? O endereço certo do Alba é na rua
4: Thomas Edison, 560, esquina com Arcângelo Chiele, tá? Localização do lado da hamburgueria. E assim, ó, é central, um ponto de entrada, de saída, fica da quadra da Prefeitura Municipal. Gostaria muito de complementar a fala do Alexandre. A gente tem o símbolo do Alba como a Ginkgo Biloba, que é uma das árvores milenares que a gente tem, é uma das únicas árvores que foram, que sobreviveram à situação lá de Hiroshima e Nagasaki. Então ela tem toda uma espiritualidade, é a árvore que a gente tem na Biamar, no túnel, que vai trazer isso. E Alba, né, gostaria de trazer esse significado, é a aurora italiana, ou seja, é o nascer do sol. É essa vista, esse completar que a gente vai ter no nosso prédio, nesse projeto tão querido por nós.
1: Detalhe, vou no óbvio aqui, mas é importante. As

0: Alexandre, o que o pessoal pode já, junto com a Serrana Imobiliária, conhecer o projeto, entrar nos detalhes, conhecer e já escolher um apartamento? O que a gente pode falar dos apartamentos? São apartamentos um por andar? Como é que vai? Explicações aí.
1: Sim, são apartamentos de 260 metros quadrados, um por andar, o luxo de dois elevadores, acessos exclusivos, né, de serviço e social. Obviamente que todo o produto de luxo traz esquadrias em PVC. Veja que você tem uma visão 360 do apartamento. Você tem vista para a prefeitura, vista para o Parque dos Pinheiros, vista para o Caravaggio, vista para Bento Gonçalves. Então, contempla esse apartamento, ele é contemplado de luz natural em todos os seus ambientes, né? A Serrana está preparada, ela não é de hoje que ela vem tratando do Alba, né? Obviamente que os bastidores da construção civil, ela traz conversas lá atrás sobre esse empreendimento com toda a família Biasoli e Marmentini. Então estamos preparados, treinados para atender esse cliente, que é um cliente, sim, sabemos que ele é um cliente diferente, né? Que bom o privilégio que Farroupilha tem esse tipo de empreendimento. Contata a Serrana, contata os nossos corretores, inclusive a gente leva o cliente junto a Biamar, numa sala especial para conhecer detalhamentos, né? O Pedro é um engenheiro residente, engenheiro civil, responsável pela obra. Então a gente tem fala diretamente com os proprietários, né? É gente daqui, é gente que faz, acontece e entrega a obra.
0: Pedro, e tá, algo mais que os senhores acham importante nessa arrancada, nesse dia, pelo menos foi lançado já no final de semana e hoje estão aqui com a gente no estúdio. Pedro e Tacica, o que vocês acham mais de interessante que vocês gostariam de repassar para por todos nós? Eu tenho um montão de perguntas aqui, mais na curiosidade, mas por favor.
2: Não, passar toda essa segurança, né? A gente está projetando 4 anos de construção, né? Ele teve já 2 anos de estrategicamente de pensamento, de toda a arquitetura, para nossa arquiteta Lisana Magione, né? Todo detalhe foi muito bem pensado, né? Mas passar ao nosso futuro cliente, né? Ao morador que vai adquirindo as unidades, né? Toda a segurança que a gente tem como empresa de muito tempo, né? Que essa obra vai começar agora, né, Pedro, em abril, e ela não vai parar até a gente concluir, entende? Mas o Alba foi muito bem pensado, localização, como já foi dito aqui, é um sol do nascer ao pôr do sol maravilhoso. A gente tem a certeza absoluta que vai contemplar por demais.
0: Pedro.
3: Eu gosto muito de falar que Farroupilha tem o pôr do sol mais bonito que eu já vi. Eu acho que isso é uma conclusão unânime. A gente valoriza muito o nosso município, a gente está muito feliz e a gente preza muito pela qualidade. A gente vai fazer uma obra com recurso próprio, garantindo a qualidade, garantindo a arquitetura, garantindo a materialidade para os nossos clientes, que são apenas 19 famílias. Já temos uma aceitação muito legal do mercado, a gente já tem alguns apartamentos já fechados, então já não são mais 19. Mas quero dizer que Alba vai ser um ponto para Farroupilha urbanisticamente, vai ser um ponto como a Biamar é, porque a gente valoriza os detalhes, a gente valoriza a qualidade, a gente valoriza o paisagismo. Então tudo isso a gente está investindo, tudo que a Biamar representa, a Marzoli também vai representar, está nas nossas veias. A gente gosta muito do município e a gente está investindo nele porque a gente acredita que Farroupilha está no seu melhor momento e a gente vai crescer ainda mais.
0: Mas em cima disso, só deixa eu explorar vocês, porque teve um detalhe de escolher, vamos fazer em Farroupilha, mas até pela tradição, o que o Ita falou há poucos instantes, é fundamental para nós, quem vai buscar a credibilidade que vocês têm, a história que vocês têm, então aquela tranquilidade necessária para todo investidor. Isso está começando agora, tem data para terminar e tudo com muito, muito cuidado, enfim, atenção. E o detalhe, quem está por trás são os proprietários 100%, né?
2: Exatamente. Então, as famílias.
0: A construção também, né?
2: As famílias, né, Biasoli e Marmentini, elas têm isso.
0: Vocês têm uma marca,
2: a nossa tradição. De um produto bem bem feito, bem né, elaborado, com toda a sua qualidade. Então, a gente quer entregar isso, mas assim, somos bairristas, né? Vamos lá, né? A gente ama Farroupilha, a gente quer construir aqui, a gente quer deixar um legado, né? Como tudo, né? Nossas empresas vêm da Biamar, depois vem a Bem Imóveis e agora a

0: Marzoli, né? Na mesma caminhada, né? A segunda geração está aqui, né? Seguindo a caminhada, né? Porque quando a gente começou lá, eu e a Devilda, o segundo, a minha esposa Sônia lá atrás, né? Mas agora, não, vamos deixar esse legado para Farroupilha, que é a cidade que a gente ama de verdade.
1: Legal, o detalhe é que a segunda geração vem com tudo,
0: vem,
1: né?
0: Com tudo, vem com tudo.
1: Vem mantendo essa qualidade. Exatamente. Lá em cima.
0: Exatamente. É isso que importa, né? Porque senão não teria significado nenhum, né?
1: Mas e tá a questão, digamos, de investir numa incorporadora? Foi um processo natural?
0: Sim, porque a Bem Imóveis, a Biamar tem 40, a Bem Imóveis tem 20 anos, né? A gente já fez incorporações aqui, muito importantes, até para salientar para quem nos está ouvindo. A Bem Incorporadora criou a Caixa Econômica Federal, né? Mudamos ela de endereço, criamos o Banco do Brasil, criamos o Sicredi e outras unidades como a Clipe, como, né, a Raunic. Todas essas todas essas unidades são da Bem Imóveis. Então a gente já vem nessa veia construtiva há muito tempo, né? O Estádio Futebol Society também faz parte do nosso grupo, entende? Então tudo isso faz com que a Marzoli venha agora para um outro mercado, que é a venda de apartamentos, né? Só que um apartamento é diferente, né? Poucas unidades, né? Porém que oferece muito, né? Vai oferecer uma infraestrutura muito boa, né? E esse vai ser o diferencial da Alba que a gente vai construir.
1: São 19 apartamentos aí. Alexandre, fica na tua mão. Quando te perguntam, o pessoal vai para a Serrana, eu ligo, faz o contato. Quais os valores? Dá para falar?
2: Nós não temos essa autorização para falar de valores hoje, né, Rogério? Mas assim.
1: Mas vai conhecer, gente.
2: Esse cliente que procura esse tipo de imóvel, o valor é algo secundário, Rogério. O encantamento pelo empreendimento, tudo que o Alba oferece, acaba sendo detalhe, o valor. E também sempre a gente é questionado, valor condominial sempre é questionado, porque a nossa região ela é típica. Quanto custa esse condomínio? Muito menor que qualquer empreendimento, por exemplo, em Porto Alegre, qualquer empreendimento em outra cidade, porque aqui a gente tem a característica de ser tudo muito enxuto, né? É um empreendimento que você vai ter tecnologia que substitui muitas situações, por exemplo, portaria 24 horas. Tudo isso é pensado para que tenha um equilíbrio, né? Uma harmonia, para que o custo não seja algo que represente aí na vida dessa família no Alba.
1: Alexandre, deixa eu perguntar também, tem um privilégio aqui. A Serrana também tem uma história e uma credibilidade, tá junto num projeto desses, numa obra que vem pela frente. O Alba, ele coloca a Farroupilha num patamar. A gente está num canteiro de obras em Farroupilha, que bom. Mas o Alba coloca a gente num outro patamar também?
2: É um divisor de águas. É o que eu estava falando, a construção civil de Farroupilha, ela passa por ciclos. E um residencial classe A dessa característica, sem salas comerciais térreas, que é um diferencial de um classe A, nós não víamos ou não vimos há muito tempo, né? Então, Serrana completa 48 anos em julho, então para nós é um privilégio, uma empresa familiar também, que já estamos em segunda geração, então estar junto de um empreendimento desse para nós é prestígio e privilégio.
1: Alexandre, para quem está nos ouvindo, para provocar, para quem tem um interesse, vá conversar com vocês, como é que é?
2: Estamos, mais uma vez, treinados pela Marzoli para oferecer este produto, né? Temos a equipe de corretores, também sou engenheiro civil, que podemos dar orientações técnicas, juntamente com o Pedro. Estamos extremamente preparados. Falou no Alba, pensou Alba, pensou a Serrana Imobiliária.
1: A Juna coloca aqui uma verdadeira obra de arte, vocês falaram isso, sem nenhum exagero.
2: Esse símbolo da flor aqui diz tudo do Alba. Lindo, de cima a baixo.
1: O Daniel Carlos Mandelli só cumprimenta. Muito bom, empreendedorismo na veia. Parabéns à família. Muito bom. Gente, Pedro, e aqui o Ita com a gente aqui no estúdio. Deixa eu agradecer a vocês. Eu sempre tenho aquele medo de esquecer alguma coisa, de repente, de um detalhe. Pedro, algo que quer acrescentar?
3: Não, eu só quero acrescentar nossa felicidade em estar lançando o Alba, a Marzoli, ao município. A gente está extremamente felizes com esse momento, com o momento de Farroupilha, e fazer parte desse crescimento do município. Acho que é muito importante frisar isso, porque a nossa veia é daqui, a gente está feliz com esse empreendimento. Agradeço mais uma vez o Alexandre da Serrana aqui por ser esse parceiro, trazer os clientes junto a nós. A nossa missão aqui é criar um produto, mostrar arquitetura, mostrar o que, que a gente acredita, e a gente precisa dessa força de venda aí para a gente conseguir terminar de vender ele e já começar um próximo, quem sabe.
1: O foco hoje está todo, Pedro, em cima do Alba, que é o grande, grande destaque aí na construção civil, enfim, no empreendedorismo com as incorporadoras. Mas a Marzoli tem muito plano bom pela frente aí.
3: Olha, sempre tem, né? Estamos focados 100% no Alba. O Alba é nosso lançamento, é nosso bebê que tá nascendo. A gente começa ele semana que vem, que já é julho, né? A gente tá começando as obras agora em julho para entrega em 2030, e vai ser um despertar de um novo ícone para Farroupilha.
1: Mas que é sem exagero usar a expressão de novo, vocês estão mudando a cara de Farroupilha, né? Obviamente com colegas de vocês também, mas o Ita falou há pouco de alguns exemplos aí de prédios que vocês construíram. Sim, e tá nossa. Né? E estão mudando a cara, como está ficando bonita, né? Cada vez mais, né?
0: Sim. Esse é o detalhe das nossas famílias, né? Não paro de falar da família Biasoli e Marmitini, pela coragem que tiveram, né? De sair do interior e vir para a cidade. E eu acho que a gente carrega isso do meu pai, né? Que ele era muito forte, era pedreiro, já faz parte da construção também, pedreiro em pedra, mas tudo bem, né? Mas assim, ó, é isso, né? O que nos move é as realizações, né? O crescimento de cada empresa, aonde que a gente seja da Biamar ou da Bem ou agora da Marzoli, né? Agradecer muito a essas famílias que vêm com muita força e determinação de fazer bem sempre, né? E isso é fundamental para que os nossos negócios fluam para frente. E a Marzoli vai ter um sucesso tanto quanto as demais.
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2: 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Já temos clientes, obviamente, procurando e tratando das negociações. E vamos lá, sucesso de vendas absoluto.
1: Pedro, só me permita aqui, não vou desperdiçar a tua presença aqui, só uma frase para não misturar os assuntos. Setor Malheiro, julho está começando logo em seguida, ouvindo até o Marcelo, presidente da Secors, ele falou de um maio histórico, concorda?
0: Concordo, foi um maio perfeito, né? Houve excelentes vendas no mês de maio, tá? Mas como a gente faz o lançamento desde janeiro, o grande lançamento da Biamar, né? Houve, todos os meses foram bons, né? Então a safra está acontecendo, ela está acontecendo em números favoráveis, positivos. Vamos ter um grande ano, porque está prometendo ainda um grande inverno pela frente, entende? Então acredito que junho a gente vai fechar bem, julho vai acontecer, e depois vamos com os próximos lançamentos, que é a meia estação, alto verão e assim por diante, para concluir o ano de 2026 com chaves de ouro.
1: Marzoli Lançamentos, que movimenta a economia imobiliária gaúcha. Aqui o Itacir Marventino e o engenheiro Pedro, o engenheiro Alexandre da Serrana. Obrigado por esse presente aqui, só vou pedir, apareça com mais frequência, tá, gente? Porque o assunto aqui não falta e a gente tem que, coisa boa tem que ser divulgada sempre. Muito obrigado. Presente aqui, Ita, Pedro, Alexandre, até a próxima.
0: Nós que agradecemos.
1: A gente vai explorar bem essa visita deles aqui, até as imagens que a gente está recebendo aqui para a gente colocar no ar também. 6:26. Aqui o pessoal mandando um abraço para todo mundo. Manda o pessoal pede o contato aqui, o contato direto. Vamos passar do Alexandre aqui direto, para o pessoal ir conhecer, tá, gente? Não só Farroupilha, o pessoal de fora que também está nos ligando. 6:26.
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1: Agora 6:30, deixa eu chamar aqui pro estúdio da Espaço FM, o advogado Carlos Alberto Sandoval, tem um assunto bem delicado à vontade. Gente, receber aqui no estúdio o Itacir Marmentini, o seu filho Pedro, que é engenheiro, a equipe da Marzoli, o Alexandre Souza, da Serrana Imobiliária. Sandoval, tudo certo?
8: Tchau.
1: Obrigado. Sandoval, fiquem à vontade. Gente, eu vou passar um contato, o pessoal pediu, eu vou passar o WhatsApp direto aí da Serrana pro pessoal conferir. 981-17-5126. 981-17-5126. Temperatura, estamos com 7 graus. Sandoval, te agradecer tua presença aqui.
8: Sempre, Rogério.
1: Tudo certo? Ele vem aqui, abraça, beija, enfim.
8: Fabiano Feltrin.
1: Tá aí, tá por aí.
8: Tu quer entrar ele antes?
1: Não. Vai lá porque pra gente dar corrida.
8: Esse assunto aqui é complicado, cara.
1: Sandoval, o seguinte.
8: Desculpa, boa noite, Rogério. Obrigado, tua democracia, a tua transparência, tudo. Eu não preciso ficar puxando teu saco, não é meu estilo. Mas é um assunto extremamente complicado, cara.
1: Sandoval, vou te deixar.
8: Atenção, não pode fazer nomes.
1: Tá, não pode fazer nomes.
8: Absolutamente.
1: Ele tá correndo em segredo de justiça?
8: Não tem segredo de justiça, mas eu vou falar rapidamente, eu não quero falar tecnicamente. Eu quero dizer que o pai.
1: Me permite, Salvador, fazer uma introduçãozinha rápida.
8: Claro.
1: Um assunto que está circulando nos bastidores em Farroupilha da política, gente.
8: Deixa eu fazer uma parte, não é nos bastidores. Já tem um processo, já tem um inquérito policial de 711 páginas.
1: Mas em muito tempo.
8: Falei com o promotor de 2 anos atrás.
1: Tá.
8: Começou em 2023 para 2024. Já falei com o promotor Vinícius Cassol hoje, numa audiência que não tem nada a ver com isso. E assim, já tem o padre que foi. Começou as notificações, as citações começaram hoje de manhã. Então não é bastidores.
1: O detalhe que nos bastidores da política, muita gente já está projetando, vai acontecer isso e aquilo. Sandoval, o senhor é advogado de
8: duas pessoas, uma é funcionária pública de carreira, que é o concursado, e o outro é funcionário público. Contrato.
1: CC?
8: Desculpa, me faltou o termo técnico agora. É aqueles contratos que você
1: temporário.
8: É contratado que não tem. Temporário, mas ele se permanece, permanente, independente de. Não é indicação política. E eu quero deixar bem claro: não quero aqui jogar as bruxas na fogueira.
1: Mas
8: você é inteligente, você sabe o que eu tô falando.
1: Sandoval, é o seguinte, só mais, é que a introdução que eu queria falar, assim, o que se trata, o quê?
8: Horrível.
1: Mas o detalhe, envolve funcionários da prefeitura de Farroupilha.
8: E pessoas do alto escalão, de alto nível, tá?
1: Tá,
8: o próximo. Inclusive eu conversei com o Fabiano agora, que o Fabiano, eu vou me emocionar, vou começar a chorar. O Fabiano é meu filho, eu conheço ele desde que ele nasceu. Por quê? Porque o Jean foi meu colega de escola, do Santiago, você estudava lá junto, você é 2 ou 3 anos mais novo do que eu, não vou falar isso.
1: Bem mais novo,
8: Não é tão bem assim.
1: Vamos lá.
8: E o Fabinho, o Jean tem minha idade, 62. O Fabiano tem 52, você é 10 anos mais novo, e o Fabiano eu carreguei no colo. Eu falei pra ele agora, Fabiano, tu tem alguma coisa a ver com essa porra aqui, com essa merda aqui, cara? Ele falou, nada. Eu falei, então é o seguinte, ó, eu vou falar, eu não queria falar, mas eu vou falar, porque é o seguinte, o que está acontecendo? Existe uma investigação de 2 para 3 anos, 711 páginas de inquérito policial, desvio de função, propina, peculato. O que que é peculato para o ouvinte entender? Peculato é quando você usa da função, tá, para obter vantagens próprias ou para terceiros, familiares e demais parentes. Que ele se compara ao estelionato. Estelionato é quando eu dou um cheque sem fundo pro Rogério, porque ele é meu amigo há 50 anos. Aí eu estou fazendo um crime de estelionato. Fica bem claro o exemplo. É complicadíssimo isso aqui. E o que que eu quero? Eu estou representando duas pessoas. Conversei rapidamente para deixar bem claro.
1: Nomes não são citados, tá, gente?
8: Vai.
1: Nomes não são citados.
8: Não, eu vou falar um nome assim, ó. Eu conversei hoje à tarde com o doutor Gustavo Bentel da Silva. Quem é o Gustavo Bentel da Silva? É o atual procurador-geral do município, porque o meu afilhado, o Valdecir Fontanella, se aposentou. Ele se formou comigo, em 92. Eu acompanhei ele no concurso. Ele se aposentou 30 anos depois. Presta atenção. Conversei com o Gustavo, tá? Mandou mensagem, tudo. Deixou à vontade. Hoje eu fui citado, porque eu já tenho procuração nos autos, e o que eu quero é transparência. Eu quero que seja esclarecido. Você mandou uma mensagem ontem à noite dizendo, Sandoval, esse é um assunto que interessa a toda a população. Por quê? Porque o dinheiro é do povo, o dinheiro não é público. O dinheiro é dos tributos, o dinheiro é dos impostos, o dinheiro é você que paga. Então, eu quero transparência. E na minha humilde opinião, falei pro Gustavo de tarde, não me provoque, porque eu vou entrar com o mandado de segurança para suspender tudo. Já vou explicar o que acontece. Já vou explicar. Inventou a expressão. O que acontece? Tem várias pessoas envolvidas. Eu não vou fazer nomes, eu não vim aqui para colocar bruxas à fogueira, repito. Mas uma coisa que é muito importante, isso aqui precisa ser muito bem esclarecido. Seu irmão, tu vai sair daqui e vai levar um tiro na cara. Beleza! Mas eu fiz minha parte. Essa bala vai desviar, porque essa bala não é minha. Então quero dizer assim, ó, isso aqui é muito, muito, muito, muito, muito grave. É um escândalo. As acusações que não são minhas. Rogério, você tá louco pra...
1: Eu quero saber o seguinte, Sandoval, quem está nos ouvindo, quem está nos assistindo, quer saber.
8: Vai entender.
1: O que que o pessoal fez de errado?
8: Não, o que o pessoal fez de errado, eu falo em nome dos meus clientes, nada. Mas assim, ó, o que aconteceu? Faz 2 para 3...
1: São acusados de quê?
8: De peculato. O que que é peculato? Vou explicar de novo. Peculato é quando você usa, quando você recebe, você trabalha na prefeitura, muito bem. Você é motorista da reta escavadeira e alguém te manda lá fazer uma obra, tá? Com interesse político. Isso chama-se peculato. E não tem ordem por escrito. Aí você, posso fazer uma brincadeira séria? Eu vou te mandar um cascalho, Rogério, mas não espalha. Eu sei o que eu estou falando, a gravidade que tem das minhas palavras, mas eu tenho 64 anos de idade, Você me conhece a vida inteira e sabe que eu jogo limpo. Eu vim aqui, falei com você ontem e vim aqui para esclarecer que assim, ó, isso aqui precisa ser muito bem apurado. O doutor Vinícius Cassol entrou de férias, que é o titular desse inquérito policial, 711 páginas, 2 para 3 anos de interceptações telefônicas em todos os funcionários e pessoas envolvidas, funcionários públicos de carreira, CC e demais pessoas de alto nível, envolvidas em gravações telefônicas. Eu não vim aqui condenar ninguém. Eu quero deixar bem claro o seguinte: eu fui contratado, na minha humilde visão, não é opinião, é visão jurídica, por 2 pessoas, sendo que um é meu primo, tá? Um é bisneto do meu bisavô, ele é meu primo, ele é meu terceiro ou quarto primo, que está sendo usado, acusado injustamente. Veja bem onde eu quero chegar. Eu quero deixar bem claro que todos nós temos o direito de defesa. Mas hoje à tarde eu fiquei extremamente feliz, vou repetir, quando o doutor Gustavo Pimentel da Silva, procurador-geral do município, do lugar do Valdeci Fontanelli, que o Valdeci se aposentou, que está em licença saúde, porque o pai dele está com 4 sextas-feiras no hospital. E ele me ligou hoje à tarde e mandou mensagens maravilhosas dizendo: Sandoval, fica à vontade, que você precisar, nós estamos. Só vou concluir, dizendo assim, ó, eu não vou suspender o PAD. O que, que é PAD? Processo administrativo disciplinar. O que, que está na mão do doutor Vinícius Cassol? O inquérito policial de 711 páginas. Ah, mas o Sandoval foi lá na Rádio Espaço e veio nos procurar lavar a roupa suja. Eu não peguei, eu não fiz nada errado e eu estou contratado para defender 2 pessoas que, na minha opinião, Rogério, olhando no teu olho, eu sei que é ao vivo, em várias redes sociais, olhar no fundo do olho, e você me conhece, não preciso ficar puxando teu saco, que fique bem claro. Eu quero a verdade disso aqui. Porque os meus clientes, um cliente meu, pra você ter uma ideia, que é advogado, tá? Meu colega, ele tem 30 anos de vida pública. Se ele for exonerado, vamos fazer uma equiparação por justa causa, ele não se aposenta. E o meu primo tem quase 8 anos de contrato, que não é contrato por concurso público. Ele nunca mais pode participar de outro contrato. Então eu não preciso falar mais nada.
1: Você não volta falando em nome, no caso, que ele tem 2 clientes.
8: 2.
1: Mas envolve quantas pessoas, se sabe?
8: No mínimo 5.
1: No mínimo 5.
8: Por enquanto.
1: Tá, e aí e foi.
8: Deixa eu te ajudar.
1: Foi na administração passada que aconteceu isso? Dá
8: Acabei
1: pra falar?
8: De falar com o Fabiano.
1: Tá.
8: Perguntei, olhando no olho dele. Também. Começou na administração passada. É horrível.
1: O promotor tá em férias agora. Que
8: não, ele voltou. Acabei de falar com ele, eu fiz uma audiência às 5h20 da tarde com ele, de um outro processo que eu não tava a ver, daquela menina que foi presa sábado com a droga, tá? Eu soltei ela, hoje teve audiência de custódia. Aí eu falei pra ele: cara, eu tô com essa bronca aqui, ó, o que, que você me diz? Ele falou: complicadíssimo. Ele falou: tem 711 páginas do inquérito.
1: É o doutor Cassol.
8: O Cassol, Vinícius.
1: Redação, me pede um contato com o Cassol, se ele pode vir amanhã aqui na rádio passar detalhes aí. O
8: que ele não vai falar.
1: Não vai falar?
8: Não, porque ele não conhece por enquanto. Ele me falou.
1: Mas hoje, quem é que fez todo o processo?
8: Não é processo, Rogério. A delegacia faz um inquérito. 711 páginas. Manda pro promotor.
1: 711 páginas.
8: Tem 90 horas de degravações. Cada ligação telefônica é 3 minutos. Então sabe o que é 90 horas? São 3 mil gravações. 711 páginas. Tudo extremamente provado. E ele me disse assim, ó: eu não estou passando de ética quando toco no nome do Vinícius Cassol, porque eu tenho essa liberdade com ele. Eu conquistei isso ao longo dos anos, que você sabe, toda a trajetória do Sandoval. O que, que ele disse? Eu vou analisar e eu volto a conversar contigo. Por quê? Porque é o seguinte, o que acontece? É extremamente grave. É uma denúncia que nasceu de dentro da prefeitura para fora, extremamente grave.
1: Tem político envolvido?
8: E é só questão política, Rogério. Eu sinto muito.
1: Algum falar político isso. Pode perder
8: eu
1: cargo?
8: Não, por questão de ética, eu não vou responder tua pergunta.
1: Sandoval,
8: te amo, obrigado.
1: Próximo passo, qual é?
8: Eu falei com o doutor Gustavo Pimentel da Silva hoje, ele está em licença e me ligou, em meio da licença com o pai dele, com 4 sextas-feiras no hospital, ele me ligou ele diz assim, ó, eu não vou aceitar o teu pedido de suspensão do PAD. Portanto, nas próximas horas, meus clientes já foram notificados, eu vou entrar com o pedido de suspensão do PAD com base no princípio constitucional da presunção de inocência. Dois pontos. Se você não foi condenado, tem que suspender o PAD. É isso que eu vou fazer nas próximas horas. E eu vou te manter informado.
1: Dos dois clientes, no caso. Dois não clientes, do não dois. De todo, eu todo o inquérito aí.
8: Tá, só falo por dois. Tá? Eu que te agradeço.
1: Sandoval, qualquer novidade, nos mantém informado que o assunto é grave, envolve dinheiro público e embora o Sandoval...
8: Pode condenar pessoas inocentes.
1: E pode condenar a gente também, que tem cargo também, né? E
8: pode condenar pessoas inocentes. Já falei, um cliente meu tem 30 anos de vida pública, ele pode ser exonerado sem direito a receber um centavo da aposentadoria. Eu acho que isso toca o meu coração. E o outro é meu primo, não precisa falar mais nada.
1: Advogado Carlos Roberto Sandoval, nos mantém informado, Sandoval. Muito obrigado.
8: Eu que agradeço.
1: Ótimo, 6h43, um rápido intervalo, fim de expediente. 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
1: 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Fabiano Feltrin, vem para cá. O Miller tá com Espaço Móvel, trânsito lento no quilômetro 109, região do Burate. Ouvintes, aí nota 10. Retirada de uma carreta que tombou ao cair na canaleta de água ainda no domingo. CSG e Polícia Rodoviária Estadual acompanham o trabalho. Tá ok? Muito obrigado. Aí, Miller, qualquer novidade, manda fotos para cá também. 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Fabiano Feltrin, obrigado por esse presentão, tá com a gente aqui. Assunto bom aqui, não falta aqui. Fabiano, só um detalhezinho, o Sandoval acabou de sair do estúdio, disse que te carregou no colo, acho difícil, enfim, mas tudo bem. Sandoval, boa noite aí. Sandoval jogou um assunto aí, delicadíssimo, envolve administrações passadas. Fabiano, uma palhinha do que dá para falar, o que o senhor sabe também, alguma coisa aí.
11: Não, Rogério, eu acho que é importante a gente ressaltar que todo servidor público, seja ele concursado, ou seja, indicação, CC, contrato temporário, ele tem as suas obrigações, os seus deveres, e no momento que nós entramos na prefeitura, mesmo naquele período de pandemia, o que a gente fez foi um trabalho de bastidor para nós digitalizarmos a prefeitura, para a gente modernizar, era bastante arcaico, e no primeiro momento, então, todos assinaram um documento, né, de compliance, né, de responsabilidades. Então, todos aqueles investigados que têm algo a responder para a Polícia Civil, inquéritos, a gente sempre foi muito solícito e entregava todas as informações necessárias. E eu fui o prefeito que acabou pegando esse povo todo, né? Porque a gente instalou o cartão ponto, não tinha na prefeitura. Foi na nossa administração que colocamos rastreadores. Então agora que cada um responda pelos seus atos. O sistema ele é muito ruim, né? Nos 5.500 municípios brasileiros, mas a gente está aí para colocar a nova gestão, um novo modelo inovador, moderno, e que as pessoas possam ter as suas responsabilizações dada a circunstância de você estar trabalhando num órgão público. Então, em paralelo a tudo que nós vivenciamos, dificuldades e pandemia, enchentes, nós sempre fomos muito claros na nossa pretensão de termos uma prefeitura que fosse extremamente transparente e que nós tivéssemos os atos, todos eles, com fiscalização. E hoje, graças a Deus, tem muita fiscalização dos órgãos internos, controles internos, da próprio Ministério Público, da polícia, enfim, de todos os órgãos, né? Tribunal de Contas do Estado. Então, eu fico, vamos dizer assim, grato por eu ter feito um trabalho em que a gente fez uma virada de página aí para esses órgãos que a gente teve à frente.
1: Mesmo assim, de repente, alguns momentos, alguns funcionários ou chefes disso, daquilo, de repente puderam fazer, vamos ver, isso aí então é um assunto que foi jogado aí sem passar muitos detalhes, que respondam pelos seus erros, enfim. Mas
11: eu acho importante, Rogério, porque todo esse trabalho que quando ele é feito de forma ilícita ou que seja irregular, né, ele tem responsabilização, e a gente, logicamente, que não compartilha com isso, e todos os atos que nós pudéssemos fazer para auxiliar os órgãos fiscalizadores, assim nós o fizemos, e eu tenho muito orgulho da minha trajetória e será sempre assim.
1: Fabiana, deixa eu aproveitar aqui, tem assunto bom, só um detalhe, também saiu há pouco aqui a família Marmentini, a família, a gente chama agora, eles estão com uma nova, um novo empreendimento que é a Marzoli, o Fabiano que faz parte também, a família Feltrin, do setor imobiliário, setor da construção e tudo mais. Fabiano, isso é bonito ver, né? E vocês trabalham num conjunto aí que dá gosto, né?
11: A gente teve com muito orgulho no lançamento, no sábado. Farroupilha
1: sendo colocada.
11: Poxa vida, e são empresas de altíssimo nível, né? E Farroupilha está sendo presenteada com agora empreendimentos de alto luxo, tanto deles também, como da a família, então, Biasoli e Marmentini, também da família do Tonin, também do próprio Luiz, também tem do Jonca também, que estão fazendo prédios que de, vamos dizer, primeiro mundo, um por andar, e isso traz para a economia algo fantástico, né? Tá colocando Farroupilha num outro patamar. Hoje à tarde, Rogério, eu tive com o prefeito Jonas e com o Thiago Brunet, e como eu tô visitando muitas cidades, eu disse para eles, gente, se tem uma coisa que eu tenho certeza é que Farroupilha é o melhor paraíso para morar, porque nós somos referência em educação, em saúde, em segurança. Então a gente tem que valorizar e a gente cuidar das coisas que são de Farroupilha, porque realmente nós estamos de parabéns.
1: E o detalhe é uma coisa que vocês são os responsáveis também, responsáveis numa boa, que é, por exemplo, o Vegas, e vocês abriram para todo mundo, né?
11: Sim, sem dúvida. Eu acho que
1: o loteamento Feltrin também abre para todo mundo, e todo mundo sai ganhando, né?
11: Eu sempre digo que quando você compartilha, você oportuniza outras pessoas e acaba tendo um êxito maior nos teus próprios empreendimentos. Então é muito bonito isso em Farroupilha.
1: 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Julho tá chegando e é um ponto fortíssimo que o Fabiano vem batalhando há bastante tempo. Tá aí a resposta. Recentemente, Salto Ventoso nos passou a informação que o ponto alto é no inverno. E aí, o Stone vai estar direto, passa pra gente.
11: Isso,
1: aí.
11: Essa é a grande notícia para toda a região, para o Brasil, para os turistas, enfim, que nós vamos estar aberto todos os dias no mês de julho no Stone Hall, com exceção da segunda-feira que a gente faz a manutenção, e isso vai trazer um resultado muito grande. 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
1: Jana, dois, no caso, Quatro
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1: Dois casais. É. Primeiro que ligar, tá ganhando dois ingressos pra casal aí, tá, gente? Os dois primeiros aí.
11: No Dancing Days, neste sábado, começa às 16 horas e vai até às 10 horas da noite.
1: Vai ser interno.
11: Interno, dentro do restaurante Nona Bianca, porque foi um sucesso o jantar dos namorados, e aí o pessoal tá pedindo pra gente fazer festas internas também, dado o frio que nós estamos tendo agora, né?
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1: Eu sei que a Dina já foi, o pessoal da redação dá um jeitinho, já que tá tocando aqui. Mas vamos embora. Fabiano, então, salientar. 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
11: Exatamente.
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11: 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Vai ter Beatles, vai ter Elvis. Aliás, para o pessoal que quer se programar, o Elvis vai ser no dia 18, vai ser num sábado à noite também, porque vai estar esse momento que nós estamos mostrando o Stone Hall à noite também, que eu sempre digo, o Stone é mais lindo de noite do que de dia. 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E também parabéns pelo Yesterday, já falei pro Jerônimo, Stone Hall, patrocinador aí. Já tô com a mesa com os camarotes, com o Vinícius Pessim, todo mundo junto pra gente fazer uma grande festa também do Yesterday, que eu fiquei sabendo que lançaram.
1: 19 de setembro, mas o foco é pra julho, o Stone trabalhando de terça a domingo direto. E com todas as atrações aí.
11: 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A gente está aberto também pra gente poder ter exclusividade para as pessoas que querem vir com seus grupos.
1: Fabinho, comentava ontem com o teu parceiro, colega de partido, o Diogo lá de Bento, para vocês pré-candidatos, fica mais fácil em ter o roteiro, olha, eu não tô falando isso aqui, eu faço e fiz.
11: Ah, muito mais fácil.
1: Porque o Fabiano pega tudo que foi Sim. feito na prática.
11: Tu sabe que o meu trabalho de pré-campanha, Rogério, ele tem sido demandado. Eu não tô fazendo eu a minha agenda, as pessoas estão me convidando, eu tô muito feliz. Farroupilha tem essa possibilidade de ter, quem sabe fazer a própria eleição aqui na própria cidade mesmo, de tanto voto que a gente tem. A gente é uma cidade grande e a região tá apostando nas pessoas locais. Só que é injusto, né, Rogério, quem é deputado e quem não é, a diferença é muito grande, né? Em termos de estrutura, de fundo eleitoral, enfim, das gráficas e todo o trabalho que eles têm, material que eles podem fazer. Eles podem já estar numa pré-campanha fazendo campanha. Nós quase não pode dizer nada, tem que cuidar até a palavra, não pode pedir apoio, não pode pedir ajuda, não pode pedir nada.
1: A diferença é grande.
11: É grande, Rogério, e ouvintes.
1: Fabiano, muito obrigado e parabéns.
11: Deus abençoe.
1: Stone, já teve julho completo. Só pra dar um toquezinho crédito aqui, Fabiano. O André Brunetto e o Carlyle Dallagnol. Carlyle e André vão pro Stone.
11: Ah, o Carlyle, velho, legal, adorei.
1: Dancing Days no sábado, 16h.
11: 16h vai até às 22h.
1: Sensacional. O intervalo rápido, 6h54.
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1: Agora 6h56, deixa eu convidar aqui para o estúdio da Espaço o Rafael Trevisan, diretor do Departamento de Esportes de Farroupilha, a professora Tamires Limberger, que é professora de ginástica, para a gente falar um pouco dos destaques das competições estaduais. Gelamo Filho está com a gente. Gente, um recado aqui: ingressos para o Yesterday já estão à venda. Tem um primeiro lote promocional com o mesmo preço do ano passado. Rafael, juntamente com a professora Tamires, vamos já marcar um próximo encontro, mas hoje só para dar um toquezinho para comemorar. A gente viu as fotos ontem também no portal. Gente, boa noite.
15: Boa noite, Rogério.
1: Rafael, resumo do resumo: a gente está indo muito bem, competições estaduais também, envolvendo estudantes de Farroupilha, pessoal que utiliza as escolinhas do Departamento de Esportes.
15: Exatamente, essa é a primeira vez que estamos aqui então para falar sobre a saída de alunos do nosso departamento para a questão estaduais ou outros municípios, enfim, com a ginástica artística, aqui representada pela Prof. Tamires, com um resultado fantástico para o nosso município.
1: Por exemplo, a gente teve agora recentemente também.
15: Sim, nesse último final de semana, né, no sábado. Então, a presença lá de 27 alunas lá em Canoas. Maior delegação lá daquela categoria, e elas fizeram um resultado brilhante.
1: Tamires, fala um pouquinho da ginástica. O que vocês estão apresentando aí, por favor?
16: No sábado nós participamos então em Canoas, né, da Copa Escolar, que é nível apresentação, e foi um resultado excelente também que elas apresentaram. Foi muita dedicação, muito esforço. E agora nós no sábado também nós temos o Troféu Sojipa também, que nós vamos participar novamente agora em Porto Alegre, no sábado e no domingo.
1: Nós temos em Farroupilha quantos estudantes, quantos alunos, enfim, na escola?
16: Na ginástica artística?
1: É ginástica artística.
16: Isso. Nós temos em torno de 200 atletas, alunas hoje na escolinha.
1: É uma
16: só na ginástica.
1: É uma realidade que muita gente não sabe
16: isso. Exatamente. Em
1: Farroupilha, ginástica artística.
16: Sim.
1: Que tem uma diferença com ginástica olímpica, né?
16: Não é a mesma coisa, na verdade. É que agora eles dividiram, né, entre ginástica artística e ginástica rítmica, porque antigamente era só a ginástica olímpica, mas dentro da ginástica olímpica nós temos outras ginásticas. Aí foi definido para ginástica artística.
1: E o detalhe, tem muita menina, tem meninos também ou só meninas atualmente?
16: Só meninos, porque nós temos aparelho só feminino.
1: Só meninas, né?
16: Só meninas. Sim.
1: E tem muita menina que dá pra dizer que tem um futuro se permanecer, tem uma estrada.
16: Sim.
1: Boa em...
16: Se focar, com certeza.
1: O detalhe é que vocês vão pra Sojipa sábado agora.
16: Isso.
1: E certamente os olheiros da Sojipa vão estar por lá.
16: Sim,
1: também, né?
16: Sim, sempre tem. Uhum. Diversas regiões do estado estarão na Sojipa agora no sábado.
1: Rafael, hoje, mais por causa do tempo aí, algo mais que a gente tá se destacando em termos de competições estaduais ou até nacionais?
15: Bom, só antes de mudar de assunto, a ginástica, hoje nós temos uma estrutura que é uma estrutura de clubes. Né? E a nossa prefeitura oferece para os nossos estudantes uma estrutura de clube. Então nós temos todos os equipamentos que são oferecidos nos outros clubes pela administração municipal. Então isso é fantástico. A gente tem uma estrutura invejável aqui dentro da prefeitura. No restante, para encontrar uma estrutura que nem essa, só em grandes clubes.
1: É lá no complexo do ginásio municipal?
15: Exatamente, lá no pavilhão 3, lá do cinquentenário.
1: Ainda tem vaga, porque a gente fala que, gente, 200 meninas envolvidas, tem ainda vaga ou não?
15: Esse é o nosso principal desafio lá no departamento, porque nós temos uma fila de espera, que quando eu iniciei o ano, nós tínhamos 127 meninas esperando para poder fazer atividade. E nós conseguimos reduzir atualmente para em torno de 80 e poucas meninas. Né? Mas ainda assim é um número muito elevado, e esses resultados acabam atraindo cada vez mais alunas. Né?
1: Tamires, só uma curiosidade, a tua vida na ginástica é desde sempre?
16: Não, começou no ano passado.
1: É recente?
16: Sim, eu caí de paraquedas.
1: Certamente se apaixonou aí.
16: Com certeza, muito. E tive muita ajuda da Prof. Catirene também, que já vem no município já há mais de 20 anos, né, trabalhando com ginástica artística. E ela me ajudou bastante desde o ano passado e continua me ajudando. Aprendo muito com ela.
1: Rafael, volta aí pra gente falar mais aí. Me dá uma palhinha, jogos estudantis, Rafa.
15: Não, e no domingo, que tu me perguntou anteriormente, nós tivemos a nossa equipe de basquete também em Porto Alegre, disputando a etapa lá porto-alegrense da competição. Duas categorias disputaram quatro partidas e venceram as quatro com placares elásticos. Então, o basquete também do nosso município se destacando na questão estadual.
1: Aí, no caso, é a
15: da turma escolinha também.
1: Da escolinha de basquete do departamento.
15: Do professor Flávio Manara.
1: O que a gente vai ter agora de jogos estudantis, hein?
15: Logo após o recesso escolar, a gente retorna com o xadrez. um único dia, e depois a próxima modalidade é basquete, buscando no segundo semestre e logo no início aquela questão do atletismo, né? E finalizamos o ano com o voleibol.
1: Tamires, parabéns a toda a equipe, são várias professoras envolvidas.
16: Sim, no momento sou eu, né? A Prof. Catirene e nosso auxiliar Carol.
1: São três que estão com essa turma gigante.
16: Sim.
1: Aí.
16: Sim, muito trabalho e muita dedicação.
1: Rafael, apareça uma que essa notícia boa. Eu repito a expressão, a gente não tem a dimensão do que é a ginástica em Farroupilha, que só vem crescendo.
15: Antes de entrar no departamento, também não fazia ideia da maravilha que nós tínhamos aqui no município.
1: Muita gente talentosa, que tem que dar força, porque de repente tem um futuro belo pela frente aí.
16: Exatamente. Eu acho que precisa ser maior vista, né? Mais muito vista nossa ginástica e mais valorizada também.
1: Matéria excelente. Gente, muito obrigado, parabéns. Nós que
15: agradecemos.
1: Rafael, volta aí com novidades também. Tamires, idem. Voz do Brasil está começando, até amanhã.
14: De ressonância magnética para 15 estados. E a gente vai falar também dos impactos do programa de aquisição de alimentos sobre a vida de agricultores.
17: Estudo divulgado pelo Ministério do Desenvolvimento Social mostra aumento da renda e redução da dependência de programas assistenciais.
14: Hoje, na apresentação da Voz do Brasil, eu, Mariana Jungmann e Luciano Seixas.
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14: Que um bem de consumo, o aparelho celular concentra atualmente a identidade digital do cidadão.
17: Nele estão aplicativos bancários, documentos, senhas, meios de pagamento, autenticações eletrônicas e acesso a serviços públicos.
14: E a cadeia envolvida no roubo desses aparelhos aumenta a violência urbana e abastece o crime organizado.
17: Por isso, o governo lançou hoje a nova fase do Programa Nacional Celular Seguro, criando um banco de dados nacional para consulta sobre aparelhos roubados ou furtados.
14: Foi inaugurada nesta terça-feira uma nova etapa no enfrentamento ao roubo de celulares no Brasil. O presidente Lula assinou o decreto que institui o Banco Nacional de Celulares com restrição. Essa ferramenta reunirá informações sobre aparelhos roubados, furtados ou extraviados em todo o território nacional, como detalhou o secretário nacional de Segurança Pública, Chico Lucas.
18: Agora, qualquer policial do Brasil vai ver todos os registros, seja do Amapá, do Piauí, do Rio Grande do Sul, do Amazonas, todos vão ser vistos no mesmo sistema, porque nós vamos colocar o combate ao roubo e furto de celulares como prioridade da agenda nacional.
14: Por meio dessa integração, será possível identificar aparelhos com registro de roubo ou furto em utilização e encaminhar notificações aos usuários para devolução voluntária e regularização da situação junto às autoridades policiais. Desde 2020, já foram registrados cerca de 3 milhões de aparelhos aptos à recuperação. Com essa iniciativa, o governo passa a atuar diretamente sobre a cadeia econômica que sustenta esse tipo de crime, de acordo com o ministro da Justiça e Segurança Pública, Wellington Lima.
19: Não tem efeito apenas no que diz respeito ao celular. A violência urbana dos grandes centros, que é afetado com essa prática, que atemoriza tantos, vai ser modificada completamente na medida em que o programa ganha corpo e adesão. Toda a cadeia criminosa se modifica e esse incentivo diminui da prática do crime.
14: Em outra frente, os próprios cidadãos podem fazer sua parte por meio de uma ferramenta pública de consulta, que permite verificar se o aparelho possui restrição. O presidente Lula destacou a integração de bases públicas e privadas que viabilizou a medida e a importância de cada cidadão fazer a sua parte.
20: Vai ter a participação dos 27 governadores de estado, do governo federal, das agências reguladoras, das empresas de comunicação. Então, o que a gente está dizendo é que se você comprou um telefone sem saber que era roubado, mas comprou, você tem que procurar uma delegacia para entregar. Se você souber de onde você comprou, melhor ainda, porque a gente quer punir quem rouba, a gente quer punir quem vende, a gente quer punir o crime organizado.
14: Por meio do site ou do aplicativo do programa Celular Seguro, o cidadão pode verificar a procedência de um telefone celular, tendo em mãos um número e-mail, um código de 15 dígitos que é como se fosse a identidade do celular. Esse número pode ser encontrado na caixa do aparelho, atrás da bateria ou discando. Asterisco Jogo da Velha 06 Jogo da Velha. Nesse último caso, o código aparecerá automaticamente. Reportagem Natália Kozlik.
3: Novos equipamentos para o tratamento de câncer.
21: E aparelhos de ressonância para todas as regiões do país.
3: Investimentos de mais de 160 milhões de reais do Ministério da Saúde para ampliar o atendimento especializado no país.
21: O presidente Lula esteve hoje em São Paulo anunciando os investimentos.
3: O acelerador linear de alta tecnologia entregue ao Hospital Santa Marcelina, na zona leste de São Paulo, vai ampliar o tratamento de câncer na unidade. O equipamento é capaz de gerar raios-x precisos, exatamente no local do tumor, sem causar maiores danos no tecido saudável. O presidente Lula, que concluiu sessões de radioterapia este mês, destacou a alta tecnologia do equipamento.
20: A máquina que vocês vão fazer radioterapia aqui na Zona Leste é muito mais moderna do que aquela que eu faço em Brasília. E eu acabei de fazer 15 sessões de radioterapia. E nós

0: igual, justo e de boa qualidade.
1: Também nesta terça-feira foram entregues aceleradores lineares em Fortaleza, Ceará, e em Sinop, no Mato Grosso. Em Sinop, que tem 500.000 de habitantes, a chegada do aparelho vai facilitar a vida de pacientes que percorriam até 1.800 quilômetros para receber atendimento em cidades como Cuiabá e Barretos. Já em Fortaleza, o acelerador linear vai para o Instituto do Câncer do Ceará, referência na região. A ampliação do cuidado aos pacientes com câncer é uma prioridade do programa Agora Tem Especialistas, que busca reduzir o tempo de espera por consultas, exames e cirurgias, incluindo os procedimentos radioterápicos. O ministro da Saúde, Alexandre Padilha, destacou as entregas dos aceleradores lineares em todo o país.
2: Comprando nesses 3 anos 105 aparelhos, nenhum país do mundo está fazendo essa compra. Graças a essa expansão, todos os estados brasileiros têm agora um centro de radioterapia para cuidar da sua população. O último que faltava era o estado de Roraima, o equipamento já chegou lá, tratando a população inteira.
1: Durante o evento, Lula e Padilha assinaram ainda contrato que vai garantir a compra de 20 aparelhos de ressonância magnética para 15 estados. Os novos equipamentos contarão com investimento de R$111 milhões. Reportagem Graziele Bezerra.
3: Inaugurada hoje a primeira etapa das obras da nova Serra das Araras, na Via Dutra, no Rio de Janeiro.
4: O trecho de 4 quilômetros no sentido para São Paulo vai dar mais segurança viária e conforto para os motoristas e pedestres.
3: A inauguração contou com a presença do presidente Lula, que ressaltou a importância econômica do investimento para o estado.
5: Com investimento de R$1,5 bilhão, a nova Serra das Araras integra a modernização da Via Dutra. Com mais de 70% das obras executadas, o projeto deve aumentar a segurança e melhorar o fluxo de veículos. Nesta primeira etapa, foram liberados 4 quilômetros da pista de subida, no sentido São Paulo, com 4 faixas de rolamento e 8 novos viadutos. Segundo o ministro dos Transportes, Jorge Santoro, as obras resolvem um problema antigo da região.
6: Resolve um problema de uma rodovia que fica mais de 40 dias do ano fechada, se somar todas as interrupções que acontecem nela todos os dias, por acidentes. A ideia aqui é segurança, olhar as pessoas.
5: O trecho recebe cerca de 390 mil veículos por mês, sendo mais de 1/3 de carga. Segundo a ministra-chefe da Casa Civil, Miriam Belchior, os benefícios vão além da infraestrutura.
7: E a gente investe em infraestrutura que a gente chama econômica, mas também infraestrutura social. É aumentar esse tipo de investimento que melhora a economia brasileira e melhora a qualidade de vida das pessoas nas cidades.
5: O presidente Lula destacou os impactos da obra para o desenvolvimento econômico e a geração de empregos no estado.
8: Eu tenho certeza que o resultado dessa obra aqui vai significar mais desenvolvimento para o Rio de Janeiro, mais empresas para o Rio de Janeiro e mais emprego de qualidade para o Rio de Janeiro.
5: Ao todo, serão 16 quilômetros de extensão, 8 em cada sentido. A nova configuração contará com 4 faixas por direção, 24 viadutos, 2 rampas de escape, 3 passarelas, iluminação integral, monitoramento inteligente e cobertura 4G. Reportagem Luciana Colares de Holanda.
4: Um estudo divulgado pelo Ministério do Desenvolvimento e Assistência Social, Família e Combate à Fome apurou os resultados do Programa de Aquisição de Alimentos, o PAA, sobre a vida dos agricultores familiares.
3: Os números apontam aumento da renda de 30% na renda per capita das famílias.
4: E queda da permanência desses agricultores em programas de transferência de renda.
9: Agricultores familiares parceiros do Programa de Aquisição de Alimentos, o PAA, registraram aumento de até 30% na renda per capita, Além disso, estes agricultores reduziram até 57% a probabilidade de permanência no Cadastro Único, porta de entrada de programas sociais. Atualmente, 75% dos agricultores participantes do PAA, na modalidade compra com doação simultânea, estão inscritos no CadÚnico. Os dados são de uma pesquisa realizada pela Universidade Federal do ABC e pelo Centro Brasileiro de Análise

0: necessidade de ter apoio de programas sociais.
1: A pesquisa mostra que os beneficiários na modalidade compra com doação simultânea tiveram aumento médio de R$50 na renda per capita. Isso equivale a um crescimento de 30%. Entre os participantes da modalidade PAA Leite, o aumento foi de R$32 por pessoa, um avanço de 19% na renda destes produtores. A secretária de Segurança Alimentar e Nutricional do MDS, Lilian Raal, destaca a importância do PAA para a garantia de comida na mesa dos brasileiros e para a economia.
2: Recurso público investido no programa de aquisição de alimentos retorna com muitos bons investimentos para a nossa sociedade, para cada pessoa que participa, mas também para a nossa sociedade como um todo, ao promover a venda de alimentos, comprando da agricultura familiar, principalmente agricultores do cadastro único, povos e comunidades tradicionais, povos indígenas, incluindo, abrindo a porta do mercado da comercialização para muita gente que vinha ficando para trás, ao mesmo tempo mostrando para os municípios a importância das compras públicas da agricultura familiar e de ações de segurança alimentar e nutricional.
1: O ministro do Desenvolvimento Social, Wellington Dias, elenca como meta para o PAA alcançar uma quantidade maior de pessoas, tanto os que produzem alimentos quanto os que precisam deles.
3: Mas é preciso uma jornada que possa alcançar maior escala e possa, a partir daí, colocar produtores e produtoras em condição de uma linha direto com o mercado. E é claro, com isso, elevar a renda.
1: Em 2024, o PAA alcançou 3.334 municípios brasileiros. 84% deles relataram ampliação da busca ativa de agricultores familiares. 76% apontaram avanços na identificação de pessoas em situação de insegurança alimentar. 29% dos municípios realizaram levantamentos junto a povos e comunidades tradicionais, o que ampliou estratégias de inclusão desses públicos no PAA. 86% dos municípios consideram decisivo o suporte oferecido pelo governo federal para a execução do programa. Para acessar a pesquisa na íntegra e conhecer detalhes sobre o PAA, busque por gov.br/mds. Reportagem Érica Brás.
4: Pois é, e além de melhorar a vida dos agricultores familiares, o programa de aquisição de alimentos também ajuda a melhorar a qualidade da merenda consumida pelos estudantes de todo o país.
5: É que parte dos alimentos frescos comprados pelo PAA é destinada à alimentação escolar, que agora usa menos ultraprocessados.
4: E comida fresca, feita na hora, abre espaço também para a criatividade das merendeiras.
5: Hoje, o governo do Brasil premiou as melhores receitas preparadas por essas profissionais.
6: Tem receita que vai muito além do sabor, tem afeto, cuidado e uma vontade enorme de ver os estudantes bem alimentados. Foi assim que 55 merendeiras de todo o Brasil conquistaram um lugar entre as melhores receitas da alimentação escolar do país. A Vânia Patrícia, de Boa Vista, em Roraima, apostou no frango flambado com creme de abóbora, prato cheio de sabor e memórias da culinária local.
7: Prato foi aprovado pelas crianças, gostaram e querendo, pedindo para repetir mais.
6: Já o Evandro dos Santos, de Francisco Beltrão, no Paraná, levou para a disputa um yakisoba vegano, receita de tradição e sabor.
8: Na composição dele, macarrão, os legumes, que os alunos não tinham tanta saída com os legumes e verdura. Então, veio essa inspiração, vamos fazer alguma coisa com nossos legumes, com a nossa agricultura familiar, que geralmente está com produtos orgânicos.
6: As receitas estão entre as vencedoras da terceira edição do concurso Melhores Receitas da Alimentação Escolar, realizado nesta terça-feira em Brasília. A iniciativa do Fundo Nacional de Desenvolvimento da Educação, o FNDE, valoriza o trabalho das merendeiras que todos os dias ajudam a levar uma alimentação saudável, equilibrada e de qualidade aos estudantes da rede pública. Fernanda Pacobaíba, presidente do FNDE, lembra que o Programa Nacional de Alimentação Escolar repassa anualmente cerca de R$6 bilhões para garantir mais de 50 milhões de refeições diárias. Em 2023, após anos sem reajuste, o FNDE elevou os valores para a compra de merenda. Também subiu de 30 para 45% a obrigatoriedade para a compra direta de alimentos da agricultura familiar e restringiu ultraprocessados nas escolas.
9: Cerca de 3 bilhões de reais do orçamento total do programa vão ser destinados à agricultura familiar. Mais oportunidades para pequenos produtores, mais alimentos frescos nas escolas e mais desenvolvimento nos municípios.
6: Com foco em alimentos mais saudáveis,

0: O Programa Nacional de Alimentação Escolar quer mostrar com o prêmio que o principal ingrediente está todos os dias no prato servido aos estudantes. O carinho de quem sabe que alimentar também é uma forma de educar. Um exemplo para os profissionais que fazem toda a diferença na vida das crianças, disse a primeira-dama Janja Lula da Silva, embaixadora da Aliança Global contra a Fome e a Pobreza.
1: São pessoas que conhecem os estudantes, as estudantes, que acolhem com um sorriso, que oferecem afeto e oferecem também uma refeição saudável e ajudam a construir um ambiente escolar mais humano e acolhedor.
0: Além do reconhecimento, cada merendeira vencedora recebe um prêmio de R$5.000. As escolas representadas pelas receitas também recebem R$8.000 para investir em equipamentos e melhorar a estrutura das cozinhas escolares. Reportagem Pablo Mundinho.
2: O Brasil anunciou hoje um pacote integrado de ações voltadas para a população em situação de rua durante a programação da Semana Nacional de Políticas sobre Drogas.
3: A iniciativa interministerial prevê recursos para a qualificação de cozinhas solidárias, ampliação do atendimento em saúde e inclusão social de pessoas em contexto de vulnerabilidade.
2: Durante o evento, a ministra dos Direitos Humanos e da Cidadania, Janine Mello, reforçou que o país precisa avançar nas ações integradas de assistência para garantir direitos à população de rua.
4: A agenda de população em situação de rua, ela não é a agenda de um ministério só. O que importa é que a gente tenha um governo federal todo unido em prol e em defesa da proteção dos direitos da população em situação de rua. Não é um espaço de disputa, é um espaço de construção, é um espaço de avanço.
3: O Ministério da Justiça e Segurança Pública anunciou o maior esforço orçamentário da história para ações voltadas à população de rua.
2: Os repasses vão ser destinados à criação de novos Centros de Acesso a Direitos e Inclusão Social, os CAIS, executados em parceria com a Sociedade Civil e Universidades.
3: O secretário executivo do Ministério da Justiça, Ademar Borges, detalhou a distribuição dos recursos.
5: Nós aplicamos 46 milhões para 263 centros POP, 27 milhões na implantação de 30 unidades CAIS. Nós também fizemos um investimento para a formação de mais de 5 mil profissionais de segurança pública, para que esses profissionais tenham acesso a uma cultura orientada pela proteção de direitos humanos, além de mais 70 milhões de investimento junto com o Ministério de Direitos Humanos para o programa Cidadania POP.
2: Já na área da saúde, vão ser investidos R$120 milhões anuais para as equipes do consultório na rua, o que deve garantir atendimento em todas as unidades da federação.
3: O pacote também engloba o Ministério do Trabalho e Emprego e o Ministério do Desenvolvimento e Assistência Social, com a implantação de novas cozinhas solidárias e a formação profissional.
2: Atenção contribuinte, a Receita Federal abriu hoje as consultas para o segundo lote de restituição do Imposto de Renda 2026.
3: Trata-se do maior lote de restituição da história do país. Ao todo, o governo federal vai injetar R$11 bilhões na economia.
2: O valor vai beneficiar mais de 9 milhões e 500 mil contribuintes em todo o Brasil.
3: Desse total, cerca de 8 milhões e 900 mil pessoas utilizaram a declaração pré-preenchida ou optaram por receber via Pix.
2: A restituição será paga na próxima terça-feira, dia 30 de junho.
3: Para consultar o segundo lote, basta acessar gov.br/Receita Federal ou utilizar o aplicativo do Imposto de Renda no seu celular.
2: Projetos culturais, de esporte, muitas das políticas públicas são patrocinadas por empresas estatais do governo do Brasil.
3: Esse contrato ou esses contratos são acompanhados de perto pela Secretaria de Comunicação Social da Presidência da República.
2: E para isso, a SECOM conta com uma plataforma que permite checar a implementação dos projetos patrocinados em todo o país.
6: É com o patrocínio que muitos projetos conseguem sair do papel. E quando esse patrocínio parte de empresas de órgãos públicos, regras devem ser seguidas para garantir, por exemplo, a transparência do processo. O acompanhamento da gestão desses recursos é feito pela Secretaria de Comunicação Social da Presidência da República, a SECOM, que agora ganhou uma plataforma mais moderna. Como explica Ana Luísa Fraga, diretora de patrocínios da SECOM.
7: O patrocínio hoje agrega muito à política pública. Então a gente está fazendo essa caminhada de melhorar a nossa ferramenta e transformar o patrocínio como política pública, agregando os dados que as estatais nos prestam de informação com relação ao que elas vão fazer.
6: 50 empresas parcial ou completamente controladas pelo governo federal ofertam patrocínios no país. Só em 2025 foram mais de 2.400 ações de patrocínio feitas por estatais. A secretária de Publicidade e Patrocínio da SECOM, Samantha Marchiori, afirma que a expectativa é que a nova ferramenta ajude a identificar onde os investimentos estão chegando e quais resultados estão sendo alcançados.
8: A gente avalia muito isso, se aquele projeto ele faz sentido para aquela região que está recebendo, seja um projeto de esporte, seja um projeto de cultura, e claro, se ele está dentro das condicionantes, né, que a própria governança dos órgãos passa.
6: A ferramenta incorpora recursos de monitoramento, avaliação de resultados e inteligência de dados para tornar a gestão mais transparente e eficiente, permitindo acompanhar em tempo real os impactos sociais, econômicos, culturais, esportivos, ambientais e territoriais dos investimentos. Reportagem Luana Karen.
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0: milhão de reais investidos na retomada econômica de comunidades rurais na bacia do Rio Doce.
1: A ação vai beneficiar comunidades rurais de 49 municípios de Minas Gerais e Espírito Santo atingidos pelo rompimento da barragem do Fundão.
0: O recurso é destinado ao fortalecimento da agricultura familiar, ao incentivo à produção de alimentos saudáveis e à regularização gratuita de propriedades rurais.
1: De acordo com o Ministério do Desenvolvimento Agrário e Agricultura Familiar, o foco também é em recuperar o solo da região e abrir novos mercados para os produtores locais.
0: O governo federal já havia repassado mais de 400 milhões de reais para a retomada das produções rurais.
1: E essas foram as notícias do governo do Brasil.
0: Uma realização da Secretaria de Comunicação Social da Presidência da República.
1: Produção da empresa Brasil de Comunicação.
0: Fique agora com as notícias do Poder Judiciário e do Congresso Nacional. Boa noite.
1: Boa noite para você e até amanhã.
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4: STJ aprova regras para que juízes decidam sobre participação de crianças e adolescentes em conteúdos digitais.
5: TSE determina a remoção de publicações que associavam político e partido a organizações criminosas.
4: TST divulga levantamento sobre risco de endividamento por motoristas por aplicativo.
5: Boa noite, eu sou Marcela Luiza.
4: Eu sou Walter Lima.
5: Conselho Nacional de Justiça aprova regras para a atuação de crianças e adolescentes na produção de conteúdo para plataformas digitais.
4: A medida é uma consequência da entrada em vigor do chamado Estatuto da Criança e do Adolescente Digital em março deste ano. Marta Ferreira.
6: A norma estabeleceu que crianças e adolescentes precisam de autorização judicial em casos de exposição nas redes sociais, tanto em perfil próprio quanto em canais de adultos, e quais são os procedimentos a serem adotados pelos magistrados. Entre os pontos a serem analisados estão o grau de exposição, a carga horária semanal e a remuneração. A resolução define prazos para a validade dessas autorizações. Os alvarás terão duração máxima de 12 meses para crianças e de 18 meses para adolescentes, podendo ser alterados a qualquer momento por decisão judicial.
5: TSE determina a remoção de publicação que associa Flávio Bolsonaro a facções criminosas.
4: Em outra decisão, o tribunal já havia determinado remoção de publicação que associava o PT a organizações criminosas. Mariana Fabri.
7: A ministra Estela Aranha, do Tribunal Superior Eleitoral, determinou a remoção de vídeo e imagens veiculados por diversos perfis em redes sociais que associam o pré-candidato à presidência Flávio Bolsonaro à operação da Polícia Federal denominada Unicarne. Para a relatora, o conteúdo extrapola os limites da crítica política admissível e constrói uma narrativa sem indicação de dado concreto, investigação formal ou imputação jurídica. Em outra decisão liminar concedida pelo vice-presidente do TSE, ministro André Mendonça, foi determinada a remoção de vídeo publicado nas redes sociais que associava o Partido dos Trabalhadores ao financiamento de campanhas eleitorais por organizações criminosas. O ministro entendeu que a publicação extrapola os limites da crítica política ao atribuir suspeita ao partido sem demonstração mínima de veracidade. Em ambos os casos, as decisões liminares determinaram a remoção das publicações em até 24 horas, sob pena de multa diária. O plenário do TSE ainda vai analisar os casos.
5: Levantamento do Tribunal Superior do Trabalho aponta que motoristas por aplicativo têm risco maior de se endividarem.
4: O que influencia isso são os custos e riscos com a atividade, além das condições de trabalho. Rocine Gomes.
8: O levantamento concluiu que o motorista tem um custo mensal que gira em torno de R$ 5.600. Para superar esse valor e ter lucro, é preciso trabalhar por no mínimo 8 horas diárias durante 22 dias sob uma condição instável de trabalho. Como o modelo não garante previsão, folga remunerada nem assistência médica, as chances de endividamento aumentam. Segundo o estudo, é possível pegar dinheiro emprestado direto com as plataformas de transporte. E para pagar, os valores são descontados do pagamento recebido pelas corridas.
5: Pessoa relativamente incapaz pode ser sócia em holding familiar, que é um tipo de empresa criada para administrar o patrimônio de uma família, facilitando a gestão e o planejamento sucessório.
4: Essa decisão é do STJ. Fátima Uchoa.
9: Uma mulher curadora do esposo relativamente incapaz ajuizou ação para criar uma sociedade limitada do tipo holding familiar, tendo como sócios ela e o marido, casados em comunhão parcial de bens, cada um titular de 50% das cotas. As instâncias ordinárias julgaram a ação improcedente. No STJ, a terceira turma deu provimento ao recurso especial da mulher. Para a relatora ministra Nancy Andrighi, o incapaz não pode ser impedido de participar de sociedade, pois há previsão expressa no Código Civil que admite isso em contratos sociais.
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5: Uma boa noite.
4: E até amanhã.
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11: Eu sou Paula Groba.
12: E eu sou Humberto Pinheiro.
11: E estes são os destaques de hoje do Jornal do Senado, que começa agora.
12: Congresso vai analisar socorro de 8 bilhões para companhias aéreas.
11: Cota do Senado para vítimas de violência doméstica completa 10 anos e inspira lei federal.
12: Projetos e análise no Senado podem fortalecer combate ao crime organizado.
11: Boa noite.
12: Boa noite.
11: O Congresso vai analisar uma medida provisória que pretende evitar cortes de voos e o fechamento de rotas aéreas no país.
12: O texto prevê um aporte de 8 bilhões de reais para as empresas do setor afetadas pela alta do preço do querosene de aviação. Mais informações com a repórter Marcela Cunha.
13: Segundo o governo, o objetivo é amenizar os impactos da guerra no Oriente Médio sobre o setor, principalmente por causa da alta do querosene de aviação. As companhias aéreas alegam que tiveram uma elevação rápida dos custos, provocada pelo aumento de 70% no preço do combustível. O socorro financeiro busca dar fôlego às empresas para evitar cortes de voo e a descontinuidade de rotas, mas não significa redução automática no preço das passagens. Para o senador Marcos Rogério, do PL de Rondônia, a baixa concorrência no setor aéreo aumenta o risco de prejuízo aos passageiros.
14: Nós estamos vivendo no Brasil hoje quase que um monopólio do sistema de aviação nacional. Nós temos três companhias que se comunicam, que interagem e que têm parcerias, inclusive, econômicas, e há, inclusive, movimentos de fusão que torna esse ambiente ainda mais monopolizado.
13: Os créditos extraordinários não entram no cálculo da meta fiscal, mas aumentam o endividamento público. As empresas que acessarem a linha de crédito terão que devolver os recursos com juros. Segundo regulamentação do Conselho Monetário Nacional, a taxa será de 4% ao ano, com prazo de pagamento de até 5 anos. A medida provisória já está em vigor, mas ainda precisa ser aprovada pelo Congresso Nacional. O texto foi encaminhado à Comissão Mista de Orçamento e, se aprovado, ainda precisa passar pelos plenários da Câmara dos Deputados e do Senado. O prazo de deliberação vai até 31 de agosto.
11: E o presidente do Senado, Davi Alcolumbre, prorrogou por mais 60 dias a validade de 6 medidas provisórias. Entre elas está a que criou o novo Desenrola Brasil, programa do governo federal voltado à renegociação de dívidas. Pelo texto, pessoas com renda mensal de até R$8.105 podem refinanciar dívidas de até R$15.000 por banco. A proposta também traz regras específicas para beneficiar pequenas e microempresas, além de contemplar estudantes com débitos do FIES, o Fundo de Financiamento Estudantil.
12: As outras medidas prorrogadas são propostas que destinam recursos para a renovação da frota de caminhões, ônibus e micro-ônibus, ampliam as garantias de acesso ao crédito, reforçam o fundo de garantia à exportação, subsidiam a importação de gás de cozinha para conter a alta dos preços e liberam 305 milhões de reais para ações emergenciais de proteção e defesa civil em diferentes regiões do país. A prorrogação garante que as regras continuem em vigor enquanto os textos são analisados por deputados e senadores. As medidas provisórias entram imediatamente em vigor, mas precisam ser analisadas pelo Congresso Nacional antes de perder a vigência.
11: Pichações e atos de vandalismo que danificam prédios, monumentos e outros bens públicos ou privados poderão receber punições mais severas.
12: Um projeto apresentado no Senado propõe o aumento das penas para esses crimes, com o objetivo de reforçar a proteção do patrimônio em todo o país. O repórter Pedro Pincer tem mais informações.
15: A atual legislação prevê detenção de 3 meses a 1 ano e multa para pichação. Pelo projeto, ficaria entre 2 a 5 anos, além da multa. Se o ato afetar monumento ou edificação tombada, a pena atual de 6 meses a 1 ano iria para 3 a 6 anos, mantendo a multa. Para o autor do projeto, senador Hermes Klan, do PL de Santa Catarina, a legislação praticada não tem sido suficiente para enfrentar um problema que afeta cidades de todo o país e gera custos significativos para a população.
16: O que está em discussão é o modelo de cidade que queremos deixar para as nossas próximas gerações. Queremos cidades limpas ou cidades degradadas? Queremos patrimônio preservado ou patrimônio vandalizado? Eu não tenho dúvida da resposta e acredito que a imensa maioria dos brasileiros também não.
15: Pelo projeto, quem financiar ou promover a pichação também passará a ser punido com prisão de 3 a 6 anos e multa. A proposta ainda prevê que os autores sejam obrigados a reparar os prejuízos causados.
11: E o Senado poderá retomar a análise de propostas voltadas ao combate ao crime organizado e a sua influência sobre agentes e estruturas do poder público.
12: São projetos que integravam o relatório final da CPI do crime organizado. A reportagem é de Alexandre Campos.
17: Uma das propostas do senador Alessandro Vieira, do MDB de Sergipe, prevê o monitoramento contínuo e aprofundado de relações econômico-financeiras de pessoas expostas politicamente, com o objetivo de combater a corrupção, a lavagem de dinheiro e outros ilícitos econômicos. Serão submetidos a esse regime detentores de mandatos eletivos nos poderes executivo e legislativo da União, ministros de Estado, integrantes de tribunais superiores, presidentes de partidos políticos, entre outras autoridades estaduais e municipais. O senador ainda propôs sindicâncias patrimoniais aleatórias de agentes públicos para detectar enriquecimento ilícito ou prevenir a prática de crimes.
18: São projetos importantes para que a gente possa avançar no combate ao crime organizado, especialmente na questão da lavagem de dinheiro e na recuperação de ativos. São caminhos importantes, a gente tem identificado isso desde o momento da tramitação do PL antifacção e também da CPI do crime organizado.
17: Para fortalecer o trabalho de comissões parlamentares de inquérito, o senador defende o prazo de 5 dias para que as autoridades policiais e judiciárias atendam à requisição do colegiado de compartilhamento de provas.
11: O Senado vai analisar um projeto aprovado pela Câmara que garante atestado ao trabalhador que precisa acompanhar filho doente. A proposta vale para responsáveis por crianças menores de 12 anos e prevê licença de até 14 dias quando não houver outra forma de conciliar o trabalho com o cuidado.
12: No Senado, um projeto semelhante já está em análise na Comissão de Assuntos Sociais. Repórter Henrique Nascimento.
19: O projeto aprovado na Câmara prevê que o atestado informe o período de repouso da criança e a necessidade de acompanhamento direto. Sempre que possível, o trabalho poderá ser cumprido por teletrabalho, compensação de jornada ou outra forma prevista em lei ou acordo coletivo, como explica a advogada trabalhista Elaine Ruman.
20: O projeto prevê emissão de atestado para acompanhante, ausência justificada no trabalho, proteção ao vínculo empregatício, mais segurança jurídica para as famílias, respeito ao direito da criança de receber cuidados.
19: No Senado, já está em discussão uma proposta semelhante do senador veneziano Vital do Rego, do MDB da Paraíba. O texto permite o abono de faltas de pais e mães que acompanham filhos com patologias graves ou hospitalizados. Quando a proposta passou pela Comissão de Direitos Humanos, o senador Flávio Arns, do PSB do Paraná, defendeu a medida.
21: Não é razoável esperar que o trabalhador continue a trabalhar normalmente caso tenha algum ente querido gravemente enfermo ou hospitalizado. Tal expectativa chega a ser desumana.
19: O projeto está agora na Comissão de Assuntos Sociais.
11: E o Senado celebra 10 anos de uma iniciativa que ajuda mulheres vítimas de violência doméstica a reconstruírem suas vidas por meio do trabalho.
12: Nos contratos de terceirizadas do Senado, 2% das vagas são reservadas para essas trabalhadoras. Repórter Patrícia Oliveira.
0: Desde 2016, contratos terceirizados com 50 ou mais vagas no Senado reservam 2% dos postos para mulheres em situação de vulnerabilidade causada por violência familiar. A seleção das candidatas é feita em parceria com a Secretaria da Mulher do Distrito Federal, que identifica e encaminha mulheres aptas a ocupar essas vagas. Atualmente, 44 trabalhadoras do Senado foram contratadas por meio da cota. A terceirizada Jaqueline Couto Alves é uma delas.
1: Eu passei até uma independência financeira e me livrei do ciclo de violência doméstica. É a libertação da mulher. E além de ser acolhida, tem a questão da proteção aqui dentro. E esse projeto que o Senado criou foi uma coisa maravilhosa.
0: Em 2023, a iniciativa do Senado inspirou a legislação federal, que passou a prever a reserva de 8% das vagas em contratos da administração pública para mulheres vítimas de violência doméstica.
12: Edição de Paula Groba e trabalhos técnicos de João Lira, o Jornal do Senado fica por aqui. Acompanhe agora as notícias da Câmara dos Deputados. Boa noite.
11: Boa noite e até amanhã.
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22: Câmara aprova incentivo à participação dos jovens em serviço voluntário.
23: Prevenção obrigatória da trombose em hospitais vai à sanção presidencial.
22: Deputados aprovam exigência de qualidade para registro de medicamento.
23: Boa noite. Câmara aprova regras mais rígidas para registro de medicamentos. A repórter Sofia Peçanha tem mais detalhes sobre a proposta, que já foi aprovada também no Senado e segue para a sanção presidencial.
24: A Comissão de Constituição e Justiça da Câmara dos Deputados aprovou o projeto que altera regras para o registro de medicamentos no país. O texto já foi aprovado pelo Senado e altera a Lei de Vigilância Sanitária sobre Produtos Farmacêuticos. A proposta altera a legislação para exigir que todo medicamento e insumo farmacêutico, nacional ou importado, comprove que foi produzido seguindo as regras das boas práticas de fabricação, que são um conjunto de normas que garantem padrões de qualidade, segurança e controle na produção de medicamentos, e são fiscalizadas pela Anvisa, a Agência Nacional de Vigilância Sanitária. Atualmente, no caso de medicamentos importados, prioriza-se principalmente a comprovação de que o medicamento já é registrado no país de origem. Com a mudança, o foco passa a ser a qualidade do processo de fabricação, tanto para produtos nacionais quanto estrangeiros. A relatora na Comissão de Constituição e Justiça, a deputada Laura Carneiro, do PSD do Rio de Janeiro, destacou que a medida reforça a segurança dos pacientes.
25: Seja esse produto nacional ou estrangeiro, para uso da população, ele tenha um certificado de boas práticas, o que é ótimo, porque a gente está tratando de medicamentos, portanto a gente está tratando de saúde, a gente está tratando de vida.
24: Segundo o parecer aprovado na Comissão de Saúde, a regra atual pode dificultar a entrada de novos medicamentos no mercado brasileiro, especialmente quando a produção ocorre em parceria com empresas no exterior. O relator na comissão, o deputado Júnior Mano, do PSB do Ceará, apesar de recomendar a aprovação da proposta, alertou para esse risco em seu parecer. Lido pela deputada Adriana Ventura, do Novo de São Paulo.
26: Aliás, essa é uma barreira que pode impedir que produtos regulares e de efeito comprovado circulem no mercado nacional, prejudicando pacientes e a própria cadeia de comercialização.
24: O projeto pretende fortalecer o sistema de vigilância sanitária no Brasil, coordenado pela Anvisa, e busca garantir a qualidade dos medicamentos sem criar barreiras desnecessárias para o setor. Da Rádio Câmara de Brasília, Sofia Peçanha.
3: Saúde.
22: Os deputados aprovaram a prevenção obrigatória à trombose em hospitais com internação. Depois de aprovado pelo Senado e pela Câmara, o texto aguarda sanção presidencial, como informa a repórter Daniele Lessa.
27: A Comissão de Constituição e Justiça da Câmara dos Deputados aprovou o projeto que torna obrigatória a adoção de medidas de prevenção ao tromboembolismo venoso em hospitais públicos e privados e em unidades de saúde com internação. Pelo projeto, hospitais deverão deverão manter uma estrutura voltada à prevenção da doença. O tromboembolismo venoso acontece quando um coágulo se forma nas veias e se desloca, fazendo obstruções que podem causar a morte. O relator da proposta, deputado Hildo Rocha, do MDB do Maranhão, recomendou a aprovação do projeto com uma mudança de redação. Em vez de estabelecer a criação de uma comissão, como no texto aprovado pelo Senado, o projeto passa a usar o termo estrutura para dar mais flexibilidade às unidades de saúde. Segundo o relator, a proposta pode ajudar a reduzir complicações durante internações hospitalares, especialmente em tratamentos mais complexos.
2: Formar o protocolo para evitar esse tipo de doença, que é uma consequência de um tratamento. Todo tratamento que é feito nos grandes hospitais do Brasil, de combate ao câncer, ele já tem. Os nossos hospitais públicos não existe.
27: O projeto que obriga hospitais a adotarem medidas de prevenção ao tromboembolismo venoso já foi aprovado pelo Senado e Câmara. Da Rádio Câmara de Brasília, Daniele Lessa.
3: Direitos Humanos.
23: A Câmara dos Deputados aprovou uma proposta que incentiva a participação de jovens em serviço voluntário. A repórter Paula Bittar acompanhou a votação.
4: Uma proposta aprovada pela Câmara busca incentivar a participação de jovens em serviço voluntário voltado ao amparo de idosos, pessoas com deficiência e crianças. De acordo com o texto aprovado, os programas de amparo voltados para crianças e adolescentes, para moradores de rua, para idosos e pessoas com deficiência poderão contar com serviço voluntário de jovens entre 15 e 29 anos. Os jovens que precisarem terão acesso a um serviço de acolhimento durante o voluntariado, conforme regulamentação futura. Mas a participação em serviço voluntário não pode ser colocada como condição para esse acolhimento. A relatora na Comissão de Constituição e Justiça, deputada Laura Carneiro, do PSD do Rio de Janeiro, comentou a importância da proposta.
25: É uma tentativa de unir jovens com pessoas idosas e com pessoas com deficiência. Então, esse jovem, né, que está no serviço voluntário, vai ser habilitado para trabalhar nos abrigos, enfim, nas áreas de recebimento, que são de acolhimento, tanto de pessoas com deficiência como de idosos.
4: O projeto, que busca incentivar a participação de jovens em serviço voluntário voltado ao amparo de idosos, pessoas com deficiência e crianças, vai ser analisado agora pelo Senado. Da Rádio Câmara de Brasília, Paula Bittar.
3: Educação.
22: Avança na Câmara projeto que garante o uso gratuito de espaços das universidades por estudantes e funcionários. A repórter Júlia Lopes tem mais informações sobre a proposta.
5: A Comissão de Educação da Câmara dos Deputados aprovou o projeto de origem do Senado que autoriza universidades federais a cederem espaços de forma gratuita para associações de estudantes, professores e servidores. Atualmente, a legislação proíbe instituições federais de ensino de doar ou ceder imóveis gratuitamente, independente da finalidade. A proposta altera essa regra ao reconhecer que essas entidades fazem parte da própria comunidade universitária e contribuem para a missão acadêmica, o debate interno e o desenvolvimento institucional. A relatora do projeto, deputada Dandara, do PT de Minas Gerais, explica que hoje esses grupos precisam pagar taxas para utilizar os espaços das universidades, mesmo quando se reúnem para atividades internas. Segundo ela, o projeto vem justamente para garantir esse uso sem custos.
6: A de garantir a cessão de espaços da universidade à sua comunidade acadêmica, ou seja, professores, estudantes, técnicos, sem ter que cobrar uma contrapartida de volta. Porque, infelizmente, alguns regramentos exigiam pagamento de taxas. Então, você imagina os estudantes tendo que fazer uma reunião do conselho do curso, a convocar uma assembleia com todo o custo e ter que pagar para usar aquele espaço que é da universidade.
5: A deputada também destacou que a Constituição Federal assegura a autonomia universitária. Por isso, algumas universidades já resolveram essa questão internamente, por meio de decisões dos conselhos superiores, enquanto outras ainda enfrentam dificuldades para avançar nesse tema. O texto, que trata da disponibilização gratuita dos espaços das universidades para suas entidades, já foi aprovado pelo Senado e segue agora para análise na Comissão de Constituição e Justiça da Câmara. Da Rádio Câmara de Brasília, Júlia Lopes.
3: Votação.
23: deputados podem votar proposta que exclui construção e reforma de escolas do limite legal de gastos orçamentários. O repórter Antônio Vital tem as informações.
7: Ganhou o regime de urgência e pode ser votado a qualquer momento no plenário da Câmara, projeto que tira dos limites de gastos do arcabouço fiscal os recursos destinados ao programa do MEC responsável pela construção e reformas de escolas de educação básica. O projeto apresentado pela comissão especial que analisou o Plano Nacional de Educação exclui esses gastos dos cálculos do resultado final, que é a diferença entre as despesas e as receitas do setor público. De acordo com a deputada Tabata Amaral, do PSB de São Paulo, que presidiu a comissão especial e assina o projeto, os recursos do Programa Nacional de Infraestrutura Escolar virão dos royalties de petróleo e gás. A justificativa apresentada para excluir esse total dos limites do arcabouço fiscal decorre da necessidade de ampliar os investimentos nas escolas. Para a presidente da comissão especial, isso vai ajudar a alcançar as metas previstas no Plano Nacional de Educação para os próximos 10 anos. Com regime de urgência, o projeto pode ser votado diretamente no plenário da Câmara, sem passar pela análise das comissões permanentes da Casa. A urgência foi aprovada de maneira simbólica, mas foi criticada por deputados da oposição. Para o deputado Bibo Nunes, do PL do Rio Grande do Sul, a proposta desrespeita os limites dos gastos públicos.
8: O PL orienta não, porque existe aí um aumento velado, indireto, para estourar o teto de gastos públicos. E nós somos contra estourar o teto de gastos públicos. Precisamos colocar ordem, disciplina e respeito aos gastos públicos.
7: Já o relator do projeto, o deputado Moses Rodrigues, do União do Ceará, disse que a exclusão dos gastos do arcabouço vai permitir investimentos de 280 bilhões de reais nas instalações físicas das escolas da educação básica. Segundo ele, 15% do total serão investidos na melhoria das universidades e institutos federais.
9: Nós estamos garantindo 280 bilhões de reais para a educação brasileira nos próximos 10 anos, para que nós possamos garantir que todas as metas do Plano Nacional sejam atingidas. Nós encontramos esse recurso dentro dos recursos extraordinários do pré-sal, e aí todo o excedente do pré-sal nos próximos 10 anos, ele seria colocado fora do arcabouço fiscal, viriam atender toda a demanda de infraestrutura escolar no Brasil.
7: Ainda não há data para votação no plenário da Câmara do projeto que tira dos limites de gastos do arcabouço fiscal os recursos destinados à construção e reformas de escolas públicas. Da Rádio Câmara de Brasília, Antônio Vital.
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13: Transportes.
14: Os deputados analisam proposta que pode aumentar a punição contra a perturbação do sossego com níveis de ruído de caixas de som, carros e motos. O repórter José Carlos Oliveira tem as informações.
15: O deputado Hugo Leal, do PSD do Rio de Janeiro, apresentou projeto de lei para agravar as sanções contra quem perturba o sossego alheio por meio de barulhos estridentes, como o uso de caixas de som com volume elevado ou a descarga aberta de carros e motos. A proposta altera a lei de contravenções penais e o Código de Trânsito Brasileiro. Hugo Leal apelidou o texto de Lei do Sossego.
16: Estamos ampliando essa punição, inclusive saindo a multa de R$ 1.000 até R$ 500 mil, para aqueles casos, por exemplo, eventos não autorizados. No CTB, para som, também carros com som, e para descargas, aqueles aí, as famosas motocicletas que tiram o miolo e fica aquele barulho ensurdecedor. Então nós estamos também ampliando a multa, a suspensão da carteira, né, da carteira de habilitação.
15: Segundo Hugo Leal, dados da Organização Mundial de Saúde mostram que níveis de ruído acima de 50 decibéis podem causar efeitos físicos, como dores de cabeça e irritabilidade, e também emocionais, como ansiedade e depressão. A intenção da proposta de lei do sossego é prevenir esses danos à população.
16: Na realidade, tem a ver com perturbação do sossego lato sensu, ou seja, no seu sentido mais amplo, né? Que há uma coisa que mais incomode e que mais afeta a saúde mental das pessoas é você estar no seu descanso ou até no seu trabalho e ter um som alto, ter um veículo ou uma motocicleta, né? Quem nunca foi cortado dentro da sua fala, dentro da sua casa, com barulho, aquele barulho estridente? Então, nós propusemos aqui um PL do sossego, ou seja, da perturbação do sossego.
15: A proposta ainda está em fase inicial de análise da Câmara e vai passar pelas comissões de Viação e Transporte, de Constituição e Justiça, antes da votação final no plenário. Da Rádio Câmara de Brasília, José Carlos Oliveira.
3: Agricultura.
23: Na Câmara, projeto que proíbe conversão de leite em pó importado para a forma líquida pela indústria de alimentos. A repórter Maria Neves explica por que a medida foi proposta.
0: A Comissão de Agricultura da Câmara dos Deputados aprovou o projeto que proíbe a conversão de leite em pó e outros derivados importados para a forma líquida para uso em indústrias, laticínios ou qualquer outra empresa alimentícia. Atualmente, segundo o autor, deputado Zé Silva, do União de Minas Gerais, a indústria alimentícia utiliza leite em pó reconvertido na elaboração de produtos como queijos, iogurtes, leite condensado e creme de leite. Como o leite em pó importado é mais barato, de acordo com o parlamentar, essa prática traz prejuízos para os produtores nacionais. Segundo Zé Silva, os pecuaristas brasileiros estão vendendo o leite a um preço menor que o custo de produção. Produzir um litro de leite, de acordo com ele, custa R$ 2 e o produto estaria sendo vendido a R$ 1,50.
1: Ao proibir o consumo e a reconstituição de leite, seus derivados, soro, por exemplo, em pó de origem importada, nós vamos forçar os laticínios, forçar as indústrias a comprar o leite brasileiro. Esse leite brasileiro, ele tem melhor qualidade e vai garantir também ao consumidor um produto de melhor qualidade e também de preço mais baixo. O consumidor brasileiro, ele tem o Brasil entre os 5 maiores produtores de leite do mundo. O mundo inteiro protege os seus produtores e nós precisamos fazer essa mobilização no Brasil. Afinal de contas, é 1.100.000 produtores, 5 milhões de pessoas que estão trabalhando.
0: Zé Silva explica que no ano passado o Paraná adotou uma lei semelhante, que proíbe a conversão para a forma líquida do leite em pó importado para uso industrial. De acordo com o relator do texto, deputado Welter, do PT do Paraná, a medida já apresenta resultados. Segundo afirma, desde a entrada em vigor da lei, houve uma redução de cerca de 50% das importações de leite em pó no estado. Além disso, Welter afirma que ocorreu uma interrupção na trajetória de queda do preço do leite e os preços do produto já começaram a se recuperar no mercado. O projeto que proíbe a conversão de leite em pó importado para a forma líquida pela indústria de alimentos ainda será votado pela Comissão de Constituição e Justiça. Da Rádio Câmara de Brasília, Maria Neves.
3: Relações Exteriores.
13: O plenário da Câmara ratifica acordo internacional sobre compra, venda e manutenção de aeronaves civis e seus componentes. A repórter Daniele Lessa acompanhou a votação e tem os detalhes.
17: A Câmara dos Deputados aprovou o projeto para ratificar a adesão do Brasil a acordo internacional da Organização Mundial do Comércio sobre o comércio de aeronaves civis. O projeto foi enviado ao Congresso pelo Poder Executivo, que defendeu a adesão ao acordo como algo positivo para atrair investimentos na indústria nacional de aviação civil.
27: Com a aprovação, o Brasil passa a integrar um conjunto de regras internacionais que tratam da compra, venda e circulação de aeronaves civis e seus componentes, incluindo serviços de manutenção e reparo. Esse acordo está em vigor desde 1980 e conta hoje com 33 membros, incluindo Estados Unidos, União Europeia e Japão. Entre os principais pontos, o acordo prevê a eliminação de tarifas de importação para aeronaves civis e diversos itens do setor, como turbinas, simuladores de voo e equipamentos de bordo. Também estabelece diretrizes para reduzir barreiras comerciais e garantir condições mais previsíveis para o mercado. Relator da proposta na Comissão de Viação e Transportes, o deputado Júlio Lopes, do PP do Rio de Janeiro, disse que o acordo aumenta a segurança jurídica e insere o Brasil de forma mais ativa nas decisões globais sobre aviação civil. Ele destacou também os efeitos positivos no setor aéreo.
11: Para o setor de transporte, os efeitos são diretos: redução de custos operacionais para as companhias aéreas, facilitação do acesso a insumos e tecnologias, estímulo à modernização e à expansão da frota nacional, com impactos positivos na conectividade e na qualidade dos serviços prestados à população.
27: Na balança comercial brasileira, o comércio de produtos cobertos pelo acordo movimenta cerca de 41 bilhões de dólares por ano. Os principais parceiros do Brasil nesse setor são Estados Unidos, China, Alemanha e Argentina. O país importa a maior parte dos equipamentos, mas também tem presença importante na exportação de aeronaves de médio porte, principalmente por causa da Embraer. O projeto que aprova o Acordo Internacional da Organização Mundial do Comércio sobre o comércio de aeronaves civis seguiu para análise no Senado. Da Rádio Câmara de Brasília, Daniele Lessa.
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8:02, começa agora a noite na Espaço. Eu sou Gustavo Colferai e desde já muito obrigado pela sua companhia. Vamos juntos até a meia-noite com muita música boa, muita informação aqui na Espaço FM nessa terça-feira, 23 de junho. Tempo aberto em Farroupilha, mas 5 graus a temperatura. 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

É muito bom ter a sua companhia aqui na Rádio dos Melhores Ouvintes, abrindo a noite, né? Espaço dessa terça-feira, Engenheiros do Havaí. 8:04, muito boa noite.

0: 8:26, aqui em Farroupilha, nesse momento, 5 graus a temperatura nesta terça-feira, que foi bem frio o dia todo. Às 10 horas, a gente atualiza as informações do tempo para a sequência da semana. O programa de hoje está apenas começando. Você participa comigo, conversa, manda seu recado. O WhatsApp da Espaço é 54996111971. Agora tem um intervalo e na volta muito mais. Teremos um bloco country. Depois do intervalo aqui na noite, na Espaço 8:26.
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4 minutos faltando para as 9 à noite, né? Espaço rápido intervalo. Na sequência, muito mais nesta terça-feira aqui na Rádio dos Melhores Ouvintes. 4 minutos faltando para as 9 da noite.

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5: 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Jogos desta terça-feira, Portugal massacrou o Uzbequistão 5-0 com um show de Cristiano Ronaldo, desencantou, muito criticado. No primeiro jogo, no empate, num jogo muito ruim contra o Congo, dessa vez Ronaldo fez 2 gols e depois a seleção portuguesa continuou o arrastão e goleou a pequena seleção de Uzbequistão. Goleada para botar Portugal de novo entre grandes seleções que podem chegar longe nessa Copa. Depois, uma frustração à Inglaterra, que deu um show na primeira rodada, talvez